Bom dia. Bom dia mesmo. Alegria, emoção e prazer. 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Vamos fazer um pequeno intervalo e voltaremos dentro de instantes com a segunda parte deste programa. Bom dia. Bom dia mesmo.

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1: Bom dia mesmo. A linguagem dos sentimentos pelo rádio. Estamos de volta com a banda Enigma e poemas de José Mário Lostrojano.
2: Eu pensei que poderia ver sossegada a minha alma e que a paz dependeria das minhas vontades. Eu pensei que o alívio das feridas fosse estendido às mágoas e que o presente pudesse ser assim como um rio calmo. Eu pensei tantas coisas e acabei as tristezas com boa vontade. Considerei o passado com coragem e cicatrizes. Levantei o olhar e devagar foi sendo revelado o homem. Pensei e considerei que este que aí está sou eu. E a estrada ferve na direção do norte. Tudo que passa deixa um rastro de vento. Sopra a pressa, caleja o andar, fustiga a poeira. Solidão de tocador de blues, sanfoneiro de feira, espada, lança, bacamarte e chapéu de couro. Cavalo selado espumando pela boca sua inquietação. Eu pensei nos tostões, nas velhas notas de mil, nas gavetas, no passar da vassoura na casa, o jarro, a planta, a palma de banana e um cacho de uva. Uma música na radiola, um disco alegre, uma dança, filhos, feijão, arroz e farinha, um bolo em cima da mesa. Eu considerei as janelas pintadas, sapatos engraxados, roupa limpa, lavada e passada, lençóis e fronhas. Um passeio solitário pelo porto, os navios ao longe, cargueiros ancorados, marinheiros, mulheres de boca vermelha, o Recife e seus casarões, suas ruínas, suas radiolas de ficha. Eu pensei que eu poderia ver tudo isso e o inexplicável, sem anestesia, sem dor, sem conselhos, sem normas nem regulamentos, pois para mim tudo é da natureza dos homens, seu amor e sua cidade. Pois tudo é da natureza da alegria, da força que vem do riso. Pois tudo é assim, e assim será por mais que o inesperado modifique. A trilha aí está para ser descoberta, para ser percorrida. Caminho de pés que buscam um canto de paz, onde a alma sossegue e as vontades encontrem o tempo de se fazer arranjos de cajus maduros.
1: Bom dia mesmo. Estamos apresentando na audição de hoje o grupo Enigma com poemas de José Mário Lostrojano.

Bom dia. Bom dia mesmo. O importante é a alma, e não a salvação da alma. Quando numa danação você rasgar um vestido e pular nua na relva, quando numa dança de chuva o vestido branco mostrar seus seios, seu ventre, quando rodar ao redor do sol e seu corpo quente sugar o calor e teu cheiro subir aos céus, tudo vai parar sem entender o que com que nesta hora de amém ou credo em cruz. Vão cochichar que o encanto, que o acontecimento, que a verdade, vão cochichar que a perdição, que o demônio, que tudo baixou para ferver. A alma, o que é? Começo pela definição de não saber desse começo, das tentativas de dizer, talvez seja a alma o poço onde estamos metidos. Das definições encontradas, talvez a alma seja a busca maior de existir. Talvez seja a esperança de seguir ou de voltar, a definição da alma. A alma, essa loucura, esse encanto, essa sede. Bom dia mesmo. Estamos apresentando na audição de hoje o grupo Enigma, com poemas de José Mário Austragésimo.

0: Estamos apresentando na audição de hoje o grupo Enigma com poemas de José Mário aos 30.
1: Agora mais do que nunca, quero você comigo, passarinho. Preso enquanto sara tua asa. Canta e conta tudo, estarei sempre por perto. Dá-me o tempo que deste a quem te feriu e não te punas mais. É nesse instante único que é possível ser feliz e beber o gosto da gente mesmo. Semear sem ser o dono, ouvir as queixas, as loucuras. Quero mais, saber mais, ouvir mais, escutar mais.

0: Tudo o que conhece das estações, o frio do inverno, o calor do verão, o vento da primavera. Ninguém é mais sábio do que quem conhece a natureza. E não há desperdício maior do que jogar fora esse saber. Pergunto a mim mesmo, e eu mereço o que dessa história? O que me destinas, passarinho? Tu que conheces o poder de voar, tu que provastes o gosto de ser livre, tu que sabes das garras do animal feroz, tu que escapastes, ferida sangrando, queres que estanque a dor? Acreditas nas minhas mãos? Ou serás sempre o anúncio de outra revoada? Ou apontarás sempre na direção do sul? Que pena que sou pobre. Que pena que sou triste. Que pena que não sei dançar. Desculpa se não bebo. Acredita que também sou mau. Mas não te comovas com as armadilhas dos bons. Curo tua ferida para te prender na minha gaiola. Queres provar deste gosto? Então vem.
1: Bom dia mesmo. Estamos apresentando na audição de hoje o grupo Enigma com poemas de José Mário aos 30.

0: Bom dia mesmo.
1: Não lamba. Você pode sentir o gosto. O gosto pode ser bom, cuidado. Cuidado é veneno. Não pegue. Você pode sentir a textura. A textura pode ser calorosa. Cuidado. Cuidado é veneno. Não cheire, você pode sentir o cheiro. O cheiro pode ser novo. Cuidado. Você pode gostar desse cheiro. Cuidado. Cuidado é veneno. Não olhe, você pode ver. Pode gostar do que está vendo. É veneno. Cuidado é veneno. Não ouça. Você pode escutar a música. A música pode ser bonita. É veneno.

0: cuidado é veneno. Não lamba, não pegue, não cheire. Cuidado, não veja, não escute, pare. Cuidado. Cuidado é veneno.
1: Bom dia mesmo. Estamos apresentando na audição de hoje o grupo Enigma com poemas de José Mário aos 30.

0: bom dia mesmo. Estamos apresentando na audição de hoje o grupo Enigma com poemas de José Mário aos 30.
1: É assim que me quero, assim amoroso. É assim que me quero, assim suave, porque me quero solto como na música. Porque é assim que sou, amoroso, suave e solto. Pois é assim que me quero, como sou, a soma do que tenho sido, para que a minha vida seja ao menos cicatriz, para que meu corpo seja a história dos meus sentimentos. É assim que me quero, porque sinto que assim sou. Repito que me quero amoroso, assim ensinaram as feridas. Que a vida, preço e prazer, desafia meu jeito de ser. E aqui estou, enfim, para ser o que a vida deixou de amor em mim. Esse rastro que percorre a minha alma toda. E assim meu corpo todo abriga esse homem amoroso, amante. Na audição de hoje, poemas de José Mário aos 30 e o CD Planeta Nova Era, volume número 6. Bom dia para você. Bom dia mesmo.

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0: bom dia mesmo. Encerramos a audição de hoje apresentando o grupo Enigma e poemas de José Mário aos trechos. Bom dia mesmo. A linguagem dos sentimentos pelo rádio.
1: 7:56.
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3: Bom dia, são 11 horas e 30 minutos em Paris, 6:30 da manhã em Brasília. Começa agora o Jornal da RFI.
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3: Ana Carolina Feliz. Em Paris, céu nublado, os termômetros marcam 19 graus. Estes são os destaques desta sexta-feira, 12 de junho. Terá desmente acordo com Donald Trump após o presidente americano prever assinatura no fim de semana. Começa em Bonn, na Alemanha, a última rodada de negociações sobre as mudanças climáticas antes da COP31 na Turquia. Brasil faz nesta sexta o último treino antes da estreia na Copa contra Marrocos e Estados Unidos e Canadá entram em campo. Estas e outras notícias a seguir. Irã afirmou nesta sexta-feira que ainda não decidiu se vai assinar um acordo com os Estados Unidos para encerrar a guerra. A declaração veio poucas horas depois de Donald Trump dizer que o documento poderia ser fechado nos próximos dias durante a reunião do G7 na França. O presidente americano não deu detalhes sobre o acordo, dizendo apenas que o texto prevê a reabertura imediata do Estreito de Hormuz e impede o Irã de desenvolver armas nucleares. Segundo uma contagem da mídia americana, o presidente americano já afirmou cerca de 40 vezes que havia chegado a um acordo com o Irã, sendo desmentido por Teherã. Em sua rede social Truth, o presidente também disse na quinta-feira que havia cancelado novos ataques ao Irã previstos para a noite passada, alegando que um entendimento havia sido alcançado. A notícia de um acordo provocou uma alta nos mercados de ações e uma queda nos preços do petróleo. Representantes da sociedade civil israelense e palestina se reúnem na França nesta sexta-feira para debater a situação no Oriente Médio. O objetivo é fazer um apelo à comunidade internacional para que não abandone a solução de dois estados para Israel e Palestina. Um encontro que contará com a presença de ministros de relações exteriores de dezenas de países marca o primeiro aniversário da adoção da Declaração de Nova York, uma resolução da ONU que estabelece um roteiro para a criação de um estado palestino. E começou em Bonn, na Alemanha, a 64ª sessão do clima da ONU, primeira rodada de negociações sobre as mudanças climáticas após a COP30 e última antes da COP31 na Turquia. Um debate, um passe global sobre a eliminação dos combustíveis fósseis. Detalhes com a correspondente da RFI, que está em Bonn, Lívia Oswald.
5: As rodadas que começaram em 8 de junho e terminam em 18 de junho acontecem em um momento em que aumenta a pressão para transformar compromissos políticos em vias de implementação em matéria de adaptação, combustíveis fósseis, sistemas alimentares, uso do solo, comércio e transição justa. Uma das grandes questões em cima da mesa na cúpula na Turquia vai ser saber de que forma podem surgir iniciativas políticas fora do processo formal da ONU sobre combustíveis fósseis, sobretudo.
3: Você ouviu Vivian Oswald, correspondente da RFI, que está em Bonn. O ex-presidente sul-coreano Yoon Suk-yeol foi condenado sexta-feira a 30 anos de prisão por enviar drones da Coreia do Norte e criar um pretexto para declarar a lei marcial em dezembro de 2024. O ex-chefe de Estado já tinha sido condenado à prisão perpétua em fevereiro por insurreição e há 7 anos, em abril, por obstrução da justiça. A empresa SpaceX de Elon Musk está prestes a realizar a maior abertura de capital da história nesta sexta-feira. Uma cerimônia será realizada nesta manhã na Times Square, na sede da Nasdaq, a bolsa de valores eletrônica, onde serão vendidas as ações da empresa. A SpaceX confirmou na quinta-feira sua meta de arrecadar US$ 75 bilhões com sua entrada na bolsa, 3 vezes o valor da maior IPO da história, o da petrolífera saudita Aramco, em 2019. E após situações de violência, Belfast, na Irlanda do Norte, não registrou novos confrontos na quinta-feira. Os incidentes descritos como racistas pelas autoridades começaram após um refugiado sudanês ser acusado de um ataque com faca.
6: 2026.
3: O México venceu a África do Sul, de 2 a 0 na partida de estreia da Copa do Mundo 2026. O jogo foi movimentado com um recorde de cartões vermelhos com o árbitro brasileiro Wilton Pereira Sampaio. Mais informações sobre o início da competição com a correspondente da RFI no México, Larissa Vermelho.
6: Os torcedores começaram a chegar cedo ao Estádio Azteca, palco de uma abertura de Copa do Mundo pela terceira vez. Mesmo com um esquema especial de trânsito e transporte público, alguns torcedores enfrentaram dificuldades para chegar ao local. O clima do evento começou a tomar conta do país horas antes da abertura, já que o governo federal decretou o feriado nacional. Além da região do Estádio Azteca, outras áreas da cidade também estavam lotadas de torcedores ansiosos pela partida de estreia, como o FanFest, montado no Zócalo, no centro histórico da cidade do México. A próxima partida do México pelo Grupo A será na quinta-feira, 18 de junho, contra a Coreia do Sul, em Guadalajara. Clarissa Werneck para a Rádio França Internacional.
3: Hoje é a vez do Canadá e dos Estados Unidos darem início à sua Copa do Mundo com shows de estrelas internacionais. Em Toronto, o Canadá enfrenta a Bósnia e Herzegovina e os Estados Unidos enfrentam o Paraguai em Los Angeles. A seleção brasileira, que joga no sábado contra o Marrocos em New Jersey, vai nesta sexta-feira seu último treino. Detalhes com o enviado especial da RFI aos Estados Unidos, Elcio Ramalho.
7: Às vésperas da estreia da seleção brasileira na Copa, o goleiro Alisson demonstra confiança na força coletiva da equipe, que na opinião dele tem tudo para ganhar o título.
8: O mais importante é como nos chegamos agora e como nos sentimos agora, né? Nos sentimos confiantes por causa dos treinamentos, por causa do trabalho, por causa da qualidade, por aquilo que estamos nos tornando como equipe.
7: Aos 34 anos, Alisson vai entrar no seleto grupo de atletas que defenderam a seleção em 3 Copas consecutivas. Na entrevista coletiva no hotel onde a seleção está hospedada, Alisson fez muitos elogios ao trabalho do treinador Carlo Ancelotti.
8: Desde a chegada do Ancelotti, o ambiente foi transformado. Ele é um cara que carrega uma presença muito forte e nos dá essa tranquilidade, né, de um ambiente focado no trabalho e sem estar focado em polêmicas ou ter que resolver outras questões.
7: Nesta sexta-feira, a seleção faz o seu último treino antes de pegar o Marrocos. E à tarde, o treinador Ancelotti e o jogador Vini Júnior vão falar sobre a preparação da equipe no MetLife Stadium de Nova Jersey, palco da estreia do Brasil no Mundial de 2026. De Nova Jersey, Elcio Ramalho, Rádio França Internacional.
3: E a Coreia do Sul estreou com vitória no Grupo A da Copa do Mundo, vencendo a República Tcheca em Guadalajara por 2-1.
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3: Você ouve a RFI a seguir em nossa programação. A imprensa francesa desta sexta-feira destaca a entrada da SpaceX, empresa de Elon Musk, na Bolsa de Valores. Logo após, você confere uma reportagem sobre as festas juninas no Brasil e em Portugal. Nossa correspondente em Lisboa conta a história e os milagres de Santo Antônio, padroeiro dos casamentos. Em seguida, no rendezvous cultural, o grupo Wild Rap, coletivo feminino de rap, começa a ganhar projeção na Índia. Mas antes, vamos em linha direta com a Alemanha, onde é realizada a última reunião climática que prepara o terreno para a COP31 na Turquia em novembro.
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10: Adriana Moisés. Começou esta semana em Bonn, na Alemanha, a 64ª sessão dos órgãos subsidiários da Convenção Quadro da ONU sobre alterações climáticas. Esta é a primeira grande rodada de negociações desde a COP30 em Belém e a última antes da COP31, que acontecerá em novembro na Turquia. Na pauta está um roteiro para a eliminação progressiva dos combustíveis fósseis, o que os quase 200 países participantes não conseguiram fazer até agora por falta de acordo. Este tema, que polariza as negociações, é um dos principais desafios da agenda. É sobre isso que a gente conversa no Linha Direta de hoje com Vivian Oswald, correspondente da RFI, que está em Bonn. Bom dia, Vivian. O que está em jogo nesta reunião aí na Alemanha?
11: Bom dia. As rodadas que começaram em 8 de junho e terminam em 18 de junho acontecem em um momento em que aumenta a pressão para transformar compromissos políticos em vias de implementação em matéria de adaptação, combustíveis fósseis, sistemas alimentares, uso do solo, comércio e transição justa. Uma das grandes questões em cima da mesa na cúpula na Turquia vai ser saber de que forma podem surgir iniciativas políticas fora do processo formal da ONU sobre combustíveis fósseis, sobre tudo. A reunião SB64 da Convenção do Clima da ONU, aqui em Bonn, precisa avançar na implementação dos resultados da COP30 e preparar o caminho para a COP31. O problema é que o contexto de tensões geopolíticas, divergências entre países e riscos climáticos agravados até por um possível super El Niño dificultam ainda mais os consensos.
10: Quais são os principais temas das negociações, Vivian?
11: Eles incluem adaptação, transição justa, mitigação e financiamento climático, com destaque para a operacionalização de mecanismos criados na COP30 e para o debate sobre os compromissos financeiros dos países desenvolvidos. Afinal de contas, esse também é um grande desafio. Quem é que vai pagar a conta? Aqui em Bonn, pelo que tem sido dito nos últimos dias, está claro que a crise energética desencadeada pela guerra no Oriente Médio e o fechamento do Estreito de Hormuz terá destaque inequívoco nos debates. O secretário da UNFCCC e a delegação australiana que preside as negociações garantem que a transição energética não está sendo movida apenas por imperativos climáticos, mas por realidades de mercado, com a crescente competitividade dos custos das energias renováveis frente aos combustíveis fósseis e a necessidade de soberania energética como resposta justamente à crise de custos.
10: E como isso será feito até a COP31?
11: Nesta terça-feira, a presidência turca da COP31 lançou sua agenda de ação global para o clima, onde atribui grande ênfase à eletrificação no foco da transição energética como alternativa rápida, segura e limpa. Isso é música para os ouvidos dos europeus, que vem batendo nessa tecla até mesmo por interesses próprios. Falando aos delegados na conferência em Bonn, o presidente designado da COP31, Murat Kurum, propôs uma meta global coletiva para aumentar a participação da demanda final de energia suprida por eletricidade, dos pouco mais de 20% atuais para 35% até 2035. Ele não mencionou as outras energias sustentáveis, como os biocombustíveis, que estão no topo da agenda do governo brasileiro. A lista de metas setoriais ainda inclui a redução da intensidade do consumo de energia no setor de edifícios em pelo menos 25% e diminuição pela metade do crescimento do desperdício global, além do aumento da taxa de utilização de materiais circulares para no mínimo 15%. Outra grande aposta da presidência turca é o Climate Implementation Bridge, um mecanismo voltado a apoiar países na conversão de suas contribuições nacionalmente determinadas, as NDCs, em portfólios de projetos que sejam bancados. O objetivo declarado é facilitar a atração de investimento climático e reduzir o gap entre a promessa política e a execução financeira.
12: Mas, Lívia, a pauta dos combustíveis fósseis não está oficialmente na agenda das negociações, não é?
11: Não, não é o que chamam de temas mandatados, mas há o compromisso por parte da presidência da COP30, lá de Belém, que está a cargo do Brasil até novembro, quando o bastão é passado oficialmente para a Turquia, em apresentar dois mapas do caminho. O primeiro é com a maneira de reduzir a dependência dos combustíveis fósseis e o segundo de zerar o desmatamento.
12: Obrigada, Vivian Oswald, por sua participação no Linha Direta de hoje.
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12: Ana Carolina Feliz.
3: Os jornais franceses desta sexta-feira destacam a entrada da SpaceX na Bolsa de Nova York, considerada a maior oferta pública da história, impulsionada pelo carisma de Elon Musk e por promessas futuristas. A operação mobiliza investidores do mundo inteiro, ao mesmo tempo em que levanta dúvidas sobre sua valorização e sustentabilidade. Segundo Les Echos, a estreia da SpaceX no Nasdaq é um sucesso, sobretudo graças à influência de Elon Musk sobre investidores individuais que apostam nas suas grandes ambições, como a conquista espacial e o desenvolvimento da inteligência artificial. Avaliada em cerca de 1,75 trilhão de dólares, a empresa levanta aproximadamente 75 bilhões na operação, com forte demanda global. Para a Liberation, a abertura de capital da empresa representa um projeto gigantesco e arriscado, sustentado por promessas grandiosas e números impressionantes, mas desconectado da realidade financeira da empresa. Apesar de poder alcançar até 2 trilhões de dólares em valor de mercado, a companhia apresenta prejuízos recentes elevados e um endividamento significativo. Já segundo Le Figaro, a entrada da SpaceX na Bolsa desafia os padrões tradicionais do mercado, combinando valorização extremamente alta com lucros inexistentes e uma governança concentrada nas mãos de Elon Musk. O grupo, que hoje reúne atividades espaciais, internet via satélite e inteligência artificial, busca recursos para financiar investimentos massivos nessas áreas, de acordo com Le Figaro.
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13: Santo Antônio de Lisboa, um dos santos mais populares em Portugal, é celebrado de formas muito diferentes em todo o mundo neste mês de junho. Do Brasil à Índia, do Timor a Macau, os portugueses levaram a história de Santo Antônio às terras conquistadas, onde ainda existe uma grande devoção com inúmeras festas dedicadas ao santo casamenteiro, protetor dos lares e das famílias, mas também padroeiro dos marinheiros, dos pescadores e dos animais. Mais conhecido como Santo Antônio de Pádua, onde viveu seus últimos anos de vida, era um grande erudito e orador. Há vários milagres e tradições ligados ao Il Santo, como é conhecido na Itália. O antropólogo Pedro Teotônio Pereira, diretor do Museu de Santo Antônio em Lisboa, explica a RFI.
14: Essa visão vai ser muito importante para a ordem franciscana. Na época, São Francisco de Assis era muito radical e defendia muito que os frades deviam ajudar os pobres e dar logo os pobres a trabalhar, mas depois vem entender que é preciso mais alguma coisa, e é preciso mais alguma erudição. E Santo António revela todo o seu conhecimento que tinha das escrituras em Itália. Ele vai ser considerado por São Francisco o primeiro teólogo franciscano. E, portanto, a partir daí, vai fazer uma pregação muito grande no norte de Itália e em todo o sul de França, durante o tempo em que viveu, a converter os ideias, a explicar aos outros frades como é que podem organizar os seus sonhos, como é que podem trabalhar, e foi muito importante a afirmação da ordem franciscana.
13: Não se conhecem milagres de Santo Antônio em vida, só depois é que vão sendo revelados. Quando ele morreu em Arcela, nos arredores de Pádua, as crianças nas ruas intuíram e começaram a gritar: morreu o Padre Santo, morreu Santo Antônio. Quando seu corpo foi transladado para Pádua, 3 dias depois de sua morte, há relatos de muitos milagres. E são esses milagres que vão acompanhar o seu processo de beatificação.
14: Na verdade, sinto como um grande taumaturgo. Ele fez muitos milagres e eu conheci pela quantidade de milagres que fez. É curioso porque no processo de beatificação de Santo Antônio, ele surge uma série de milagres muito ligado à cura de doentes. Só mais tarde vou sendo acrescentado, ao longo dos séculos, outro tipo de milagres mais conhecidos, sendo o mais famoso o seu nome aos pés. Santo António vai a Rimini, Itália, vai à praça para lidar com os três hereges, eles vão ligar nenhuma, e então Santo António dirige-se ao lar e fala com os pés, e vocês também são filhos de Deus e também percebem o que eu estou a dizer, e os pés começam a aparecer todos cabeça de fora, com muita atenção ao seu sinal. Isto provoca um impacto muito grande junto dos hereges que estavam lá a assistir e com os hereges. No fundo, são estes pequenos milagres que vão justificar a capacidade que Santo António tinha em converter muita gente. E são muitos milagres relacionados com esta conversão de muita gente.
13: A partir do século XIX, surge a figura de Santo Antônio, o casamenteiro e protetor das moças. Segundo a tradição, quando as solteiras querem se casar, obrigam Santo Antônio a arranjar um namorado para elas. E quando os pedidos demoram a ser atendidos, o santo é mergulhado na água, de cabeça para baixo, virado para a parede ou até mesmo colocado em um poço, até ele encontrar um noivo para as donzelas. São muitas as tradições ligadas a Santo Antônio. O pão de Santo Antônio é uma das mais populares em Portugal.
14: O pão de Santo Antônio é uma tradição que vem do século XIX, de França, e que chega aqui em Portugal. E é um pão que é vendido nas igrejas de Santo Antônio e que deve ser guardado de um ano para o outro para que não falte alimento em casa.
13: Em junho, Lisboa traz o seu coração para fora e comemora o Santo Antoninho, um dos padroeiros da cidade, que é quase um membro das famílias portuguesas. Os lisboetas se alegram em arraiais populares celebrados nos bairros tradicionais como Alfama, onde vendem sardinhas e chouriço assado. As festividades acontecem durante todo o mês de junho, mas os destaques acontecem nesta sexta-feira e no sábado 13, dia consagrado a Santo Antônio. A programação organizada pela Câmara Municipal de Lisboa é extensa. Os casamentos de Santo Antônio são celebrados na Igreja da Sé, assim como a bênção com a relíquia do santo. Além das missas, uma procissão de Santo Antônio acontece pelas ruas da Alfama, com as imagens de Santo Antônio, São João, São Miguel, Santo Estevão, São Vicente e São Tiago.
15: Rendezvous Cultural. Márcia Bechara. Na Índia, um coletivo feminino de rap começa a ganhar projeção e a redesenhar um espaço historicamente ocupado por homens. Elas são 5 mulheres, 5 línguas, uma proposta direta. O grupo Wild Wild Women reúne artistas que se expressam em hindi, marathi, tamil, canarias e inglês. O hindi é a língua mais falada do país, o marathi marca a região de Mumbai, onde o grupo nasceu. O tamil e o canarias vêm do sul da Índia, com identidades culturais muito próprias. O inglês, claro, funciona como uma ponte das garotas com o mundo. E o ponto de partida delas é muito claro: afirmar sua presença em uma cena onde mulheres sempre foram minoria. As integrantes têm entre 24 e 32 anos e formam o primeiro coletivo feminino de rap indiano a alcançar circulação internacional. O grupo existe há poucos anos, mas já opera uma mudança visível. O palco presença delas é segura e direta, mas essa posição resulta de um processo marcado pela exclusão. Durante muito tempo, o hip-hop indiano permanecia um espaço predominantemente masculino, com pouca abertura para mulheres. Prática relembra esse cenário.
3: Quando íamos a batalhas de rap e a eventos de hip-hop na Índia, havia muito poucas mulheres no palco. E as que estavam lá não eram levadas a sério. Todas enfrentavam algum tipo de exclusão por parte dos homens. Então, em vez de esperar que abrissem espaço para nós, tomamos o nosso à força. Foi assim que surgiu o nosso coletivo feminino, Wild Wild Women.
15: Diante desse contexto, a estratégia delas foi objetiva: não esperar reconhecimento, criar de forma autônoma um espaço de atuação dentro da cena. O coletivo nasce em Mumbai, uma das maiores cidades do mundo, um ambiente onde convivem diversidade cultural e fortes pressões sociais. Hashtag Pet explica como essa experiência se traduz nas músicas.
16: Mumbai é a cidade dos sonhos, onde convivem diferentes culturas. Mas para jovens mulheres como nós, a liberdade muitas vezes anda junto com problemas. Desde a infância, precisamos negociar nosso lugar, nossa aparência e nossa liberdade com os homens. Nossas músicas contam essa realidade. A resistência, a pressão da família, o corpo feminino, a segurança, a identidade feminina. Ao mesmo tempo, colocamos humor e alegria nas músicas, mesmo diante das dificuldades, para mostrar a mulher indiana para além da ideia de luta.
15: As letras tratam de temas concretos: controle social, corpo feminino, segurança e identidade. Mas também incorporam humor como forma de deslocar o olhar sobre essas experiências.

0: E o impacto já começa a aparecer. Mais mulheres passam a se interessar pelo hip hop, ainda que o ambiente continue marcado por estruturas patriarcais. A MC Marina comenta essa evolução.
1: The response has been next, like, there's much incredible allies.
0: A reação dos homens ao nosso grupo foi variada, mas também encontramos aliados no hip hop indiano. A música nos permitiu perceber os desafios que as mulheres enfrentam em ambientes muito dominados por homens. Como somos uma novidade feminina no universo do rap indiano, nosso sari rosa e o visual com tênis às vezes chamam mais atenção do que as nossas músicas. Tudo bem. Todas essas histórias acabam servindo de material para nossas canções. E seguimos, insistimos, continuamos. Hoje há mais mulheres interessadas pelo hip hop do que antes. Ainda há um longo caminho pela frente, sem dúvida. Mas subir ao palco do Saquifo, na Ilha da Reunião, para levar a voz das mulheres indianas, já foi um pequeno sinal de mudança.
2: Amém!
0: Com a chegada das Wide Wide Women, nesse universo tradicionalmente machista e sexista do rap mundial, o espaço continua a ser disputado, mas já não é o mesmo. Agora é torcer para que as meninas selvagens de Mumbai continuem a ter espaço e apoio para contar o mundo e seu próprio mundo com essa pegada feminista, musical e curiosa.

0: teria já uma relação com isso, né? Que essas pessoas que eram chamadas de favela, tal, teria de alguma forma uma relação com isso. Bom, mas aí é uma teoria que não é bem o caso, acho que é melhor a gente se aprofundar aqui na questão crucial do programa, que é a estigmatização. Né? Então, assim, mas essa desigualdade, esse modelo de sociedade que a gente vai percebendo com diferentes caixas, diferentes classes sociais, acaba desencadeando naquilo que a gente hoje chama de preconceito, de tabu, de estigma contra as pessoas que residem nessas comunidades. Nathalie, o que é que isso tem a ver, por exemplo, com urbanização desordenada, com infraestrutura, com ausência de poder público, né? Eu gostaria que você falasse exatamente sobre esses aspectos a partir de agora.
1: A favela, ela é um lugar ali onde muitas das pessoas estão, né? Não por escolhas, nascidas e criadas ali. E aí, com esse aumento, né, da população nas favelas, casas construídas aí desordenadamente, né? Foram ali habitadas, né, de uma forma desordenada, onde o governo, o poder público não tinha o que fazer. Eles então entraram ali depois só mesmo para poder passar asfalto, iluminação, etc. Mas questões de construções, né, civil ali, a gente já sabe que elas não são, nem todas elas são legalizadas. Inclusive ali, quando acontece alguma chuva ou alguma coisa do tipo, a gente já sabe que isso pode acontecer algumas ali, inclusive nessas regiões, né, acontece mesmo de desabar ou alguma coisa do tipo, porque elas não foram legalizadas ali. Mas a gente sabe que é o único espaço da pessoa ali que é nascido e criado para poder morar. Então, quando ela tem esse espaço ali criado como dela, ela faz ali desse espaço o seu lar, né, a sua casa. Então, a partir disso, né, cria-se ali as favelas, as casas, o puxadinho que a gente fala carinhosamente, que é quando a nossa mãe mora na frente, atrás a gente faz um puxadinho, em cima o irmão vem e faz outro puxadinho, e quando você vai ver ali, a família toda mora no mesmo terreno, de forma desordenada, vem ali o poder público, não pode fazer mais nada porque já foi ocupado tudo, vem ali a falta e tenta dar algumas diretrizes, né, para esses moradores de favela, para que nada de ruim aconteça com a estrutura da casa, alguma coisa do tipo.
0: E às vezes atua de uma forma equivocada também.
1: Exatamente.
0: Às vezes sem a participação da própria comunidade, né, o que representa, às vezes, uma distorção dentro daquilo que se pretende. Mas, Rosângela, essa questão das políticas públicas adequadas ou não, né, a gente também deve aprofundar um pouco dentro desse programa, mas tem uma outra coisa que eu queria trazer para cá. O termo favelado, ele é um termo pejorativo. Até que ponto você dizer, olha, você é favelado ou você é favelada e isso dói, né? O termo existe e no dicionário até poderia ser aplicado se não houvesse lá esse ranço de preconceito. Queria que você falasse um pouco sobre isso.
2: Então, a gente precisa compreender a favela como um espaço predominantemente constituído por pessoas negras. Então, o perfil racial é um fator que também estabelece o ponto do estigma, né? Uma das questões é o perfil racial das pessoas. O termo favelado e favelada, durante muito tempo, foi constituído no imaginário social como sinônimo de criminoso, como sinônimo daquele ou daquela que estava à margem de uma sociedade e que estava muito disposto a cometer delitos e crimes. Então, esse estigma de ser um favelado e de ser uma pessoa favelada não permitiu que o sujeito oriundo desse território ele tomasse essa identidade para fortalecer. Porque existe um imaginário social constituído, inclusive pela mídia, né? Que naquele território não existia uma agenda positiva. O que existia eram crimes, o que existia era o império do tráfico, o que existia era violência. E, na verdade, a gente está falando de pessoas que são sistematicamente violentadas, né? O que a gente percebe é a ausência do poder público em razão de construção desse ideal, né, de sociedade, e que esse ideal de sociedade, as pessoas que estão à margem, né, dos grandes centros urbanos, elas são estigmatizadas.

0: favelados. Então, ser favelado e favelado durante muito tempo se constituiu um problema, né? É, para você conseguir um emprego, para você conseguir acessar a universidade, porque você estava num território criminalizado.
1: Por trás desse termo tem o constrangimento a partir da utilização desse termo por pessoas que não são das comunidades consideradas favelas, se produz um constrangimento na pessoa que é oriunda dessas comunidades. E a gente percebe às vezes que as pessoas têm vergonha, né? Elas ficam realmente constrangidas, ficam sem querer fazer essa revelação. Aí eu queria ver sobre tua ótica, Nathalie, né? Como que você tem acompanhado isso, né? E a gente já pode começar a falar, né, o que fazer para exatamente a gente superar esse estigma.
2: Sim. Bom, a favela, ela é reconhecida mesmo, né, por pessoas de fora como um lugar de crime, violência, tráfico, né? Mas quando a gente entra na favela e a gente conhece pessoas ali, a gente entende que essas pessoas são pessoas do bem e que ali o tráfico ali é 30% do que realmente é a favela. E que a favela é um ponto de economia, onde gera uma economia muito grande. É um ponto estatístico, com certeza, desde o IBGE já deve ter mudado esse valor, mas na última pesquisa que fizemos, a favela, ela movimenta 22 bi ano as favelas do Brasil. Então, assim, você acha que é mesmo um lugar de carência? Não é, é um lugar de muita potência. Então, quando a gente entende que esses lugares, essas pessoas que estão de lá, nem sempre são voltadas para o crime, são voltadas para o tráfico, e sim são pessoas ali que estão, igual a gente fala no termo favelês, fazendo o seu corre, né, que é o que a gente vem fazendo todos os dias, pessoas de favela, eu, por exemplo, sou de favela, né, sou de uma favela de Minas Gerais, estou aqui em Pernambuco. Mas a gente ali fazendo o nosso corpo, fazendo o nosso dever todos os dias ali, saindo, ocupando vários espaços, né, do asfalto, que é o que a gente carinhosamente fala, em lugares que não são favelas. Então, quando a gente traz esse reconhecimento de que somos de favela e de que a favela, ela não é um lugar carente, ela não é um lugar ali de só crime, lugar de violência, lugar onde a gente fica pedindo ali assistencialismo ali pro governo, quando a gente entende, internaliza pra gente que é um lugar potente, que é um lugar onde movimenta assim a economia, que é um lugar onde a gente pode fazer dos nossos e quem vem junto com a gente. Então, a gente entende a partir disso que é um lugar de grande potência, né? E a gente sai desse lugar aí de
1: coitado,
2: de triste, de envergonhado, muito pelo contrário. A gente fica orgulhoso com o que a gente faz, com o movimento que a gente faz. E o que os nossos ali, né? Que a gente sabe que muitas das pessoas, sim, existe sim a parte de criminalidade, né? A parte da violência, mas que a maioria ali são pessoas do bem, são pessoas trabalhadoras, são pessoas ali que estão todos os dias levantando ali, fazendo seu corpo, são pessoas empresárias, que muitas das vezes não se reconhecem empresários, e quando a gente vem, a gente pega na mão e fala assim: cara, olha só esse movimento aqui de dinheiro, você é um empresário, sim, tem uma lojinha aqui, um puxadinho ali, e aí quando vai ver, o cara é um empresário dentro da favela, movimenta mais de 10 mil meses ali. Então, a gente sai desse lugar, né, de se entender como carente, né, de se entender ali como coitado, e a gente começa a se reconhecer.

0: Eu só quero ser feliz no lugar onde eu nasci e andar tranquilamente na favela onde eu nasci, né? E aí poder se orgulhar. É, essa dinâmica da produção criativa, essa dinâmica do reconhecimento territorial, eu acho que traz uma nova narrativa para aquele espaço, né? A gente observa que existe uma juventude orgulhosa que vem referenciando os intelectuais orgânicos dentro da própria favela, né? No Rio de Janeiro, um integrante do Frente Favela Brasil está lançando um livro aqui recentemente, né? Vai lançar um livro recentemente que é o Favelismo. E que é uma teoria específica sobre a favela, que fala sobre o favelicídio, que fala... E esse favelicídio, eu acho que é importante a gente trazer para cá, que é tratar sobre a morte, não apenas física, mas a morte de invisibilizar intelectualmente a produção criativa que existe na favela. Então, quando existe um movimento, né, a partir da cultura, a partir da reivindicação dos direitos sociais, a partir da organização das mulheres, que começa a dizer assim, olha, esse território me representa sim. Eu não tenho de que me envergonhar, né? Esse território é potente, é produtivo, é economicamente viável e é o território que eu tenho que me orgulhar. Então, eu acho que a gente parte dessa estrutura social que nos invisibiliza e que muito dessa juventude, muito dessas pessoas que vêm estudando sobre a favela, vem também dizendo o que é favela e dizendo que nós precisamos nos orgulhar, sim.
1: Nos parece que isso está muito latente dentro de pessoas que estão na luta, que estão buscando exatamente essa nova percepção, essa nova forma de se perceber a favela. Mas quando a gente vê no noticiário algo dizendo que um batalhão da polícia entrou dentro de uma favela e aí atirando contra bandidos e que inclusive pessoas que não tinham nada a ver com aquilo acabam indo a óbito, né? Ou seja, me parece que o próprio Estado, ele, aí representado pelas forças policiais, ele ainda tem essa coisa muito enraigada, né? A coisa do preconceito. Ou seja, como é que vocês analisam esse tipo de ação, esse tipo de procedimento? Chega dentro de uma favela e se apropria daquela favela, como dizer, tem espaço que eu posso dominar e de repente ali se instala uma divergência muito grande, porque já tem inclusive grupos ali dentro que dizem esse território é meu. Nathalie.
2: Quanto a nossa instituição CUFA, né? Me permite falar um pouquinho sobre. A CUFA, ela foi criada, né, através do Celso Ataíde, a Rosângela falou um pouquinho sobre a história dele, né? Ele lançou livros, hoje palestrante também. Ele criou a CUFA porque ele estava dentro deste movimento estigmatizado e ele falou, pronto, estou aqui dentro, o que eu posso fazer para poder mudar a minha realidade, meu território aqui? E aí, a partir disso, ele entendeu que se a gente fica lutando contra, né, que está lutando contra o governo, contra a prefeitura, etc., a gente nunca consegue, né? Mas quando a gente consegue transitar e colocar as nossas opiniões e conseguir sentar na mesma mesa que eles ali, para ocupar esses lugares, né, para poder de fato entender e de fato ali construir junto com eles, né, a gente consegue muito mais longe. Hoje, né, nós, quanto instituição, a gente transita em todos esses lugares. A prefeitura, nosso parceiro, o governo é nosso parceiro, não só do Estado, do país também, assim como nós atuamos, né, em 64 países, em todas as favelas do Brasil. E a gente transita, assim, nesses lugares e a gente tem espaço em mesas, onde a gente coloca também a nossa opinião sobre, onde a gente consegue conversar, onde a gente vai colocando a nossa opinião e eles entendendo de fato, né? E não vendo só o que a mídia mostra, que é um lugar ruim, que é um lugar onde precisa de intervenção policial a todo momento, que ali existem famílias que podem ser atingidas também. Então, quando a gente tem esse lugar, né, na mesma mesa, e a gente consegue falar sobre a mesma coisa de uma forma muito objetiva e coerente, a gente consegue ali não ficar lutando e batendo cabeça contra eles, né? A gente consegue ali, juntos, na mesma mesa, traçar ações onde a gente consegue, juntos ali, fazer ações contra o tráfico, né, sem prejudicar ali o restante da população.

0: sabe que a maioria são pessoas do bem.
1: Uhum. Rosângela, qual o sentido da palavra resiliência dentro de uma favela?
0: Então, eu acho que resiliência descreve muito a favela, né? A gente fala de mulheres dentro de um território predominantemente constituído a partir da violação de direitos, né? Porque é importante a gente dizer isso, por mais que a gente se reivindique favelado e favelada, a gente também não pode romantizar que os espaços, ainda existe muita ausência do poder público e que essa agenda positiva que existe dentro dos territórios de uma forma muito objetiva e de uma forma muito funcional é estabelecida por uma agenda dos próprios moradores, né, de organizações parceiras, como a Central Única das Favelas, a Frente Favela Brasil, né, que é um organismo que vem fazendo esse enfrentamento e essa denúncia, né, porque você pontuou um braço muito importante do Estado, que é a Polícia Militar, que quando invade, né, as comunidades de uma forma muito trágica. E pensando nisso, nessa resiliência, nessa resistência, a gente precisa tratar a partir da cidadania. A gente fala da esperança que o povo da favela, né, esse sujeito da favela, as pessoas da favela, elas se organizam e têm a esperança de constituir dias melhores. Mas não aguardando apenas o poder público, né? Mas com a participação social, com o controle social, acreditando muito nessa juventude. A gente observa dentro da favela uma potência gigantesca, Valdir. A gente observa diariamente, no cotidiano das favelas, a criatividade insurgente, né? As pessoas construindo possibilidades de existência e de resistência. Então, a favela é isso, é denúncia, a favela é essa construção criativa, crítica e potente socialmente.
1: Inclusive, você tem um projeto dentro que é o...
0: É a Casa Maria Antônia.
1: Casa Maria Antônia.
0: Isso.
1: Como é essa casa?
0: Então, a Casa Maria Antônia, ela é a casa da minha mãe, né? Minha mãe é trabalhadora doméstica que durante mais de 30 anos, né? 3 décadas, trabalhou em serviço doméstico, juntou um dinheiro junto com meu pai e construiu uma casa. Essa casa, lá em Nova Descoberta, no Alto do Refúgio, ela vem se tornando referência para as mulheres, referências de acolhimento, referências de possibilidades e alternativas de construção coletiva. A gente tem vários projetos, né, em curso dentro da casa. Um dos projetos é um projeto do meu coração, que é o Azebara, a Cozinha Escola. A gente conseguiu uma premiação recentemente, né, e a gente financiou e organizou, estruturou
1: essa premiação do Ministério
0: dos Direitos Humanos. E aí a gente conseguiu estruturar essa cozinha para que a gente pudesse dar formação a essas mulheres. A gente tem Gardênia Neto, que ela é formada em gastronomia. E ela faz esse serviço voluntário, esse trabalho voluntário lá com as mulheres, e é dinâmico.
1: Nathalie, faz quanto tempo que você está em Pernambuco?
2: Bom, eu cheguei em outubro do ano passado. Estou bem recente.
1: Bem recente. Veio de Minas, não é isso?
2: Minas.
1: Mas a pergunta é essa. A favela do Recife é a favela de Olinda, é a favela de Belo Horizonte, ela é a favela do Rio de Janeiro? O que existe de comum e o que existe de peculiaridades nessa divisão regional, né, de uma coisa que é a favela que está em todos, em todas as grandes capitais do Brasil?
2: Sim, bom, a gente que transita muitos estados, né, fazendo esse trabalho, a gente entende, né, muitas das suas peculiaridades, né, que é de regional, que é a mesma coisa de você estar em Minas Gerais, você estar em Pernambuco, você estar em São Paulo, você sente sim a diferença. Mas na favela é tudo muito igual mesmo. Quando a gente transita, a gente vê que as pessoas, é tudo muito igual, a região é muito igual, os becos são iguais, né? Os sonhos,
1: as,
2: né?
1: As alegrias,
2: as dores, elas geralmente são as mesmas. Com as suas particularidades, a gente já entra ali em São Paulo, Rio de Janeiro, são maiores ali, aí ali sim tem a parte do tráfico, tem até onde você pode ir, até onde não. Favelas em Minas Gerais, e aqui que você consegue transitar tranquilamente também, sem ser abordado, né? O que já não acontece em grandes capitais. Tem sim as suas particularidades, mas a gente entende que a dor, as alegrias, as realizações, elas são de fato né, a mesma, né? Por isso que a gente replica, né? A gente fala em replicar todos os projetos que a gente atua em um estado, a gente atua em todos os outros estados. Por exemplo, o Expo Favela, que é um evento voltado para o empreendedor de favela. Cada estado levando ali a sua cultura, o seu diferencial, mas que no final todos se conectam. O Taça das Favelas, que é um campeonato voltado para o futebol, mas no final ele também se conversa ali com todos os estados, tem a final estadual também. Então, assim, de diferente, né, eu entendo ali que é a cultura, né, de cada lugar, assim como em todos os lugares diferentes aqui e na sua grande maioria ali de grandes favelas, de grandes estados, a gente entende ali até onde você pode ir e até onde você não pode ir, mas porque é voltado ali pelo traço. Porém, a gente sabe que quando a gente está no lugar, a gente vê que a dor é a mesma. A dor é a mesma, as alegrias são as mesmas, as pessoas, né, de bom coração, trabalhadores fazendo ali seu corpo são as mesmas. Então, assim, transitando nesses lugares, a gente entende que são, sim, são pessoas boas, são todas, assim, iguais, né?
1: Rosângela, o que as pessoas que estão fora da favela precisam saber e fazer para evitar a estigmatização?
3: Eu acho que é um chamamento muito importante ser feito, né? Que é o enfrentamento ao estigma, ao preconceito. É conhecer os territórios, né? A gente sabe, existe um polo gastronômico dentro das favelas aqui em Recife. É importante a gente citar Alto Zé do Pinho, a gente citar o Bode, a gente citar comunidades como Nova Descoberta. Eu acho que transitar nesses espaços é muito importante conhecer. É muito importante furar a bolha, né? Furar essa lógica que marginaliza e que faz as pessoas viverem sempre a partir do viés do não consegue. Então, é oportunizar esses momentos. Construir esses espaços de conhecimento, de encontro, de vivência dentro das comunidades.
1: E o papel, qual o papel da família e da escola na busca por essa nova visão, uma visão de uma sociedade mais igualitária?
2: Sim, Nathalie. Eu sou crescida, sou nascida e criada, né? Sou cria da favela. E, assim, o papel da família, ele é muito importante ali, porque a gente entende que o apoio da família, né, desde o início, ele já diferencia ali o indivíduo, né? Eu, como fui criada dentro da favela, conheci muitos meus amigos ali, tinham apoio da família, muitos não, e a gente já entende ali para onde foi ali o caminho de cada um no final, né? E a gente sabe que o apoio da família, ele é muito importante, da escola também. E quando a gente traz essas ações de escola para dentro das favelas, a gente tira eles ali de possíveis, né, possíveis coisas que acontecem de ruim dentro da favela. A gente consegue trazer eles para outro espaço. Um espaço voltado para a educação, um espaço voltado para a cultura, um espaço voltado ali de muitos projetos, né, aí é onde a gente engloba o futebol, a cozinha solidária, e a gente tira essas pessoas, né, desses espaços onde elas poderiam frequentar, e a gente traz ela ali para próximo, né, de coisas boas e coisas ali que a gente pode realizar ali. O papel da família também é muitíssimo importante, porque o apoio da família, ele é fundamental, e desde o início, né, a gente já vê isso, a gente vê uma pessoa que é criada ali com todo o apoio da família, a pessoa que ela não é criada com o apoio da família, e aí ela precisa de diretrizes que o mundo ali vai dando para ela, e o que ela vai achando que é certo e que é errado.
1: Seria mais ou menos por aí: não negue o seu gênero, não negue a sua cor e não negue o lugar onde você mora. Seria por aí, mais ou menos.
3: Sim, eu acho que reivindicar esse CEP, né, reivindicar esse território é um espaço, é o primeiro passo para a gente colaborar com uma narrativa diferente, né, falando sobre a potência, falando sobre a existência do fazer dentro das favelas. Eu acho que reivindicar esse local de existência é muito importante, né?
1: Ok, nós agradecemos muito a presença de vocês no Opinião Pernambuco. A Rosângela Oliveira é professora e integrante do coletivo Frente Favela Brasil. E a Nathalie Dutra, presidente da Central Única das Favelas em Pernambuco. A todos e todas que nos acompanharam, o nosso muito obrigado e até um próximo encontro.

0: 8:58. 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
1: Instrumento de observação que aumenta o campo de visão de quem olha. Permite uma visão mais precisa de objetos distantes. Na astronomia, é usada para ver objetos na superfície da Terra, como árvores, pessoas, animais ou os corpos celestes, como planetas, meteoros e satélites. Eu sou Rafael de Queiroz, radialista e técnico da Rádio Paulo Freire da UFPE. No programa de hoje, a gente convida você a desenvolver uma reflexão sobre a relação entre mídia, Copa do Mundo e geopolítica. O Luneta faz parte do projeto do monitoramento da mídia hegemônica à prática da comunicação popular, uma experiência de complementariedade de saberes, aprovado pelo edital 18 de 2024 da FACEP, e vai ao ar na Rádio Paulo Freire nas quintas-feiras, com reprise na Universitária FM nas sextas-feiras. Ei, pegue aí sua luneta e venha com a gente. Futebol não é apenas um jogo. Frase dita e repetida sempre que esse esporte teima em se espalhar para além das patrulhas. Entretenimento, fenômeno de massas, local de disputas políticas, culturais, sociais e simbólicas. Ora tensionando o poder hegemônico, ora corroborando com suas engrenagens mantenedoras do status quo. E hoje começa o maior evento esportivo de todos, a Copa do Mundo de Futebol. Lucrando bilhões de dólares,

0: fomentando comércios formais e informais, esse acontecimento tem o poder de mexer com mentes e corações, angariando a atenção de espectadores em escala global. Esse ano, dividido em 3 diferentes países sede, Canadá, Estados Unidos e México, ela também já começa a demonstrar aspectos da geopolítica, mostrando as contradições do imperialismo estadunidense e do capitalismo. Assim como expõe as conexões do poder ocidental com a Federação Internacional de Futebol, a FIFA, organização que promove a disputa esportiva. Por isso, o Luneta de hoje vai discutir o tema mídia, Copa do Mundo e Geopolítica. E para nos ajudar nessa reflexão, recebemos hoje no estúdio da Rádio Paulo Freire, o diretor de Memória, Educação, Cultura e Arte de Meca Fundagem. Ele é graduado em Ciências Sociais e mestre em Ciência Política pela Universidade Federal de Pernambuco. É pesquisador da Fundação Joaquim Nabuco, atuando principalmente nos seguintes temas: política, democracia, futebol e cultura. De 2011 a 2013, ocupou o cargo de coordenador-geral de Estudos Sociais e Culturais da Fundagem e foi vice-líder do Núcleo de Estudos e Pesquisas em Sociologia do Futebol, MESP, UFPE e Fundagem, entre 2006 e 2012. Tem artigos científicos e de opinião publicado no campo da sociologia do futebol no Brasil e no exterior. Agradeço a presença de Túlio Dali Barreto.
1: Obrigado, Rafael. É um prazer estar aqui com você, com o Vinícius, para a gente conversar sobre esse tema tão importante, né?
0: Perfeito. Também recebemos no nosso estúdio o jornalista mestre em Direitos Humanos pela Universidade Federal de Pernambuco e doutorando em Comunicação pelo PTGCom da UFPE. Atualmente, pesquisa questões étnico-raciais e de gênero no universo dos esportes, em especial no futebol. Tem se dedicado, com o apoio da FACEP, a um estudo sobre a reprodução de estereótipos e transmissões futebolísticas. Vinícius Oliveira, muito obrigado por ter aceito o nosso convite.
2: Obrigado pelo convite, Rafa. Obrigado. Muito bom estar aqui na Paulo Freire mais uma vez, nessa espaço tão importante para a universidade e para a sociedade civil aqui de Pernambuco.
0: Então, para começar, a gente vai escutar um depoimento do pesquisador da UFPE, jornalista Daniel Leal. Ele comenta sobre a importância do jornalismo esportivo, sua relação com o entretenimento e questões sociais. Vamos escutar.
3: Eu acho que a gente pode começar dizendo que o jornalismo esportivo, ele é uma especialidade do jornalismo, né, que traz informações sobre o universo do esporte. E na minha visão, ele atua, né, como um precursor de construção de realidade social, né, esportiva, e não apenas como um espelho dos acontecimentos, como uma vertente do jornalismo de viés mais positivista pode acreditar ainda hoje, né. Então, primeiro eu queria trazer essa perspectiva do jornalismo esportivo, né, como um campo que tem uma relação histórica com o entretenimento. Isso é inegável. O esporte, no seu cerne, ele é um entretenimento, né, então uma especialidade que lida com algo que tem no seu coração a ideia de entreter o público, ele também vai trazer aí um viés de entretenimento. Então tem essa lógica híbrida no jornalismo esportivo, né, de lidar aí com informação, com emoção, com espetáculo, né, e às vezes a gente pende mais de um lado, pende mais do outro, mas a ideia é que a gente nunca perca aí o ideal da busca pela verdade, né, pela informação, né, por aquilo que é aquilo que de fato é notícia, né? Não em vão a gente, no jornalismo esportivo, tem critérios de notabilidade que são bastante específicos, né, que são voltados para atletas, para clubes, competições, não é? E todo esse processo, ele, inegavelmente também, ele é influenciado pelas transformações tecnológicas, né? Especialmente pelo processo de plataformização, que mexe aí na rotina produtiva, que mexe com valores profissionais, né? Mexe com o formato da notícia. Então, tudo isso aí está envolvido no campo do jornalismo esportivo. O jornalismo esportivo, além de ter essa obrigação de fazer as coberturas das principais competições nacionais, né, locais, regionais, né, de trazer perfis de atletas, boas histórias, que é uma coisa que a gente valoriza muito nesse campo, ele tem esse laço histórico com o entretenimento, mas eu vejo que a importância dele, hoje em dia, ele vai um pouquinho além disso, porque ele também envolve disputas políticas, não é? Econômicas, identitárias, simbólicas. E quando eu falo de identitário, a gente pode trazer como exemplo as questões que envolvem racismo, que envolvem gênero, que envolvem torcida organizada, por exemplo. São todos campos que estão entrelaçados com o jornalismo esportivo e que pouco a pouco vem ganhando mais espaço. espaço. Eu acho que ainda é muito pouco mais que vem, de fato, ganhando espaço, como por exemplo, o futebol de mulheres, que é uma questão de gênero que, devagarzinho, ele tem ganhado maior cobertura da mídia, não só da mídia independente, mas também da tradicional, né? A forma que é com a qual a notícia vem sendo construída também, ela vem se legitimando pela perspectiva técnica da mulher, né, em vez de uma perspectiva mais objetivante do corpo, mais sexualizada. Então são inúmeros vieses que o jornalismo esportivo ele tem trazido, né, e tem se fortalecido nesse campo. Eu não vou negar que é um campo que ainda precisa amadurecer mais determinados tipos de cobertura, mas existe uma função social, na minha opinião, que é cumprida pelo jornalismo esportivo, né?
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0: É isso, muito obrigado a Lorena Roberta por ter colhido o depoimento do Daniel Leal. Agradeço a Daniel também por ter se disposto a contribuir com o programa de hoje. Então, Daniel faz uma avaliação mais geral, né, sobre o jornalismo esportivo como um todo, e eu acho que é interessante para a gente fazer essa introdução, porque também é importante discutir, além de outros temas sobre a Copa do Mundo, e como ela está sendo transmitida, né, as informações que estão sendo tratadas nas mídias, e principalmente grandes mídias, né, porque são elas que têm acesso às transmissões dos jogos e tal. E até o momento eu estou vendo que as várias contradições que temos observado, né, que vamos tratar durante o programa aqui, em relação à FIFA e ao governo Trump, né, nos Estados Unidos. Mas aí eu gostaria que... Vou começar com o Vinícius, para você se quiser fazer algum comentário sobre essa questão que o Daniel está falando, porque, como ele disse, ainda é muito tímida, né, as questões de identitárias, políticas, como estão sendo transmitidas, né, pela mídia hegemônica. E você gostaria de comentar, Vinícius?
2: Exatamente. Daniel, tem um ponto, né? A gente que acompanha o esporte, que está muito envolto nesse consumo de conteúdos ligados ao futebol especificamente, a gente percebe que, em sua larga maioria, assim, a cobertura não tem um viés tão crítico, né? E isso se cristalizou assim, de uma forma que a gente, né, que comenta futebol no dia a dia, acaba se dissociando também desse viés político. Né? Muita gente diz, futebol não tem a ver com política, vamos separar as coisas. Mas isso, como o Daniel bem apontou, não se separa. Né? Tanto é que a gente está tendo essas questões aí na Copa desse ano, que a gente vai entrar com mais afinco. Mas a gente vê a mídia brasileira, né, nesse exemplo, né, nesse contexto atual da Copa do Mundo dos Estados Unidos, da América do Norte, dos Estados Unidos, do México e Canadá, dando pouca ou quase nenhuma atenção a questões fundamentais assim, da Copa. Né? A gente teve um árbitro, Somali, né, um dos melhores árbitros do quadro da FIFA, o melhor do continente africano, sendo barrado nos Estados Unidos por argumentos inválidos. Assim. E a gente vê pouca movimentação, né? A gente vê pouca crítica, né? A gente vê uma abordagem... A gente teve, né, nas outras Copas do Mundo mais recentes, em 2018 na Rússia, né, problemas relacionados ao governo, né, ao trato com a federação, com a FIFA. Isso também se repetiu em 2022 no Catar. E uma coisa que a gente está apontando é que o tratamento da mídia ocidental hegemônica tem sido bem diferente em relação aos Estados Unidos. Uhum. Não tem se questionado da mesma forma que se questionou, né, as questões de direitos humanos no Catar, por exemplo, em 2022. Uhum. Não que as questões não sejam válidas ou sejam menores, de forma alguma. Né? Se a gente tinha problemáticas com questões de imigração, né, questões de trabalho análogo à escravidão, mas a gente tem questões tão urgentes quanto hoje. Uhum. A gente tem jogadores da comissão técnica do Irã, por exemplo, que é um país que vai disputar a Copa do Mundo nos Estados Unidos, que foram escrutinados de uma forma absurda, assim, ao entrar nos Estados Unidos. A gente teve um fotógrafo... Exatamente, teve um staff, né, da seleção iraniana proibido de entrar. Né, o Irã não pode dormir, né, nos Estados Unidos. Né, depois de um jogo.
5: Exatamente, isso é gravíssimo. E isso enquanto os Estados Unidos ataca, né, abertamente o Irã. E assim, a gente vê pouco isso na mídia, essa abordagem na mídia. Isso. Principalmente nos meios que se dispõem a cobrir isso pela primeira vez. Uhum. Né, nos streams, né, no YouTube, a gente vê pouco dessa abordagem crítica ainda.
6: Isso, porque a gente, é bom mencionar, porque a Casa TV chegou como uma coisa que iria revolucionar o mundo da transmissão dos esportes, mas a gente está vendo que não está sendo bem assim, né, como a gente esperava. Então, Túlio, alguns assuntos que a gente vai tratar aqui. Que Vinícius já levantou, mas eu vou mencionar esse episódio aqui, já que a gente teve essa questão do árbitro somali que foi impedido de entrar nos Estados Unidos. Ainda com essa narrativa muito esquisita, né, que a FIFA disse que não interferiria em questões de imigração do país sede. Mas ele não estava imigrando, né? Ele foi trabalhar, não tem nada a ver uma coisa com a outra, né? Então, em 2022, logo após o início da guerra na Ucrânia, a FIFA e a UEFA agiram em tempo recorde para suspender a Rússia de todas as eliminatórias e competições internacionais. Então, Túlio, por que essa velocidade histórica nunca foi aplicada quando os Estados Unidos e seus aliados invadiram países de forma unilateral?
1: Pois é. A gente está assistindo, né, acompanhando, né, esses acontecimentos, de certa forma, através das redes sociais, né, naqueles mais independentes, no Instagram, por exemplo, porque se dependesse da grande mídia, a gente não tinha essas informações que têm surgido, nem a vinculação de imagem, né? E a gente tem uma série de, não é só o juiz da Somália, né, que, como o Vinícius destacou, é o principal árbitro da África, né, então não é nem do país, é do continente, é tido como o principal árbitro, apitaria pela primeira vez na Copa do Mundo, e foi barrado com toda a documentação legal. É importante que se diga isso, quer dizer, não havia nenhuma suspeita com relação à documentação que ele apresentou. E como você falou, Rafa, ele não estava imigrando para os Estados Unidos, né? Ele estava indo temporariamente, convidado pelos organizadores, escolhido e convidado pelos organizadores para exercer a sua atividade profissional durante um período estabelecido. Então, e foi arbitrariamente devolvido ao seu país, né? Inclusive foi recebido como um herói, né? E algo que dignifica, né, o árbitro e o povo da Somália, né? Mas a gente teve também o caso do Iraque, né? O principal goleador do Iraque, foi, fez o gol da classificação do Iraque, foi abordado durante 7 horas. Ai, né? Bem lembrado. E ele sofreu, né? Quer dizer, imagina que tipo de pressão você não está sofrendo, né? O constrangimento que você tem quando você é a única pessoa escolhida ali que tem conhecimento para ficar 7 horas sendo interrogado pela imigração. Teve o caso também do Senegal, né? Aquelas imagens lá do ainda na pista, né, sendo abordado. Então é uma coisa constrangedora. Isso que a gente tem conhecimento, porque tem, né, casos que são recorrentes com países da, sobretudo, né, da África, países com quem os Estados Unidos têm certos conflitos, seja fora da África, né? Mas então tem um corte aí étnico, né, racista, xenófobo, né? Para dizer o mínimo, mas tem muito mais coisa por trás. Aí tem a questão do Irã, que já foi falada aqui, sendo que todas as federações recebem o equivalente a 8% dos ingressos, né? Como uma garantia de que a federação possa vender ou distribuir, né? E existem associações ligadas às federações, por exemplo, que as pessoas pagam, a Alemanha tem isso, paga mensalmente e tem direito a ir a uma Copa do Mundo. E o Irã não recebeu. Quer dizer, primeiro recebeu e depois foi retirado a possibilidade de você ter aquele, acesso àqueles ingressos. Quer dizer, então os torcedores também não podem acompanhar. Então tem torcedor de primeira categoria, de segunda categoria, né, e estabelecido pelos Estados Unidos apenas. E teve, do ponto de vista jornalístico, teve, agora não vou lembrar qual foi a seleção, mas teve um jornalista fotógrafo, né, que é profissional de uma das federações e estava acompanhando, eu não tenho certeza se é do Irã, também, que foi interrogado durante 12 horas e foi devolvido, quer dizer, foi mandado embora dos Estados Unidos. E aí, por exemplo, essa seleção que teria esse fotógrafo cobrindo desde a chegada, né, até o final da Copa do Mundo, a sua participação, não tem profissional. E alguém ligado à atividade jornalística. Então, tem uma série de coisas que vem acontecendo e para responder o que você colocou, quer dizer, a Rússia entrou em conflito com a Ucrânia e foi suspenso, quer dizer, não só no futebol, mas os jogadores de tênis, por exemplo, não são identificados como russos, né? Não tem a bandeira ao lado do seu nome. E no futebol foi banido, né? Bom, e os Estados Unidos está envolvido com a agressão a vários países, né? A gente tem agora o caso mais específico do Irã, mas não é o único, né? Na história dos Estados Unidos, nem recente. Mas o Irã saltou aos olhos pela forma gratuita, vamos assim dizer, que os Estados Unidos abordou. Por outro lado, sequestrou um presidente da República, né? Na Venezuela também, invadindo o espaço territorial da Venezuela e sequestrando o presidente daquele país. Então, e não tem punição nenhuma. Isso demonstra o quanto a política está associada, né, imbricada com o futebol. Né? Mostra o quanto há interesses políticos, geopolíticos, e que os Estados Unidos, em função do que ele representa mundialmente, né, a potência, né, praticamente a única potência, pensando desde o final da Guerra Fria, embora a Rússia, a China, né, possam ser consideradas contrapontos, mas você não tem mais aquela coisa da polarização que existia naquele momento. Então, tudo isso faz com que a FIFA se associe ao governo Trump. Né? A FIFA fez algo absolutamente esdrúxulo, quer dizer, dá um prêmio de representante da paz, o nome ligado à paz, a Trump, né, homenageá-lo no momento em que os Estados Unidos cumpre esse papel. Tem outro episódio que eu vou lembrar também, né? Eu vou ficar por aqui, porque senão eu não paro de falar para lembrar os episódios. Mas a questão envolvendo a camisa do Haiti, né? É um conflito ainda não resolvido. O Haiti joga daqui a pouco, né? Mais alguns dias. E na camisa do Haiti há uma representação da luta de independência do Haiti, né? Com uma bandeira e tal, quer dizer, um detalhe da camisa que tem a ver com a história do país, né? Se todos os países têm algum símbolo na sua camisa que demonstra algum aspecto da sua história, né? Seja de independência ou seja até do exercício do seu poder, né? Sobre outros países, etc. Quer dizer, por bem e por mal, sempre representa. E lá tem, no canto da camisa, uma camisa belíssima, que eu gostaria muito de comprá-la, inclusive, mas diz que já não existe para vender em lugar nenhum do mundo, em que tem, né, haitianos, né, hasteando uma bandeira assim, e a luta se livrando da França, né, do poder da França. E envolve inclusive a Polônia, né, porque Napoleão, no período da independência do Haiti, Napoleão enviou uma tropa significativa, milhares de homens, soldados, para combater a população haitiana, né, que estava efervescente no sentido da confrontação contra a dominação francesa. E eles eram, na verdade, mercenários, né? Eram pagos para fazer isso. E eles foram, poloneses. E chegaram lá e aderiram à luta dos haitianos. Então, nesse desenho que tem, inclusive tem a bandeira vermelha e branca, fazendo uma referência à participação daqueles poloneses na luta pela libertação do Haiti perante a França. Quer dizer, e a FIFA quer proibir o uso dessa camisa. Sim. Então há um conflito nesse momento.
6: Se a gente for pensar nisso, os Estados Unidos também, as listas fazem referência à independência deles, né?
1: Sim,
6: então,
1: claro.
6: E por quê, né? Os Estados Unidos podem e o Haiti não pode.
2: Uma postura bem colonial ainda.
6: Exatamente.
2: Questionar só determinadas seleções.
6: Eu queria que você comentasse um pouco sobre isso, porque a FIFA ela tem esse discurso da neutralidade, né, esportiva, mas a gente está vendo que ela funciona como um aparelho ideológico, né, para legitimar a hegemonia e o imperialismo ocidental. E aí a gente tem visto como isso está sendo tratado, né, pelo Infantino, né, o Gianni Infantino, o presidente da FIFA. Porque as pessoas têm demonstrado, o jornalismo esportivo mais comprometido com o viés crítico, tem demonstrado que a FIFA foi envolta em vários problemas, sempre de corrupção, né? Com o Joseph Blatter,
2: Avelange,
6: vários. E, assim, isso é um histórico da FIFA, né? Porém, quando ela negou uma Copa dos Estados Unidos, que aí o FBI começou a investigar com mais vontade, né, a FIFA, e foi aí que derrubou o presidente e tal, e o Blatter na época. E esse agora parece que ele, o jogo de alinhamento com o Trump faz com que dá essa proteção para ele continuar mantendo o status de corrupção da FIFA e continuar mantendo como ela já era, né? Eu queria que você comentasse um pouquinho sobre isso.
2: Exatamente. A gente vê, Rafa, uma mudança de postura nos últimos anos, nas últimas décadas, da FIFA em relação aos países sedes. Se você fizer um exercício de lembrar aqui, a gente estava conversando antes do programa sobre a Copa no Brasil, pré-Copa aqui no Brasil, o tanto que a FIFA interferiu na política brasileira, né? Teve a Lei Geral da Copa, né? A FIFA exigiu que obras de mobilidade urbana fossem feitas dentro de padrões exigidos por ele, né? Os estádios precisavam obedecer os padrões FIFA, né? A gente teve a figura do Jerome Valk, que era um executivo da FIFA que vinha aqui e falava muito, mandava. Um tom muito autoritário, assim, aqui no Brasil.
1: Falou até que para que a Copa, que andassem os trabalhos da Copa, carecia de meter o pé na bunda do Brasil.
2: Exatamente, bem lembrado. Então, tinha uma postura muito mais de interferir, né, nas sedes, nas políticas do país sede,
6: né? Porque além de liberar a venda de bebida alcoólica, que era proibida até então nos estádios. Né?
2: Exatamente. E do Gianni Infantino para cá, a gente vê uma FIFA muito mais condescendente. Né? Desde a Copa da Rússia, né, a gente viu ele do lado do Putin, a gente viu ele negando determinadas pautas que surgiam.
7: 9 horas e 26 minutos.
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11: Você sabia que o ajuste anual do salário mínimo é garantido por lei? E você sabia que os servidores do Poder Executivo, como nós, técnicos administrativos em educação, não temos uma lei equivalente? Infelizmente, existe a falsa ideia de que todo funcionário público recebe altos salários. Na verdade, a maioria dos servidores públicos são do Poder Executivo e trabalham na educação, saúde e serviços essenciais. e a média salarial não é alta como a dos funcionários dos poderes legislativo ou do judiciário. Eu estou aqui no auditório Professor Jorge Lobo, no Centro de Ciências da Saúde, neste dia 10 de junho de 2026. Everaldo Araújo, que é do Comando de Greve e ex-dirigente do Sintofep, na tua opinião, quais foram os ganhos desses mais de 100 dias da greve dos técnicos administrativos em educação de 2026?
12: Bom, até agora a gente está aguardando o ganho para a gente poder sair unificado. Não tem aquilo que a gente possa se assegurar que foi ganho efetivo nessa greve. Não há unidade de dizer, olha, a gente ganhou isso, porque nesse dia de hoje, no dia 11, né, de junho, nós não temos a publicação do decreto do RSC. Nós não sabemos como vem essa literatura, né, como vai ser interpretado, né, e aí, como é que eu posso dizer que a gente tem algum ganho? Então, ainda está em suspenso e estamos na luta e vamos continuar.
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15: Olá para você, ouvinte da Rádio Paulo Freire. Aqui quem fala é Gabriela Paz, estudante de jornalismo da UFPE. Sejam bem-vindos a mais uma Seleção Musical. No dia 12 de junho é comemorado o Dia dos Namorados, uma data especial para casais demonstrarem seu carinho. Mas você sabia que essa data foi criada a partir de um marketing publicitário? Na década de 40, o publicitário João Agripino criou uma campanha para uma loja com o intuito de aumentar as vendas no mês de junho. O dia foi escolhido por ser véspera do Dia de Santo Antônio, conhecido como Santo Casamenteiro. Apesar de ter nascido de uma estratégia comercial, a data foi logo abraçada pelo sentimento dos casais. Afinal, como dizia o slogan daquela época, não é só com beijos que se prova amor. Amor vai além do toque e se revela nos gestos mais simples. E para celebrar o amor, nada é melhor do que uma seleção de músicas, né? A primeira canção que vamos ouvir é composta por Dé e Cazuza, mas interpretada pela cantora Bebel Gilberto, que se chama Mais Feliz.

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1: Acabamos de escutar Mais Feliz, de Bebel Gilberto, do seu álbum Tanto Tempo, de 1996. Na letra da música, Bebel celebra um amor livre que flui como um rio e busca a beleza no momento, nos lembrando que basta um instante sincero para nos fazer um segundo mais felizes.

Você já olhou para alguém e pensou, Deus só pode ter criado você para mim? A próxima canção que vamos tocar traduz exatamente isso. Estou falando de Foi Deus Quem Fez Você, uma composição de Luiz Ramalho que ficou famosa na voz de Amelinha. A canção foi lançada em 1980 no disco Porta Secreta.

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1: A gente ouviu Foi Deus que Criou Você, na voz de Amelinha. Nessa música, a cantora leva o amor ao nível do sagrado e da perfeição divina, que cura, acalma o coração e faz a vida durar mais tempo. Existem pessoas que mudam o nosso mundo e existem canções que explicam exatamente esse sentimento. Nessa seleção especial do Dia dos Namorados, vamos ouvir Vinícius de Moraes, Maria Creuza e Toquinho cantando Se Todos Fossem Iguais a Você. Vem com a gente e curta essa poesia.

Acabamos de tocar Se Todos Fossem Iguais a Você, na voz de Vinícius de Moraes, Maria Creuza e Toquinho, uma composição poética de Tom Jobim e Vinícius de Moraes que exalta o amor em sua forma mais pura e inesquecível. Sabia que viver com um grande amor faz bem para a saúde? Não é só sensação, é ciência. Uma pesquisa da Universidade de Aalto, na Finlândia, provou que o amor romântico ativa o cérebro, alivia o estresse e traz longevidade. Amar te deixa muito mais saudável. Então, nesse especial do Dia dos Namorados, valorize quem é o seu porto seguro e vai compartilhar a vida com você por muitos e muitos anos. E para reforçar isso, essa próxima faixa é perfeita para você dedicar para a pessoa que você ama. Fique com o último romance da banda Los Hermanos. Música.

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1: Nós, da Rádio Paulo Freire, acabamos de tocar o último romance, o sucesso da banda Los Hermanos, lançada no álbum Ventura, em 2003. A música é sobre aquele amor que você encontra e sabe que não precisa procurar mais ninguém. Aquele amor que chega e é definitivo. E se você gostou, dedique essa música para o seu último romance, aquele que veio para ficar. A pior dor do coração não é o fim do amor, é o arrependimento de calar o que sentia por medo. Se você ama alguém, não cometa esse erro. Preciso dizer que te amo, na voz de Marina Lima. Vamos ouvir?

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1: Ouvimos Preciso Dizer Que Te Amo, interpretada pela cantora Marina Lima. A música foi composta por Cazuza, em parceria com Bebel Gilberto e o baixista Dé Palmeira. Preciso Dizer Que Te Amo nos faz refletir sobre a urgência de dizer eu te amo antes que seja tarde demais. Então já sabe, né? Se declare e alivie a ansiedade em seu peito e diz o que sente para a pessoa que você ama. A seleção do especial do Dia dos Namorados vai ficando por aqui. A produção e a apresentação foi minha, Gabriela Paz, sob supervisão de Catarina Polônio. Na operação de áudio, Lorena Rocha, e gravação de vídeo, Aniele Caetano. E para terminar essa seleção com chave de ouro, Sol, Amor, Ilumina, composta por Cecel, na voz de Marinês. Tchau, tchau para você, ouvinte da Rádio Paulo Freire, e até a próxima seleção musical.

0: 9:57.
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2: Eu estou aqui no auditório Professor Jorge Lobo, no Centro de Ciências da Saúde, neste dia 10 de junho de 2026. E eu estou também aqui com o Everaldo Araújo, ex-dirigente do Sintufep, e ele também faz parte do comando de greve. Everaldo, essa greve atual de 2026 começou no dia 23 de fevereiro. Tu acha que essa greve ainda pode durar mais tempo?
3: Essa greve pode sim durar mais tempo, depende da iniciativa do governo abrir um canal de negociação. O governo fechou propositadamente todas as portas do MGI, né, e estranhamente abriu uma perspectiva de diálogo com o MEC, tá? Mas sem uma densidade para a resolutividade de nossos problemas, que é o fechamento dos últimos pontos da pauta que não foram cumpridos. Nós queremos, estamos lutando pelo cumprimento integral do acordo.
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0: Pai nosso, que estás nos céus, santificado seja o vosso nome. 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

0: 10:27.
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2: Estamos conversando sobre a greve nacional dos técnicos administrativos em educação. Por isso, contamos com a presença aqui em nosso estúdio de Celton de Paulo, coordenador-geral do Sintufep. Eu quero saber se existe uma previsão, né, de quanto tempo essa greve vai durar. Vocês têm ideia ou estão, assim, peito aberto para qualquer tempo aí?
3: É, depende muito do diálogo. Na minha leitura pessoal da conjuntura atual, o governo não vai deixar essa greve se estender. Ele vai ser aberto ao diálogo, porque ele não vai querer queimar seu filme em ano eleitoral.
2: Uhum.
3: Nossa última greve durou 104 dias.
2: Uhum.
3: Né? Então, a gente pretende não se estender tanto, né, com esse tempo, mas a gente está aqui firme e forte para buscar os nossos direitos, que é o cumprimento total e irrestrito do Acordo de Greve 2024.
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0: horas e 49 minutos.
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2: Nós, técnicos administrativos em educação, estamos em greve desde o dia 23 de fevereiro de 2026. Em 2024, paramos para reivindicar a reestruturação da carreira, dentre outras demandas. Após meses de negociação, assinamos um acordo entre a categoria e o Ministério da Gestão e Inovação, que em dezembro publicou a medida provisória número 1286/2024. Em 2026, os técnicos administrativos em educação estão em greve para que o governo cumpra com o acordo em sua totalidade.
3: Eu estou aqui no auditório Professor Jorge Lobo, no Centro de Ciências da Saúde, neste dia 10 de junho de 2026. Everaldo Araújo, que é do Comando de Greve e ex-dirigente do Sintufep, na tua opinião, quais foram os ganhos desses mais de 100 dias da greve dos técnicos administrativos em educação de 2026?
4: Bom, até agora a gente está aguardando o ganho para a gente poder sair unificado. Não tem aquilo que a gente possa se assegurar que foi ganho efetivo nessa greve. É, não há unidade de dizer, olha, a gente ganhou isso, porque nesse dia de hoje, no dia 11, né, de junho, nós não temos a publicação do decreto do RSC. Nós não sabemos como vem essa literatura, né, como vai ser interpretado, né, e aí como é que eu posso dizer que a gente tem algum ganho? Então ainda está em suspenso e estamos na luta e vamos continuar.
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0: 10:55.
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2: Nós, técnicos administrativos em educação, estamos em greve desde o dia 23 de fevereiro de 2026. Em 2024, paramos para reivindicar a reestruturação da carreira, dentre outras demandas. Após meses de negociação, assinamos um acordo entre a categoria e o Ministério da Gestão e Inovação, que em dezembro publicou a medida provisória número 1286/2024. Em 2026, os técnicos administrativos em educação estão em greve para que o governo cumpra com o acordo em sua totalidade.
3: Estou aqui com o Everaldo Araújo, ex-dirigente do Sintufep, e ele também faz parte do comando de greve, neste dia 10 de junho de 2026. Tu explica pra gente o que seria a questão da paridade e a questão da racionalização?
4: A paridade, já praticamente, ela está resolvida com a Lei 15.367, que foi aprovada agora. O artigo 5, ele aprovou o fim da lista tríplice, né? Mas aí a gente está querendo que o governo feche conosco um grupo de trabalho para que tenha um decreto e que tranquilize a toda a comunidade universitária com relação aos processos eleitorais para reitores, as consultas sejam paritárias e não mais o modelo 70-15-15. A gente quer essa tranquilidade. A outra parte é a racionalização. É porque existe uma injustiça dentro da nossa carreira. Você tem alguns cargos, como por exemplo, auxiliar de administração, ou auxiliar de enfermagem. Eles fazem atividades cotidianas praticamente iguais à dos técnicos. E no final do mês eles têm uma diferença salarial de quase R$1.200. Nós queremos o quê? Nós queremos que, ao ser analisado o fazer, tenha uma equiparação salarial da classe C com a classe D. Né? E que a gente resolva por aí, sem entrar nas questões que são jurídicas colocadas hoje. São fatores impeditivos, né, que colocam como provimento derivado, né, uma ação anticonstitucional. E aí a gente quer sair desse antro estreito e colocar o pessoal numa discussão do fazer cotidiano.
2: Prezado ouvinte, não estranhe se nossa programação estiver um pouco diferente. 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

0: 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E a você que nos acompanha pelas plataformas digitais. Estamos começando o programa Fora da Curva. Eu sou Paula Reis, jornalista e professora do Departamento de Comunicação Social da UFPE. E é um prazer estar com você. O padre Henrique foi morto pela ditadura civil militar no dia 27 de maio de 1969. O corpo dele foi encontrado com sinais de tortura e tiros na cabeça em um terreno baldio no campus da UFPE, no Recife. Ele era assessor do então arcebispo de Olinda e Recife, Dom Helder Câmara, que atuava contra o regime denunciando os crimes de tortura no Brasil em organismos internacionais. O velório do padre Henrique arrastou uma multidão por 8 quilômetros de caminhada, saindo da Igreja do Espinheiro até o cemitério da Várzea. Apesar da comoção que esse fato gerou na cidade, nenhum jornal do Recife publicou sobre o crime e o velório não foi noticiado com a devida importância. Por isso, o programa Fora da Curva de hoje pergunta: como o assassinato do padre Henrique foi silenciado pela imprensa? Para responder esta pergunta, nós estamos aguardando, chega já, o convidado jornalista e mestre em história pela Unicap e que acabou de defender a dissertação intitulada A Chumbo Quente, Jornais, Jornalistas e o Assassinato de Padre Henrique no mestrado profissional em História da Católica, Evaldo Costa. Então, logo, Evaldo chega e a gente integra ele aqui na conversa. Enquanto isso, também convidamos para a nossa conversa de hoje o coordenador da Cátedra, Dom Helder Câmara, de Direitos Humanos, da Católica, e professor do Programa de Pós-Graduação em Direitos Humanos da UFPE, Manuel Moraes. Bom dia, Manuel. Seja muito bem-vindo.
1: Bom dia, Paulo. Prazer enorme estar aqui com você.
0: E prazer também é nosso, Manuel, sempre nosso colaborador aqui do Fora da Curva. Eu lembro a você, ouvinte, que o Fora da Curva também é transmitido ao vivo pelo canal no YouTube da Rádio Universitária Paulo Freire e por lá você pode enviar perguntas e comentários. Manuel, vamos começar contextualizando o período histórico, né? Padre Henrique era o braço direito de Dom Helder Câmara e havia, o Dom Helder já tinha aquela importância imensa na atuação, né, contra a tortura, contra o regime militar e, portanto, era um alvo e todo o grupo que assessorava ele, né?
1: Exatamente. Na verdade, a gente precisa trazer para quem está nos ouvindo a ideia de que uma ditadura ela é um processo de ruptura democrática. Então, você não tem a ampla defesa, o contraditório, o devido processo legal, né? Então, se instala um processo de ruptura da ordem constitucional. E, naquele período, setores da igreja, setores da sociedade civil, da imprensa, enfim, começaram a participar do processo de apoio ao golpe, que é o chamado pré-golpe. O pré-golpe é tão importante quanto o próprio golpe. E nesse pré-golpe, setores importantes marcharam, como as igrejas, apoiando a ideia do golpe, considerando toda a ideia da Guerra Fria, que o Brasil iria se tornar com a Cuba, Pernambuco, era um polo importante de resistência nesse sentido. Mas o modelo internacional, articulado pela CIA, mobilizou vários golpes na América Latina, não só no Brasil. Uhum. Então, o golpe não é uma coisa interna. O golpe de 64 não foi uma coisa planejada pelos militares e os empresários brasileiros. Foi uma coisa internacional. Era um planejamento internacional de uma geopolítica do qual os Estados Unidos entendia que todo esse hemisfério pertence a eles. E essa doutrina, inclusive, ela permanece até hoje. Então, o golpe ele tem um desdobramento importante quando a gente vê a própria governança da ditadura militar, ou seja, uhum, a ditadura foi traindo esses setores que apoiaram o golpe. E um dos setores que mais se sentiu ameaçado pelo regime militar foi a Igreja Católica. A partir do momento que a Igreja Católica tinha chamado Ação Popular, que era todo um conjunto de pastorais, segmentos, né, como PJMP, Pastoral do Meio Popular. E aí é onde entra a figura de Padre Henrique, porque Padre Henrique ele vivia nesse processo de organização de base. Então, ele tinha participado de encontros na América Latina, existem documentos de Padre Henrique participando de fóruns internacionais. Então, é muito interessante perceber Padre Henrique como protagonista dessa resistência, do qual ele levava o conhecimento aos jovens. Então, taxá-lo de comunista, taxá-lo de uma ameaça contra, digamos, o establishment da ditadura militar, foi um mecanismo pelo qual facilitou o seu assassinato pelo CCC, que é o Comando de Caça Comunista. Ou seja, a partir do momento que a ditadura se torna mais explícita, ela vai ter também um braço armado civil, que é o Comando de Caça Comunista, que vai perseguir pessoas que são, entre aspas, suspeitas de serem, digamos assim, subversivos. E o padre foi taxado de subversivo, de comunista, então uma ameaça ao establishment. E como ditadura não tem Estado Democrático de Direito, as pessoas acusam e não existe processo, esse processo de criminalização do padre gerou seu próprio assassinato. Claro que também ele era figura pública do lado de Dom Helder. Então atingir Padre Henrique foi, sem dúvida nenhuma, forma de dar um recado a Doel de dizer, olha, pare com esse movimento, né, de distanciamento da ditadura, já que você e a CNBB e todo apoiou o golpe de 64.
0: Sim. Chegou agora, então, para participar dessa conversa, Evaldo Costa, seja muito bem-vindo. Bom dia, Evaldo.
2: Bom dia, Paula. Bom dia, meu querido amigo Manuel.
1: Bom dia, Evaldo.
2: Prazer estar aqui, me desculpando aqui pelo pequeno atraso.
0: Sem problema.
2: Eu estou meio... eu sofri um pequeno acidente, estou manquitolando com o pé no gesso, mas isso não justifica, porque dizem que quem é manco, quem é coxo, parte cedo. Eu deveria ter saído um pouquinho mais cedo para compensar esse handicap.
0: Mas pronto, chegou e agora vamos entrar na conversa. Então, só lembrando a você, ouvinte, que essa conversa de hoje... A gente vai conhecer a dissertação de Evaldo Costa, que acabou de defender, né, o mestrado profissional em História na Unicap, e a dissertação é intitulada A Chumbo Quente, Jornais, Jornalistas e o Assassinato de Padre Henrique. Aqui está, né, estou até com o livro, vou mostrar aqui na câmera, aqui na transmissão do YouTube. Evaldo Costa tem uma extensa carreira de jornalista, trabalhou no Jornal do Comércio, no Estado de São Paulo, Jornal do Brasil, Correio Brasiliense e Diário de Pernambuco. Também foi secretário de imprensa dos governadores Miguel Arraes e Eduardo Campos. Foi presidente do Sindicato dos Jornalistas e também da CEP, Companhia Editora de Pernambuco, e foi diretor do Arquivo Público de Pernambuco. Então, Evaldo, acho que você podia começar explicando como foi que você se interessou por esse tema, né, que é tão interessante, como você mostra o silenciamento dos jornais sobre o assassinato de Padre Henrique.
2: Paulo, é o seguinte, o sonho de fazer um estudo sistemático de história da imprensa vinha na minha cabeça e no meu coração há muitas décadas. Em 1996, eu cheguei a fazer um pré-projeto para escrever aqui na Federal, para o mestrado em História da Federal, que tinha esse título, A Chumbo Quente. Mas tinha outro recorte temporal, que era os anos 20 e 30. Aquelas refregas que deram na Revolução de 30 e por ali. E que havia uma extensa violência contra os diversos grupos e que tinham a imprensa como centro. Mas passou a vida, não tive condição de fazer naquela época, e agora veio e me pareceu muito apropriado, do contexto social que vivemos, tratar do tema da ditadura. E escolher o Padre Henrique, não o Padre Henrique como um personagem histórico, mas o personagem Henrique entrando na minha história, como Pilatos entra no credo, ele é apenas um gancho para tratar de uma coisa específica, que é a atuação da imprensa antes, durante e depois do ciclo autoritário. Porque o meu recorte temporal começa em 1969, na morte do padre, e conclui em 1989, 20 anos depois, quando da prescrição da punibilidade, da possível punibilidade dos assassinos. Então, isso percorre um arco que vai... Eu digo que o assassinato do padre Henrique é o primeiro dia dos anos de chumbo. O 27 de maio de 1969 é o primeiro de janeiro dos anos de chumbo. E conclui em 89, já com a Constituição de 88 aprovada e vigindo com a lei da anistia, com a redemocratização possível, que não foi uma redemocratização de fato, mas de direito, consolidada. Então você vê que a imprensa não muda basicamente o seu comportamento.
0: Nem nesse período pós-redemocratização, porque a gente viu uma certa abertura da imprensa, inclusive pedindo as diretas, a democracia.
2: Exatamente, setores. E isso ocorre por uma razão muito prática. A imprensa, nós fomos educados a crer na imprensa como uma agência independente, como um setor
0: autônomo.
2: Do qual nós podemos demandar, criticar e pedir mudança de comportamento. Mas isso não ocorre. A imprensa industrial, ela é parte do status quo. Ela não existe fora do status quo. Sobretudo no Brasil, onde nós, os segmentos informados, esclarecidos, nós não temos o hábito, nem tomamos a decisão política de manter... De criar e manter uma indústria de comunicação paralela.
0: Pública. Por exemplo,
2: nós não temos um Le Monde no Brasil. Nós não temos um El País no Brasil. A gente fica esperando que o Globo da família Marinho seja democrático. A gente fica resmungando quanto ao Globo da família Marinho, esperando que a família Marinho seja a favor da democracia, dos direitos humanos, da liberdade de expressão. Não são. Eles são a favor dos negócios deles. Eles são instrumentos do segmento econômico, da classe social, que ela representa. Ela é porta-voz daquilo. Ele não é outra coisa nem disso. Então, reclamar da Folha de São Paulo, que financiou, que emprestou carro e deu dinheiro para Obama prender, torturar e matar pessoas. Esperar o que é da Folha de São Paulo? A Folha de São Paulo é o que é. Nós tivemos várias experiências, tentativas de montar... Por exemplo, a imprensa alternativa. Muita gente diz que a imprensa alternativa acabou por falta de dinheiro. Não acabou por falta de dinheiro, desculpe. Acabou por falta de leitor. Porque se as pessoas comprassem os jornais, tinham dinheiro e os jornais não acabavam. Se os jornais fossem lidos, tinha até publicidade. Porque as pessoas não botam publicidade... somente para apoiar o jornal. Bota publicidade para alcançar mercados. Então, se as pessoas lessem o Pasquim, o Movimento e a Opinião, ele não teria morrido. Se as pessoas tivessem lido o jornal que Mino Carta criou, o jornal Mino Carta, que era um jornal diário, nos anos 80, durou 11 meses. Fechou por quê? Por falta de leitores. O que, que a gente lê? Nós nos resignamos, nós somos uma sociedade, nós, eu me incluo, classe média, universitária, esclarecida. Digamos que no Brasil tenha 10 milhões de pessoas, feito nós, nesses 215 milhões de habitantes, que tem casa, comida, roupa lavada, um bom emprego, uma formação superior. Se esses 10 milhões, se 5% desses 10 milhões assinar uma revista... é a maior revista do Brasil.
0: 5 milhões dando um real por mês, era 5 milhões
2: por
0: mês.
2: Eu não estou propondo que dê. Eu estou propondo uma relação mercadológica. Se eu quero ler uma publicação independente, crítica, verdadeira, eu assinar ela por 50 ou 100 reais por mês, sei lá, se 5% dos 10 milhões que eu estou... Eu estou chutando o número aqui, pode até ser mais. Sim. Acredito que sejamos mais numerosos do que esses 10 milhões que eu estou supondo aqui no contexto. Então, mas não, a gente fica reclamando. Ah, porque a Rede Globo, ah, porque é Roberto Marinho, é porque a Folha de São Paulo. Então, nós esperamos... Então, meu projeto é o seguinte, não existe democracia se não houver... múltiplos canais, se todos os setores da sociedade não tiverem voz e vez, expressão. E esse episódio, o episódio do Padre Henrique, é um modo de ver, estudar esse episódio do Padre Henrique, é um modo de ver como isso funciona. Não por cima, porque o campo historiográfico, toda a historiografia do século, final do século XVIII até o século XXI, é feita com base em registros nos meios da imprensa. Mas é como no jogo do bicho, vale o que está escrito. O meu exercício foi ver o que não foi escrito, o que não aparece nas páginas. E por quê? E como? São os movimentos por trás de antecâmaras. Um movimento clássico que eu vou... talvez eu esteja me alongando na resposta, mas
1: não.
2: Aproveitando a presença do professor Manuel aqui, Porque eu fiz, em 2005, um livro de entrevista. Eu entrevistei 20 grandes jornalistas brasileiros. São pernambucanos. Mas pernambucano faz parte do Brasil. 20 grandes jornalistas brasileiros que trabalharam em grandes jornais nacionais. E, no meio disso, 5 desses jornalistas falaram sobre a morte do Padre Henrique. Um deles descreveu um processo que foi... Ele trabalhava no Jornal do Comércio. Uhum. E ele fez uma reportagem sobre uma mulher que era ligada ao Major Ferreira, trabalhava no setor de informações da Polícia Militar, uhum. e que esteve na casa do estudante Cândido Pinto, isso. fazendo o levantamento, que levaram Ferreira a balear quase mortalmente Cândido Pinto, e teria estado na casa do Padre Henrique na véspera. Uhum. Então, ele fez essa matéria e publicou. Quando, era um sábado de tardezinha, quando, no final do expediente, chega ao jornal o editor-chefe, Vladimir Calheiros, que é um personagem importante nesse trabalho, você leu.
0: Qual era o jornal, Evaldo?
2: Era o Jornal do Comércio.
0: Jornal do Comércio.
2: Jornal do Comércio. Chega o editor-chefe, acompanhado do dono do jornal e de um primo dele, que era um tenente-coronel do Exército, que, por acaso, era secretário de Segurança Pública de Pernambuco. Ele foi dispensado e, no dia, não saiu nada sobre esse material. Não porque houvesse censura, não porque o homem fosse tenente-coronel da polícia, do Exército, e comandante da Polícia Militar de Pernambuco, do governo discricionário e autoritário de Nilo Coelho. Mas porque o compromisso da empresa era de que aquilo não saísse. Era uma decisão empresarial, uhum. editorial, de aquele conteúdo não sair. Então, isso é só um exemplo dos muitos que são tratados. E Manuel foi que eu tinha feito o livro em 2005, publicado, e esqueci. Quando foi nos depoimentos da Comissão da Verdade, Manuel tinha lido e Manuel começou a inquirir. Todos os jornalistas foram uhum. entrevistados sobre esse episódio. Uhum. Ninguém, nenhum dos entrevistados sabia nada sobre isso. Porque nenhum daqueles episódios, daqueles interrogados, ou inquiridos, ou informantes da Comissão da Verdade, naquele momento, em 2011, né?
1: Uhum.
2: 12 ou 13, eu não sei.
1: 12, 2015.
2: Nenhum deles tinha participado. Isso. Mas estava lá no meu livro. E aí eu resgatei o livro. Esse foi um gancho fundamental para a construção da narrativa.
0: Eu li, ficou muito bom, exatamente. Sim. Com os depoimentos, né? Aldo Paes Barreto contando as histórias.
2: E o jornalista em questão é Aldo Paes Barreto, que isso. era chefe de redação. Era, veja, não havia inocência. Aldo Paes Barreto era também chefe de reportagem da Secretaria de Imprensa do Palácio. Uhum. Ele era do jornal, ele era jornalista. Como jornalista, ele queria uma boa história. Uhum. Mas o compromisso ideológico e político dele era com o regime. Ele, uhum. O lugar onde ele estava uhum. não permitia que ele fosse nada além disso. Uhum. O que é que o editor-chefe disse a ele para ele se conformar por ter perdido uma boa história?
1: Uhum.
2: Aldo, manda quem pode e obedece quem tem juízo. Mas, repito, quem mandou não foi a ditadura.
1: Isso.
2: Quem mandou foi o dono do jornal, que era, por acaso era parente. Porque todos do aparato do poder são parentes. Se você olhar o Brasil, veja, pense o Brasil. Em 1600 começa a chegar gente aqui, ganhando terra dada. Essa propriedade privada de que tanto apregoam a sacralidade é uma propriedade em cima do nada. São papéis uhum, que foram dados pelo rei de Portugal. Isso é sagrado por quê? Uhum. Para quem? Então, essa propriedade começou assim. Vieram colonos, gente dos próximos às elites, às cortes, ao Império Português, à colônia, e ocuparam tudo isso, todas as terras. Em 1850, a Lei de Terras consolidou a propriedade de toda a terra tem dono. E o Estado pode vender. Vender a quem? A eles mesmos, que são donos do Estado e donos da terra e donos de tudo. Então, os pessoas de Queiroz são o quê? Usineiros, plantadores de algodão em Pernambuco, na Paraíba, industriais, têxteis. São o quê? Classe dominante. Eles não têm interesse em nada que abale a estrutura. Eles têm interesse num fortalecimento da organização sindical dos trabalhadores do campo, que vai confrontar as condições de trabalho na usina Santa Terezinha, que era a usina deles? Nenhuma. Então, esse trabalho é... Eu repito, Padre Henrique é um personagem muito importante. Respeito... fui atraído pelo personagem. Mas essa história não é sobre o Padre Henrique.
0: Uhum.
2: É sobre a imprensa, isso, sobre a sociedade brasileira, sobre um momento da história do Brasil, que não é... Só reforçando o que o Manuel disse, o pós-golpe, o pré-golpe, o Brasil, esse golpe de 64, ele poderia ter acontecido em 55.
1: Sim.
2: Tentou-se evitar a posse de Juscelino.
1: Sim, sim.
2: Tentou-se evitar a posse de Goulart.
1: Uhum.
2: Como
1: o parlamentarismo.
2: O parlamentarismo para que ele não fosse presidente de fato. Foi sério de tudo. O golpe era uma inevitabilidade.
1: Uhum.
2: Porque fazia parte de uma grande articulação.
1: Isso.
2: E era a primeira pedra do negócio chamado teoria do dominó.
1: Uhum.
2: O estabelecimento americano definiu o seguinte: não adianta tentar mudar a América Latina toda. A gente começa pelo Brasil. Para onde o Brasil pender, a América Latina penderá.
1: Exatamente.
2: E você viu, depois do golpe do Brasil, a sucessão de golpes em toda a América,
1: exatamente,
2: Latina. E quando vem Padre Henrique é um personagem entre centenas de pessoas, sobretudo no campo da igreja progressista, da igreja que saiu do Vaticano II, que foram mortos, torturados, expulsos de todos esses países da América Latina. O bispo de El Salvador fuzilado. Imagina se fuzilar um arcebispo, a maior autoridade religiosa de um país. Isso aconteceu, tem 50 anos, 60 anos. Então, e aqui no Brasil, 12 padres foram assassinados. Fora dezenas que foram expulsos. Então, isso, a história sobre a imprensa, eu enfoco três personagens importantes, que é Vladimir Calheiros, que era editor-chefe do Jornal do Comércio na época, um alagoano, que é Lenildo Tabosa Pessoa, que é um pernambucano de Caruaru, que era do Estadão, um grande editorialista, um forte, um homem de muito peso e muita influência dentro do Estadão, e de Ivane Carvalho, uma jornalista que trabalhou aqui nos jornais, aqui no Jornal do Comércio, a carreira dela, e foi ela que escreveu a primeira entrevista depois de Dom Helder, depois de ele ter sido 7 anos silenciado no Brasil, e foi ela que escreveu a matéria que é o réquiem do processo do Padre Henrique. É quando ela disse: o processo vai prescrever e ninguém vai ser culpado. Então, eu enfoco nesse... Porque, como eu falo de jornais e de jornalistas, eu escolhi esses três personagens para dar o foco da minha narrativa.
0: Muito bom. Quero passar a palavra para Manuel comentar também essas relações de como o regime militar, civil-militar, os militares conseguiram exatamente fazer com que a mídia trabalhasse a seu favor, né, com várias benesses distribuídas, perseguindo, logicamente, aqueles que resistiam, né? E eu lembro que no SBT havia Semana do Presidente.
1: Uhum.
0: E eu me lembro, mostrava o presidente. Até
2: era
0: o presidente.
2: Era o programa de Silvio Santos, era SBT.
0: Era TVS. É. Acho que
2: a
0: televisão.
2: Não, o Silvio Santos começou a fazer o programa dele num canal de São Paulo. E transmitia pela Globo.
1: Isso.
2: Já ali, ele fazia a Semana do Presidente. Era um documentário muito tosco, que era um locutor assim, o presidente da República desceu do Recife e percorreu obras. Um negócio horroroso.
0: Era.
2: Mas foi graças a isso que ele conseguiu a concessão
1: do
2: exatamente. Canal, entendeu? Ele antes
1: fazia. E também ele foi militar, né? Ele da aeronáutica, né?
2: Ele foi antes militar. Ele fazia.
1: Sim, sim.
2: Depois ele conseguiu o SBT. O SBT o programa é uma das condições para que o SBT existisse.
1: Exato.
0: A gente está só situando o ouvinte, né? Nós hoje estamos recebendo Evaldo Costa, jornalista e mestre em História pela Unicap, e o professor Manuel Moraes, que é professor do Programa de Pós-Graduação em Direitos Humanos, da UFPE, e coordenador da Cátedra do Helder Câmara de Direitos Humanos, da Unicap. Aí tem um trecho no seu livro que eu achei muito interessante para a gente falar sobre essa propaganda, né, que a mídia fazia do governo, justamente exigida pelo governo através das trocas todas. Você diz assim, Evaldo: o mais controverso dos ditadores, o general Médici, atravessou os anos de chumbo sendo exibido na TV enquanto assistia a jogos de futebol com um radinho de pilha no ouvido. Médici alcançou o auge da aprovação popular após a conquista do tricampeonato mundial de futebol no México em 1970, enquanto a repressão enchia cárceres de pessoas torturadas e fazia desaparecer centenas de brasileiros. Então, muito bom. Também quero que Manuel comente. Aproveitei também esse trecho, que já que estamos em período de Copa, né, como a Copa foi usada para essa propaganda do governo, do regime favorável, né?
1: Exatamente. Veja, esse é um fenômeno que depois a escola de Frankfurt, né, Habermas, todas essas pessoas vão estudar como o capitalismo vai utilizar a informação como mecanismo de legitimação. Então, a chamada indústria cultural, né? Que, ou seja, o capitalismo precisava da ditadura. A ditadura retroalimentava o capitalismo brasileiro e internacional, que tinha grandes investimentos aqui. Então, na prática, os militares não eram só agentes dentro dessa lógica de patriotismo. Eles eram muito menos patriotas, eles eram agentes do capital internacional. Tanto que nós temos uma tese fundamental para entender a ditadura brasileira, que é Dreyfus. E é um livro muito interessante, a tese de Dreyfus, porque ele trabalha a ideia da ditadura empresarial militar, para mostrar exatamente essa relação das grandes indústrias, né, dos grandes conglomerados, do grande capital internacional, que, na verdade, estava expropriando a população, estava tirando dinheiro do Brasil e estava se apropriando desse mercado consumidor. E a imprensa não é diferente disso. Ela é uma indústria que se associava, como disse Evaldo muito bem no livro, na tese da dissertação dele, a todo esse empreendimento, né, capitalista de obter lucro. E lucro, evidentemente, nesse contexto, significava se omitir diante das violações de direitos humanos praticadas pela ditadura militar. Não havia, por parte do capital, o menor interesse de discutir liberdade, de discutir democracia, porque a ditadura estava entregando para eles o lucro necessário para a acumulação que eles se propunham a ter. Então, é um negócio, né? Uma geopolítica baseada no lucro. E a que pese a resistência. Mas o que acontece também é que, com a morte de Padre Henrique, há uma virada de chave importante. A morte de Padre Henrique é, para Pernambuco, talvez, como disse Evaldo na defesa dele, que eu concordo, talvez o ponto de inflexão da relação igreja-estado. Porque a partir da morte de Padre Henrique, próprio Dom Helder, de todo um conjunto de bispos, que naquela época tinha uma capacidade de articulação na América Latina impressionante, começaram a articular a chamada Ação Justiça e Paz, que foram comissões que articularam grandes advogados, defensores de direitos humanos, e passaram a denunciar internacionalmente, e Dom Helder, principalmente com a sua voz, né, com sua capacidade de articulação, a ditadura no Brasil, porque ele realmente se sentiu vítima do assassinato de Padre Henrique. O processo de Padre Henrique tem uma peça, eu tive acesso ao processo, mas ele está disponível na internet, qualquer pessoa pode acessar o site da Comissão da Verdade, Dom Helder, e acessar o processo. E uma das peças mais importantes é o depoimento de Dom Helder na delegacia, onde ele cita por mais de 30 vezes o CCC. Então, Dom Helder, eu diria assim, conhecer Dom Helder como pessoa, como bispo, nós conhecemos todos, mas conhecer Dom Helder com a coragem que ele tinha é realmente só ler essa peça, por exemplo, é demarcador de uma pessoa despossuída de medo, porque em plena ditadura, o seu assessor assassinado, como foi Padre Henrique, torturado barbaramente, ele ir para uma delegacia, olha, por favor, resiste que eu vou dizer, você quer saber quem matou Padre Henrique?
2: Ele deu por escrito também.
1: Ele deu por escrito.
2: Também ele deu por escrito. Ele depois
1: uma coragem, não, é uma coragem... É uma coragem que não tem... E isso ele vai continuar durante todo o período, né, e vai ser cerceado pela imprensa, que é outra denúncia importante que
2: Sete
1: vai acontecer.
2: Anos silenciado. Só para dizer aqui, não existe ditadura militar. É preciso... Existem setores da academia, setores conservadores...
1: Hoje muito minoritários.
2: Que dizem nunca existiu uma ditadura militar. Os militares foram meros instrumentos de uma estrutura econômica global, das classes dominantes, das multinacionais. Os militares, eles obtiveram um benesses, que é a ocupação de poder. Em nenhum momento foi um governo militar. Era um governo civil-militar.
1: Isso.
2: O golpe foi civil-militar.
1: Isso.
2: O golpe foi dado por setores da igreja, setores da imprensa,
1: da advocacia, setor,
2: hegemonia econômica, e os militares foram artífices, foram operadores. O que é que eles ganharam com isso? Empregos.
1: Isso.
2: Eles eram tão medíocres que, por exemplo, os dois ministros das comunicações que fundaram a estrutura de comunicação social no Brasil, Euclides Coelho de Oliveira e o outro que o nome me foge aqui agora, o que é que eles ganharam? Quando eles passaram, foram ocupar esses cargos, tiveram esse poder, para dar poder e ganhos a outros, às famílias, aos grupos econômicos. Foram para a reserva e foram designados para ser executivo dessas multinacionais.
1: Exatamente.
2: Porque, fundamentalmente, é o seguinte, qual é a lógica do golpe militar? Era expropriar vida das pessoas e transferir. Qual era a lógica? Quem cuidava da economia? Civis. E quem eram esses civis? Gente, executivos, estrategistas das grandes corporações brasileiras e estrangeiras. Qual era a lógica? Oferecer salários baixíssimos para atrair empreendimentos, atrair em grupos econômicos que vinham aqui produzir, para exportar, produzir para um consumo interno pequeno ainda, tirando, financiando com sangue, suor e a vida dos trabalhadores brasileiros. A política salarial da ditadura era assim, olha, a reajuste, é proibido fazer reajuste salarial, só anual nas datas bases. E é o seguinte, é 30% da inflação projetada pelo governo. Não é da inflação real. O governo projeta a inflação de 30%. A inflação vai ser 50%. Então, ele vai ter 30% de 30% de reajuste salarial. Uma política sistemática de achatamento
1: Isso.
2: e de distorção
1: Isso.
2: de sangue, de vida. Sabe o jogo do videogame? As pessoas não perdem vida no videogame. Uhum. Assim as pessoas perdiam vidas. Era esse o motor da ditadura civil militar. Os militares, repito, eram burocratas, tecnocratas, servidores públicos, de um pior, funcionários públicos, não servidores, funcionários públicos que se contentavam com os empregos, com aquelas benesses, um padrão de vida acima da média, muito acima da média geral, enquanto os grandes grupos econômicos faturavam bilhões e trilhões e trilhões, fortunas às quais eles não tinham acesso a não ser com migalha. Então, o golpe é muito mais civil, a ditadura é muito mais civil do que militar. Por exemplo, tem um capítulo do livro que eu chamo Um Imenso CCC, que eu digo o seguinte, o CCC é um equipamento privado que nasceu, uma articulação, que nasceu dentro da Faculdade de Direito da USP, quando ela era dirigida pelo futuro ministro da Justiça, Gaminha, Luiz Antônio da Gama e Silva, e depois pelo sucessor dele, que foi ministro, os dois dirigiram a faculdade. Lá dentro o CCC nasceu, foi estimulado por eles, que eles eram ferrenhamente autoritários, golpistas. Então, o CCC nasceu lá, o líder do CCC trabalhou no Ministério da Justiça, ele estava no Ministério da Justiça 27 dias antes de ter chegado ali a ordem para abafar o caso de Padre Henrique. Então, o Estado brasileiro foi uma milícia privada, um CCC. Duas coisas que eu preciso dizer, nunca existiu ditadura militar, e outra coisa que nós devemos dizer, que fulano ou cicrano foi preso. Ninguém foi preso. Foram todos sequestrados e mantidos em cárcere privado, mesmo que esse cárcere privado fossem dependências do Estado. Mesmo quando eram dependências do Estado, a prisão pressupõe um estatuto, doutor jurista aqui presente sabe, um estatuto jurídico. Aquilo não tinha estatuto jurídico nenhum. O jornalista Carlos Garcia estava na sucursal do Estadão de manhã aqui.
1: Isso.
2: E chegaram um cara, levaram ele, convidaram ele para ir falar com o chefe do DOI-CODE.
1: Extremamente importante.
2: Quando ele entrou no carro, mandaram ele no assoalho, botaram um capuz, botaram ele no assoalho, colocaram os pés em cima dele e rodaram com ele algumas horas. Depois botaram ele ali na por trás do Hospital do Exército. O DOI-CODE funcionava ali.
1: Isso.
2: A 100 metros do lugar de trabalho dele. E a 200 metros da Faculdade de Direito, onde ele ouvia o carrilhão de hora em hora. Ele sabia onde estava e foi torturado 24 horas separado. Todas as suplícias que você conhece. Isso não é prisão. Isso não cabe nenhuma ordem jurídica. Isso era absolutamente... E quem fez isso? Oficiais do Exército, baixa oficialidade do Exército. majores, sargentos, tenentes, capitães e majores. A troco de quê? Desses empregos miseráveis que eles ocupavam. Eles não ficaram bilionários. Quem ficou bilionário, quem ganhou com isso, foram as grandes corporações, as transnacionais, as multinacionais, que vieram aqui, repito, sugar vida da classe trabalhadora brasileira.
1: É isso mesmo.
0: Agora, você veja, né? Tudo isso que vocês estão colocando e como havia o véu da mídia, porque Sim. duas narrativas ficaram muito fortes do regime civil-militar. O milagre econômico
1: isso.
0: e a não corrupção.
1: Uhum.
0: Parecia que
1: dois
0: eram
1: mitos.
0: Não era?
1: É verdade.
0: Dois mitos. Eu queria que vocês isso. falassem sobre isso.
1: Exato. Veja, na verdade, esses são...
0: E como
1: aí...
0: eles ainda são reproduzidos hoje? Desculpe, só para vocês isso. trazerem para hoje. Como não. as pessoas ainda, entre aspas, parece que têm saudade da ditadura?
2: Não, se diz, né?
0: Se diz?
2: Hoje, não. Muita gente diz. E o Brasil, Exato. Esse governo que tomou posse de Bolsonaro... A principal narrativa era saudade do tempo da ditadura, que havia ordem e progresso no país. Era essa a narrativa principal.
1: Veja, aí a gente vai para Foucault, né? Foucault vai trabalhar a ideia de que a hegemonia do poder exige uma narrativa. E a narrativa da ditadura era exatamente essa construção, né, de poder baseado na legitimidade popular que ela tinha. E essa legitimidade popular se retroalimentava com a ideia de que a ditadura combatia a repressão, né? Combatia a corrupção. Então, na verdade, tudo era manipulado no sentido de dizer que se havia corrupção, era de subversivos, era de pessoas corruptas. Quem são os corruptos? A esquerda. Os governos anteriores, que eram governos de esquerda. Então, você criminaliza a esquerda e santifica a direita. E cria também a ideia de que o Brasil estava em pleno emprego, as pessoas estavam sendo empregadas. Veja, as pessoas não tinham SUS. As pessoas tinham um sistema de assistência à saúde baseado... Exatamente, era a Santa Casa de Misericórdia, que era a saúde complementar a uma saúde privada, que era o INPS, de quem tinha carteira assinada.
2: Quem não tinha, que era uma minoria.
1: Quem não tinha carteira assinada não tinha acesso à saúde. Então, veja, a miséria era muito ampla. Então, como é que o Estado resolvia isso? Com as chamadas, aqueles movimentos do interior, como é que você fazia? Frentes de trabalho, né? Então, as frentes de trabalho, a assistência mais... assistencialismo. Isso, exatamente.
0: A compra de voto,
1: a manipulação política.
2: Então, a do voto do analfabeto, quando o analfabeto era 30%, mais de 30%.
1: Mais de 30%.
2: 30% 40% dos brasileiros então, não votavam. Não tinha nem direito a voto.
1: Na verdade, assim, passa a existir aparelhos ideológicos. Esses aparelhos ideológicos vão manipular a opinião pública pró legitimidade da ditadura. Quem vai conseguir furar isso são os estudantes, porque é preciso lembrar que a partir de 68 começa a ressurgir o movimento estudantil, né? Principalmente a nível internacional, porque esse processo é internacional, e essa luta dos estudantes com as manifestações, depois vem as mulheres nos comitês de anistia, e aí esse encontro de gerações, as universidades passam a ter um papel fundamental. Não é à toa que você tem a invasão da UNB, né, o cerco da Faculdade de Direito.
2: O da Católica.
1: O cerco da Católica. Então, porque começa a surgir um pensamento de resistência.
2: Resgatou.
1: Exatamente.
2: Dom Helder entrou pelo meio dos pelotões guardados e saiu com os estudantes numa noite. Então, o negócio do a imprensa, o véu da imprensa, a construção da legitimidade. Mas era muito precária. Primeiro porque aqueles jornais que tinham toda a conformidade de que era tudo que precisava saber estava ali, não passava, não engolia. A prova é que ele não fazia eleição. Outro dia me perguntaram, a ditadura, numa rádio, no estúdio de rádio, me perguntaram, a ditadura teve grande aprovação popular. Disse, e por que eles nunca fizeram eleição? Porque eles evitavam cuidadosamente que se fizesse eleição.
1: Isso.
2: Porque não tinha eleição durante a ditadura. Eles foram, não tinha eleição para governador, depois não tinha eleição nem mais nem para senador, tinha um senador que era biônico, não tinha eleição para presidente,
1: bipartidário,
2: não tinha eleição nas capitais, não tinha eleição nas capitais, tudo para evitar cuidadosamente a expressão da vontade popular. Isso. Mesmo com todo esse aparato, mesmo com eram três pilares, a ditadura sustentou. O golpe e a ditadura sustentaram sobre três pilares. Repressão, censura, manipulação, né? Censura. Porque não é censura só. Censura é quando é uma força externa que diz, não publique.
1: Não publique.
2: Manipulação é quando a própria força diz que não é para publicar, ela mesma não publica. Então é censura, manipulação e propaganda. Sob esses três pilares, eles construíram essa falsa legitimidade que não resistia a 5 minutos de confronto com a vontade popular. Bastava chamar uma eleição. Se Médici tivesse chamado uma eleição livre, não era possível, ele não faria isso, não tinha condição. Mas eles não tinham essa legitimidade que apregoavam e que tentou construir com propaganda, investimento pesado em propaganda, montagem de estrutura. Você sabe que a Rede Globo foi fundada, a Rede Globo foi montada com capitais americanos.
1: Uhum.
2: Um contrato com, Time Life, que financiou e depois, quando estava consolidado, o Alberto Marinho devolveu o dinheiro. Porque não era um projeto empresarial dos americanos, era um projeto político. Era dotar o Brasil de uma estrutura de comunicação de que falasse aos quatro cantos do país sob a ótica deles.
1: Mas, por outro lado, quando você tem a transição democrática no Brasil, você vai pegar as pesquisas de opinião, o Exército é considerado uma das instituições de maior credibilidade. Porque, ou seja, no processo de transição não houve a responsabilização.
2: Exatamente.
1: Não houve o processo de abertura dos arquivos, não houve o processo de investigação e punição, não houve a judicialização, como agora a gente reagiu no 8 de janeiro de 2023, quando a gente, pela primeira vez, desde a história da República, nós temos um general condenado, transitado e julgado. Então, todas as outras tentativas de golpe foram feitos o quê? Processos de anistia. Vamos perdoar, vamos deixar isso, vamos buscar.
2: É o do perfil da sociedade brasileira, dos chamados ajustes pelo alto. A formulação gramsciana dos ajustes pelo alto.
1: O acordo
2: o Brasil
1: cima.
3: Sempre conciliado.
2: Nunca. A ditadura, por exemplo, a lei da anistia do Brasil é o primor de ajuste
1: de
2: pelo
1: 79,
2: alto.
1: Na lei de 79.
2: É a lei de 79. É. A lei de 79
1: diz o seguinte, 79.
2: Anistia às vítimas e os assassinos.
1: Isso.
2: Entendeu? É muito fácil.
1: É auto-anistia, né?
2: É, anistia a vítima e o assassino. Quer dizer, em 79, os matadores de Padre Henrique estavam livres de qualquer punibilidade. Independentemente da prescrição, que só aconteceria 10 anos depois.
1: Em 89.
2: Eles já estavam livres. Por quê? Aquele era classicamente um crime conexo. Crimes conexos são aqueles cometidos por gente, pessoas dentro do Estado, em razão de um processo... do processo político.
1: Isso.
2: Então, eles estavam livres. E eles eram... metade era funcionário público, era um procurador de justiça, um homem do Ministério Público, que exercia um cargo...
1: Bartolomeu Gibbs,
2: que exercia um cargo de... hoje, equivalente a diretor-geral de polícia.
1: Isso.
2: Naquele tempo, chamava diretor de investigações da SSP.
1: Que ele podia acumular as duas funções.
2: Ele estava... Então, esse cara era o... Então, ele ficou livre, viveu... leve e solto, não pagou um Pai Nosso penitente. A não ser que quando isso se revelou, ele pagou uma sanção social.
1: Isso.
2: Para certo setor da sociedade, ele virou um pária. As pessoas que são parentes dele não mencionam. Conheço gente que nega peremptoriamente ser parente dele, apesar do sobrenome. Porque realmente essa sanção social restou, mas é muito pouco perto do que foi cometido. Inclusive perto da estupidez que foi aquele ato. Estúpido, era o seguinte, meses antes, o Estado começou a organizar o que viria a ser o aparato repressor e que foi dominante. Calou o movimento estudantil, matou mais de 200 estudantes. Metade das vítimas formalmente reconhecidas
1: são estudantes.
2: Como daqueles 434...
1: Desse número mais restrito, né? Sem falar dos índios, dos trabalhadores do campo.
2: A Comissão Nacional da Verdade.
1: Exato.
2: Sim. Catalogou como vítima de ditadura mais da metade são estudantes. Então, ele matou, liquidou o movimento estudantil, exilou. Quem sobreviveu naquele tempo fugiu,

0: era orgânico da ditadura. Pertencia a uma corrente de opinião hegemônica, que eram os chamados castelistas. E eles deram o golpe, mas perderam o poder. E ele foi para o embate contra as Costa e Silva, Médici, era adversário dessa corrente. Então ele foi censurado e ele afrontou essa força política, não em proveito da liberdade, não em proveito da democracia, mas em proveito do direito, da luta, disputa pelo poder. Na disputa pelo poder, fortalecendo a posição de quem se opunha àqueles de dentro do sistema que estavam no poder. Geisel é uma peça fundamental. O Estadão volta ao poder com Geisel. E a censura ao Estadão. O Estadão nunca defendeu, nunca protestou contra a censura à imprensa alternativa. Nunca protestou contra a existência em si mesmo da censura. Protestou contra a censura a ela. Porque ele era um aparelho de uma corrente
1: que
0: disputava internamente o poder dentro do aparelho da ditadura.
2: Agora, pensando hoje, a gente já está começando a finalizar o programa, e pensando hoje, o que dessa história, né, dessa imprensa que se acomodou e que participou, né, dessa, a gente pode trazer para hoje?
1: As recomendações dos relatórios da Comissão Nacional da Verdade e Comissão Estadual é a defesa de uma política pública de comunicação, a defesa da comunicação como um direito. Então, veja a importância de estarmos aqui hoje numa rádio Paulo Freire, que é uma rádio pública, e que defenda e que tenha fundos públicos, com recursos públicos, você como jornalista, mas que é funcionária pública, que não tem aqui, por exemplo, uma pressão dos militares ou de segmentos. Então, essa liberdade que a comunicação pública dá pauta a ideia de democracia, segundo Robert Dahl. Ou seja, a ideia de democracia passa porque, o que Evaldo falou muito bem, você tem que ter fontes alternativas de comunicação. Se você só tiver as fontes vinculadas ao capital, elas vão pautar os interesses do capital. E uma parte da população não se vê, não entende, né? Um dia desse eu estava vendo uma pessoa num determinado meio, que não importa dizer, mas a pessoa dizia assim: olhe, se o setor financeiro, você não está tendo lucro, não tire seu dinheiro do setor financeiro, porque é o momento, você não colocou o dinheiro, tem que deixar perder um pouco. Mas veja, que orientação maluca é essa? Mas não é a orientação correta, é a orientação...
0: Não é para a pessoa, é para o... É em proveito...
1: Em proveito do empresário, que é dono da empresa, que também tem capital.
0: Investidor,
1: não,
0: mas daquele que aplica o recurso.
1: Do setor financeiro, ou seja, a banca falando para você, não tire o seu dinheiro do setor financeiro.
0: Se perder, faz parte.
1: Você
0: só
1: não...
0: que ela nunca perde.
1: Ela nunca perde, mas se você perder um pouquinho, faz parte do prejuízo coletivo, do qual você tem que assumir, que é isso que Evaldo muito disse. Por trás de toda essa relação, uma relação de poder. Não sejamos ingênuos, né?
0: Foucaultianamente falando, já que ele citou aqui, o substrato do meu trabalho é a noção de Foucault, de que o poder não é de uma classe.
1: Isso.
0: O poder, ele é exercido por estruturas, graças a um complexo, a um conjunto.
1: Isso.
0: A ditadura, os militares exerceram o poder, tomaram o poder, graças ao mundo empresarial, as corporações, as grandes corporações, o capitalismo internacional, o capitalismo financeiro. E eles exerceram o poder em sociedade com os setores, inclusive da igreja, sobretudo, muito fortemente, da imprensa, de vários setores da sociedade, que, sem isso, o exército tinha, o brasileiro tinha, vamos dizer, que tinha 200 mil homens. E nós éramos uma população de 70 milhões em ação em 1970. 200 mil homens não controla 70 milhões de pessoas. Se houvesse...
1: Mas aí a gente precisa acrescentar a Hannah Arendt, que diz que o medo é um instrumento político, né? Ou seja, quando você manobra o medo...
0: Isso.
1: A morte de Padre Henrique é um recado.
0: É um recado, é uma morte manifesto.
1: A partir da morte de Padre Henrique, o próprio Dom Helder vai pegar vários padres e vai tirar do Brasil.
0: E Dom Helder deixou, por exemplo, Dom Helder viajou muito até a morte de Dom Helder. No ano de 69, Dom Helder só saiu do Recife uma vez.
1: Isso.
0: Porque ele era cuidadoso, estrategista, pensava estrategicamente, ele sabia até onde podia. Ele não foi ao exterior nenhuma vez. Mas o que eu estou dizendo é o seguinte, você pergunta, a resposta à sua pergunta. A pergunta é informação. A disciplina que mais importante para ser ministrada pelas universidades, pelos sindicatos, é leitura da mídia. Não para pedir à mídia que ela seja o que nós queremos que ela seja.

0: mas para que a gente consiga estruturar mídia que fale por nós, que, onde eu tenha espaço de voz. Não só pública, não só pública. Eu acredito que dentro de uma sociedade democrática, capitalista, é possível haver uma indústria de comunicação onde todo o espectro da opinião pública seja representada. Onde, não a Folha de São Paulo, mas por que, é que nós não temos é o país brasileiro, o Le Monde brasileiro, que não são cripto da estrutura econômica capitalista, mas que são, pelo menos, respeitosos dos parâmetros fundamentais dos direitos humanos, da pluralidade democrática. Nós não temos isso. Nós nunca tivemos, e aí a culpa é da falta de informação. A disciplina mais importante hoje é a educação para a comunicação social. Essa é a disciplina que mais demanda energia e é por isso, essa é a minha modesta contribuição. Fazer um estudo não sobre a morte do Padre Henrique, mas fazer um estudo sobre a mídia, enfocando esse episódio. Para que as pessoas saibam que não devem esperar da indústria estabelecida, dessa indústria, dessa velha indústria, nada além do que ela seja propagadora dos seus próprios interesses, dos seus interesses de classe. E que, para que agir, para que a sociedade, para que nós, esses 10 milhões de que falo aqui, tenhamos lugar de fala e lugar de formação, nós temos que patrocinar, sermos capazes de selecionar e de não assinar a Folha de São Paulo. Eu vou ver que eu assino uma outra coisa. Se tiver outra coisa que seja, eu não assino a Folha de São Paulo, assino outra coisa. É assim, porque nós vamos voltar ao princípio fundamental da história da imprensa. A imprensa nasceu não para existir uma indústria estabelecida. Nasceu para que todas as correntes... Era uma imprensa de opinião. Cada corrente de opinião tinha seu veículo, cada jornal tinha seu manifesto, tinha seu programa. A indústria foi, subjugou tudo isso numa estrutura em que só há um programa. E que só há... Então, nós precisamos voltar a ter vozes da mídia. As redes sociais, as redes sociais, todo mundo acha que as redes sociais fazem parte da esfera pública. Não fazem. As redes sociais pertencem a 3 bilionários, trilionários norte-americanos, que só fazem, só dão, cujos algoritmos são treinados para só dar visibilidade ao que interessa a eles. Talvez hoje haja um controle da informação maior do que havia nesse período.
1: Sim. Muito bom, a gente está encerrando o programa. Quero saber, o seu livro vai estar disponível quando para o público, Revaldo?
0: Veja, eu dei a você a oportunidade de ler o manuscrito. Isso aí é um manuscrito que tem na sua mão. Eu tenho mais 80 dias para depositar na universidade, depois de fazer as revisões técnicas todas. Eu acredito que ele vai ser lançado na Bienal em novembro.
1: Maravilha.
0: A minha ideia é lançar na Bienal em novembro esse livro. A Chumbo Quente, só para explicar, as pessoas de hoje não sabem que os jornais eram compostos em chumbo.
2: Isso.
0: A tipografia era chumbo derretido.
2: Isso.
0: Então há uma dupla sentido no chumbo das balas. E no chumbo da indústria que ela usava.
1: Maravilhoso esse título, viu? Muito obrigada, Evaldo Costa, pela participação de hoje. Parabéns pela dissertação e futuro livro. Queremos, vamos prestigiar lá em novembro, esperamos ansiosamente. Muito obrigada, Manuel Moraes,
2: professor. Eu que agradeço pelo convite, estamos à disposição.
0: Obrigado, Paula. Foi uma honra estar aqui na Rádio Paulo Freire. É uma honra. Meu primeiro trabalho universitário, foi na velha Universitária AM, em algum dia do século XX.
1: Que maravilha! É uma honra nossa aqui receber você e Manuel Moraes. Agradeço também a você que nos acompanhou pelas rádios Paulo Freire e Universitária FM 99.9 ou nas plataformas digitais. Ficamos com o ensinamento do mestre Paulo Freire, abre aspas, quando a educação não é libertadora, o sonho do oprimido é ser opressor. A edição de hoje é parte dos trabalhos da Comissão da Verdade, Memória e Reparação Histórica da UFPE. O programa Fora da Curva fica por aqui. Toda sexta-feira é transmitido ao vivo às 11 horas. Esta edição do dia 12 de junho de 2026 fica disponível nas plataformas digitais. A produção desta edição foi minha, Paula Reis. Operação de áudio, Maria Clara Fernandes. Streaming, Aniele Caetano, sob a supervisão técnica de Igor Cabral. Operação de áudio na Universitária FM, Natália Demerri. Um abraço, Natália. Acompanhe as redes sociais do Fora da Curva e até o próximo programa.
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1: Horas e 57 minutos.
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3: Estamos conversando sobre a greve nacional dos técnicos administrativos em educação. Por isso, contamos com a presença aqui em nosso estúdio de Celson de Paulo, coordenador-geral do SINTUFEP, o Sindicato dos Trabalhadores das Universidades Federais de Pernambuco, na sessão da UFPE. Quais foram os tópicos que foram ou não cumpridos deste acordo de 2024?
4: 30 horas e o RC foram pontos-chave. Eu vou explicar um pouquinho melhor o que é RC, para quem não entende, né, e por que ele tem incomodado tanto. Os técnicos administrativos em educação, para chegar ao topo da sua carreira, eles têm que fazer o seu incentivo à qualificação. Tem que fazer graduação, especialização, seu mestrado e doutorado. E assim, cada, né, nível que você alcança, você aumenta um percentual X, né, podendo chegar a 75% do seu salário. Mas apenas 4% de toda a categoria, que são 235 mil pessoas em todo o Brasil, que chega no topo. Então, o RSC é um mecanismo que nos concede uma forma de atingirmos esse Q máximo de doutorado sem precisar fazer o doutorado. Uhum. E o que isso quer dizer? Se você tiver um mestrado e em sua vida laboral dentro das universidades poder pontuar dentro de um barema e pleitear o seu RSC, você com o seu mestrado pode reivindicar um RSC de doutorado. Então, assim, isso foi um dos maiores ganhos da greve, porque a gente vinha lutando em um período de 6 anos com o congelamento total do nosso salário, desde o governo Temer, 2 anos, e 4 anos de Bolsonaro. Então, assim, o RSC ele foi desconfigurado após 8 meses de trabalho da CNSC, que quando leva o projeto do RSC para o MGI e o governo nos traz de volta dentro da PL, ele desconfigurou totalmente o RSC. Ele foi concebido, mas atinge apenas, do jeito que ele foi para o Congresso, 75% da categoria, tirando totalmente a isonomia. Ao invés de ser 100% das pessoas poderem pleitear um RSC, apenas 75% das pessoas vão poder pleitear.
1: Prezado ouvinte, não estranhe se nossa programação estiver um pouco diferente. É que nós, técnicos administrativos em educação, estamos em greve desde o dia 23 de fevereiro de 2026. Reivindicamos que o governo cumpra com todos os pontos do acordo da última greve de 2024. A Rádio Paulo Freire mantém seu compromisso com a formação dos alunos de comunicação e com os produtores independentes. Então, os programas da chamada pública e ao vivo serão exibidos normalmente.
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Aqui quem fala é Milana Almeida e eu te convido a ouvir esse programa para se inteirar sobre a história do jazz e conhecer seus estilos. No programa de hoje a gente vai ficar pelo Brasil mesmo, mas com a melhor companhia, a música de Johnny Alf. Para quem não conhece, o Johnny Alf é precursor da bossa nova. No começo dos anos de 1950, ele já era um cantor moderno. Basta ouvir os compactos que ele lançou nessa época, como o que a gente está ouvindo agora de BG, O Tempo e o Vento. É extremamente moderno, usando efeitos na voz, muito à frente, com um sotaque acentuadamente jazzístico. A composição em si é extremamente moderna, harmonicamente, melodicamente. O Johnny passou a década de 1950 lançando um compacto aqui, outro acolá, tendo música gravada por um ou outro intérprete que se identificava com batidas diferentes dele, mas ele só teve a oportunidade de gravar um LP próprio em 1961, com o disco Rapaz de Bem. Dele ouvimos a faixa título Rapaz de Bem, que já era um clássico da bossa nova, mas não na voz dele, e em seguida, do mesmo disco, Samba Canção Escuta. Do disco seguinte, Diagonal, de 1964, vamos ouvir Seu Chopin Desculpe, que os mais atentos vão perceber que ele pede desculpas a Chopin por usar a valsa do minuto. E ele conta que compôs essa música antes da letra e ficou num dilema no que escrever justamente pela citação evidente da valsa do minuto. E aí ele teve o start de se retratar com Chopin. E finalizamos o bloco com o Céu e Mar. Numa das raras entrevistas, o Alf conta que Céu e Mar foi uma tentativa dele de fazer um baião e que as pessoas, quando ele dizia que a canção era um baião, reclamavam, diziam que não tinha nada a ver, ao que ele retrucava que aquele era o baião dele, que o modo da escala do baião era o mesmo e tudo mais. Sem contar que talvez Céu e Mar seja uma das composições do Johnny que mais teve regravações, de Fifth Dimension a Sivuca. Então, Johnny Alf,

Seu Chopin não vai ficar zangado e ressentido pela divertida união que fez de sua inspiração há três tempos de um chorinho meu. 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Dizem que o próprio Liszt ao seu valor não se renegou, até a George Sand uns pontos entregou. Por isso eu quero uma vez mais dizer que não é plágio esta divertida união que fez de sua inspiração ao compasso 2x4 leve, sincopado mesmo.

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continuamos a falar de um dos precursores da bossa nova, Johnny Alf. A frequência de gravação do Johnny Alf era muito errática, ele não gravava tanto. Eu estou dizendo isso, primeiro, por ser fato. Segundo, para justificar minha opção de falar mais dos discos dos quais eu tenho uma maior afinidade, digamos que estética. E em terceiro, justificar o salto temporal que nós vamos dar agora. Do segundo disco, Diagonal, para o quinto disco dele, Nós, de 1974. O segundo disco do Johnny pela Odeon, hoje EMI. O Johnny vinha de um disco solar. Solar para os padrões dele, obviamente. Ele é Johnny Alf, que teve uma repercussão pífia e com isso ele foi instado a se mudar para o Rio de Janeiro para a gravadora ficar mais a par da produção, ter mais controle e essas coisas. E pensando como poderia ser esse disco, o produtor Simon Cury deu a ideia dele se aproximar da galera que estava despontando na época e também de ele trabalhar com quem ele admirava, mas que tinha surgido depois dele. E foi daí que nasceu o disco Nós, juntando gente que estava despontando, como Ivan Lins, Gonzaguinha e outros já estabelecidos, mas de uma geração posterior a dele, como Gilberto Gil. Todas as canções dessa turma era material inédito feito exclusivamente para o Johnny, que obviamente todos admiravam. Outro ponto importante a ressaltar é que os artistas que compuseram exclusivamente para o Johnny também participaram do disco. Dele, a gente ouve Saudações, do Egberto Gismonti com Paulo César Pinheiro, arranjo do próprio Egberto. Em seguida, a faixa título, Nós, uma das poucas músicas do próprio Johnny, aqui com um arranjo fabuloso do Wagner Tiso. E, para finalizar, Plenilúnio, também do Johnny, incluída no disco por um pedido do Egberto Gismonti. O Egberto, quando convidado para participar do projeto, condicionou a participação dele a fazer um arranjo para essa música, independente de entrar uma música inédita dele no projeto. Ele apresentou o arranjo para o Johnny, que achou fabulosa essa outra estética que o Egberto deu à canção, com esse outro tipo de arranjo. O Plenilúnio é uma coisa fantástica, avant-garde total. O Vitor Assis Brasil no sax, a melodia intricada, uma coisa meio Debussy com esses intervalos. Uma gravação profunda. Eu nem sei se existe isso, mas é o que eu sinto. Dava para fazer um programa só falando desse disco e do tanto de gente incrível que participa dele.

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1: 12:28.
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O programa segue falando do sensacional Johnny Alf. E agora chegou a vez de falar do meu disco preferido do Johnny Alf, o excelente Desbunde Total. O Desbunde Total nasceu de uma rebeldia do Johnny Alf. Na segunda metade dos anos de 1970, era comum ter discos de duplas. Funcionava e vendia. Miltinho e Doris Monteiro, Claudete Soares e Dick Farney, e queriam que o Johnny fizesse uma dupla com a cantora Márcia. Pois, muito bem, o Johnny não achou a menor graça na proposta, pegou seu boné, e em 1978 ele lançou pelo selo Chantecler, da gravadora Continental, essa joia até hoje escondida. O Desbunde Total conta com um arranjo de base do Johnny Alf e os de expansão ficaram a cargo de ninguém mais, ninguém menos do que o João Donato. Bom, eu não sou músico, não trabalho com música, mas o que eu entendo como arranjo de expansão, rasteiramente falando, é meio que prover as partes complementares da música, acrescentar solos, enfim, preparar a música para a instrumentação que se deseja utilizar, dar roupa à canção. O Desbunde Total é um disco extremamente progressista da música brasileira dos anos de 1970. Ele foge do modelo bossa novista e até de preceitos que o próprio Johnny formulou para si próprio. Nesse disco ele usa teclados, clavinetes, piano com phaser, letras com o quê de canções da Broadway que se encontram com samba, com pop, o soul, o funk. É uma coisa linda, um disco maravilhoso, a foto de capa também é sensacional, o Johnny Alf de jaqueta azul com uma lista branca, a foto meio na penumbra, enfim, desse disco a gente começa ouvindo o tema Olha Aí, que ele mistura essa veia do Johnny Alf da Broadway, da canção, com uns versos que ele usa tudo isso numa estrutura já de música dos anos de 1970, uma coisa bem funk. Depois a gente ouve Siddhartha com o seu clavinete bem acentuado, clavinete Horner. Deve ser um modelo D6, mas enfim, eu sinceramente não sei. Quem souber de timbre e tiver certeza, por favor, comente. E fechamos com uma anunciação. Anunciação que dialoga bem com Olha Aí, tem aquele piano com phaser, aquela coisa de cantar com a garganta.

Após o desbunde total, o disco que a gente ouviu ainda há pouco, o Johnny Alf passou 12 anos sem gravar. Só voltou ao mundo do disco com o álbum Olhos Negros, de 1990. O Olhos Negros é um disco de duetos, de convidados, onde ele interpreta seus maiores sucessos com gente como Emílio Santiago, Leme Andrade, Caetano Veloso. E dele nós vamos ouvir a versão de O Que Amar, que ele divide com a Sandra de Sá. Após um novo hiato, com lançamentos cada vez mais espaçados, o Johnny Alf voltou às músicas inéditas com o disco Mais Um Som, 28 anos após o lançamento do Desbunde Total. E dele vamos ouvir Pisou na Bola. E finalizaremos com...

canção na voz do Johnny Alf só existia em compacto. Quando o disco dele de 1966, lançado pela Rosenblit, foi reeditado, mudaram o título do disco para Eu e a Brisa e substituíram a música que abriu o disco, Caô Xangô, por Eu e a Brisa. O verdadeiro pai da bossa nova e de quem se arvora a realmente fazer música séria no Brasil, Johnny Alf.

E por hoje é só. O Estação do Jazz está terminando agora e a gente se encontra na semana que vem aqui na Rádio Paulo Freire. Eu me chamo Ilana Almeida, conto com o auxílio luxuoso de Jarmerson de Lima nos trabalhos técnicos, agradeço a todo mundo que chegou até aqui e espero encontrar vocês na próxima semana. Até lá!

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2: 12 horas e 57 minutos.
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4: Estamos conversando sobre a greve nacional dos técnicos administrativos em educação. Por isso, contamos com a presença aqui em nosso estúdio de Celson de Paulo, coordenador-geral do SINTUFEP, o Sindicato dos Trabalhadores das Universidades Federais de Pernambuco, na sessão da UFPE. Quais foram os tópicos que foram ou não cumpridos deste acordo de 2024?
5: 30 horas e o RC foram pontos-chave. Eu vou explicar um pouquinho melhor o que é RC, para quem não entende, né, e por que ele tem incomodado tanto. Os técnicos administrativos em educação, para chegar ao topo da sua carreira, eles têm que fazer o seu incentivo à qualificação. Tem que fazer graduação, especialização, seu mestrado e doutorado. E assim, cada nível que você alcança, você aumenta um percentual X, né, podendo chegar a 75% do seu salário. Mas apenas 4% de toda a categoria, que são 235 mil pessoas em todo o Brasil, que chega no topo. Então, o RSC é um mecanismo que nos concede uma forma de atingirmos esse Q máximo de doutorado sem precisar fazer o doutorado. Uhum. E o que isso quer dizer? Se você tiver um mestrado e em sua vida laboral dentro das universidades poder pontuar dentro de um barema e pleitear o seu RSC, você com o seu mestrado pode reivindicar um RSC de doutorado. Então, assim, isso foi um dos maiores ganhos da greve, porque a gente vinha lutando em um período de 6 anos com o congelamento total dos nossos salários, desde o governo Temer, 2 anos, e 4 anos de Bolsonaro. Então, assim, o RSC ele foi desconfigurado após 8 meses de trabalho da CNSC, que quando leva o projeto do RSC para o MGI e o governo nos traz de volta dentro da PL, ele desconfigurou totalmente o RSC. Ele foi concebido, mas atinge apenas, do jeito que ele foi para o Congresso, 75% da categoria, tirando totalmente a isonomia. Ao invés de ser 100% das pessoas poderem pleitear um RSC, apenas 75% das pessoas vão poder pleitear.
6: Prezado ouvinte, não estranhe se nossa programação estiver um pouco diferente. É que nós, técnicos administrativos em educação, estamos em greve desde o dia 23 de fevereiro de 2026. Reivindicamos que o governo cumpra com todos os pontos do acordo da última greve de 2024. 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

0: 13 horas e 25 minutos.
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2: Estou aqui com o Everaldo Araújo, ex-dirigente do Sintufep, e ele também faz parte do comando de greve. E assim que foi deflagrada a greve, no dia 23 de fevereiro de 2026, o governo publicou a Lei 15.367, no dia 31 de março, e essa lei reestrutura parte do Serviço Público Federal, também cria o RSC, que é o Reconhecimento de Saberes e Competências, também cria a nova carreira de Analista Técnico do Poder Executivo Federal, cria o regime de plantão, e ficou de fora as 30 horas, né, que faz parte do acordo de greve de 2024, e ficou de fora também a questão dos aposentados. Everaldo, o que a publicação da Lei 15.367 interfere na pauta da greve de 2026?
3: A Lei 15.367, no seu artigo de 39 a 42, ela estabelece o plantão 12/60, mas, ao mesmo tempo, no artigo 42, ele cria um empecilho a você ter as 30 horas para todos. Isso quer dizer o seguinte, ele coloca lá que esse plantão de 12 horas será para quem trabalha com atendimento ao público externo. A interpretação de público externo, né, não é somente docente. Nós temos uma outra interpretação que está até disposto no artigo 5º da nossa lei de carreira, que é a lei 11.091, né, que dispõe que o nosso atendimento é a todos os públicos. Então, há um conflito de legislação e que hoje todo normativo deve ser revisto. E às 30 horas volta a ser uma disputa local, porque a gente vai ter que fortalecer as comissões internas de carreira e refazer as discussões local por local, provando que há um atendimento ao público, que o público não é só o aluno, mas os diversos usuários da universidade.
2: Eu sei que em relação ao RSC, com a publicação da Lei 15.367, o que está faltando agora seria a regulamentação, bem como a regulamentação da jornada de plantão, né?
3: Falta a regulamentação do RSC, né? Como eu já disse, ele está lá na Casa Civil, nós negociamos uma parte. Assim que sair esse decreto, a gente monta as comissões internas aqui na universidade para abrir os processos. Com relação às 30 horas, né, é o que eu disse a você, nós vamos ter que, a partir da interpretação da lei, do que está, aí sim a gente vai ter que ter uma nova visão, um novo trabalho sobre a legislação, os normativos internos da universidade, da flexibilização de jornada de trabalho.
2: Prezado ouvinte, não estranhe se nossa programação estiver um pouco diferente. É que nós, técnicos administrativos em educação, estamos em greve desde o dia 23 de fevereiro de 2026. Reivindicamos que o governo cumpra com todos os pontos do acordo da última greve de 2024. A Rádio Paulo Freire mantém seu compromisso com a formação dos alunos de comunicação e com os produtores independentes. Então, os programas da chamada pública e ao vivo serão exibidos normalmente.
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0: 13 horas e 55 minutos.
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2: Nós, técnicos administrativos em educação, estamos em greve desde o dia 23 de fevereiro de 2026. Em 2024, paramos para reivindicar a reestruturação da carreira, dentre outras demandas. Após meses de negociação, assinamos um acordo entre a categoria e o Ministério da Gestão e Inovação, que em dezembro publicou a medida provisória número 1286/2024. Em 2026, os técnicos administrativos em educação estão em greve para que o governo cumpra com o acordo em sua totalidade.
3: Eu estou aqui no auditório Professor Jorge Lobo, no Centro de Ciências da Saúde, neste dia 10 de junho de 2026. E eu estou também aqui com o Everaldo Araújo, ex-dirigente do Sintufep, e ele também faz parte do comando de greve. Quais seriam esses pontos que ainda não foram cumpridos?
4: Questão da paridade, temos a questão da reabertura dos grupos de trabalho para a discussão dos cargos vagos e avagar, a nomenclatura, né, e o aperfeiçoamento dos cargos. Nós temos a racionalização. Nós temos a questão dos aposentados que não entraram no PCC-TA e eles ficaram de fora. São muito pouco, mas o governo transige em não querer colocar o pessoal. São mais os 12 pontos de pauta, mas esses são os mais fundamentais porque mexem diretamente com a carreira, sem grandes impactos orçamentários.
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0: nós, toadeiros, somos igual os jornalistas, né? O jornalista, quando vê, quando acontece alguma coisa, eles correm em cima, bom, vem assim a gente que compõe o toalho, né? Quando acontece, quando vem o acontecimento, a gente, com aquilo, a gente faz uma toada, entendeu? E assim vai.
1: On the other hand, because of the way this society is organized, because of the violence that exists on the surface everywhere, you have to expect that there are going to be such explosions. You have to expect things like that as reactions.

0: sistema.
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2: 14 horas e 23 minutos.
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4: Os técnicos administrativos em educação são os profissionais que atuam nas universidades e institutos federais. O principal desafio da categoria é a alta evasão que acontece principalmente por causa da disparidade da remuneração nos diferentes poderes. A greve de 2024 buscou reestruturar a carreira, com o objetivo de diminuir a evasão e dar melhores condições aos servidores ativos e aposentados. Agora, em 2026, estamos em greve para que o governo cumpra com o acordo de 2024.
5: Eu estou aqui no auditório Professor Jorge Lobo, no Centro de Ciências da Saúde, neste dia 10 de junho de 2026. E eu estou também aqui com o Everaldo Araújo, ex-dirigente do Sintufep, e ele também faz parte do comando de greve. Everaldo, essa greve atual de 2026 começou no dia 23 de fevereiro. Tu acha que essa greve ainda pode durar mais tempo?
6: Essa greve pode sim durar mais tempo, depende da iniciativa do governo abrir um canal de negociação. O governo fechou propositadamente todas as portas do MGI, né, e estranhamente abriu uma perspectiva de diálogo com o MEC, tá? Mas sem uma densidade para a resolutividade de nossos problemas, que é o fechamento dos últimos pontos da pauta que não foram cumpridos. Nós queremos, estamos lutando pelo cumprimento integral do acordo.
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1: Nós, técnicos administrativos em educação, estamos em greve desde o dia 23 de fevereiro de 2026. Em 2024, paramos para reivindicar a reestruturação da carreira, dentre outras demandas. Após meses de negociação, assinamos um acordo entre a categoria e o Ministério da Gestão e Inovação, que em dezembro publicou a medida provisória número 1286/2024. Em 2026, os técnicos administrativos em educação estão em greve para que o governo cumpra com o acordo em sua totalidade.
2: Estamos conversando sobre a greve nacional dos técnicos administrativos em educação. Por isso, contamos com a presença aqui em nosso estúdio de Celson de Paulo, coordenador-geral do SINTUFEP, o Sindicato dos Trabalhadores das Universidades Federais de Pernambuco, na sessão da UFPE. Quais foram os tópicos que foram ou não cumpridos deste acordo de 2024?
3: 30 horas e o RSC foram pontos-chave. Eu vou explicar um pouquinho melhor o que é RSC, para quem não entende, né, e por que, que ele tem incomodado tanto. Os técnicos administrativos em educação, para chegar ao topo da sua carreira, eles têm que fazer o seu incentivo à qualificação. Tem que fazer graduação, especialização, seu mestrado e doutorado. E assim, cada, né, nível que você alcança, você aumenta um percentual X, né, podendo chegar a 75% do seu salário. Mas apenas 4% de toda a categoria, que são 235 mil pessoas em todo o Brasil, que chega no topo. Então, o RSC é um mecanismo que nos concede uma forma de atingirmos esse Q máximo de doutorado sem precisar fazer o doutorado. Uhum. E o que, que isso quer dizer? Se você tiver um mestrado e em sua vida laboral dentro das universidades poder pontuar dentro de um barema e pleitear o seu RSC, você com o seu mestrado pode reivindicar um RSC de doutorado. Então, assim, isso foi um dos maiores ganhos da greve, porque a gente vinha lutando em um período de 6 anos com o congelamento total dos nossos salários, desde o governo Temer, 2 anos, e 4 anos de Bolsonaro. Então, assim, o RSC ele foi desconfigurado após 8 meses de trabalho da CNSC, que quando leva o projeto do RSC para o MGI e o governo nos traz de volta dentro da PL, ele desconfigurou totalmente o RSC. Ele foi concebido, mas atinge apenas, do jeito que ele foi para o Congresso, 75% da categoria, tirando totalmente a isonomia. Ao invés de ser 100% das pessoas poderem pleitear um RSC, apenas 75% das pessoas vão poder pleitear.
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12: Olá, ouvinte da Rádio Paulo Freire e a você que nos acompanha pelo YouTube nessa edição do Que Tem Para Hoje. Eu sou Nicole Guimarães, do curso de Rádio, TV e Internet da UFPE e apresento essa edição. Seja na militância, na academia ou nas telas do celular, o uso da didática e da história como armas para desmantelar discursos de ódio e traduzir o feminismo popular para as pessoas é essencial no mundo em que vivemos. Em uma era onde os algoritmos muitas vezes lucram com a misoginia e discursos radicais, ocupar as redes sociais com conteúdo crítico, debates reais e acolhimento virou uma verdadeira trincheira. Afinal, como levar a complexidade da luta de classes e das questões de raça e gênero para vídeos de apenas um minuto sem banalizar a seriedade do movimento? Para falar sobre isso, a gente recebe com muita honra a historiadora em formação, militante, publicitária, integrante do Instituto Conhecimento Liberta e criadora de conteúdo digital, Caroline Sardá. Caroline reúne mais de 1 milhão de seguidores no Instagram e veio diretamente de São Paulo para ter essa conversa com a gente. Seja muito bem-vinda.
13: Muito obrigada. É uma honra estar aqui, Nicole, de verdade. Muito obrigada pelo convite. É a primeira vez que eu estou conhecendo Recife e já tendo essa oportunidade de estar aqui na Rádio Paulo Freire conversando com você.
12: É uma honra. Carol, você já mencionou publicamente que não veio de uma criação feminista.
13: Uhum.
12: E que o seu contato com o movimento aconteceu depois de você passar por uma violência de gênero em 2016.
13: Uhum.
12: Como é que foi o seu processo de transição para entender que a sua dor individual, na verdade, era um problema estrutural, né, e coletivo das mulheres?
13: Essa pergunta é muito boa, porque foi ela que me fez entrar no movimento feminista, esse entendimento de que o que eu tinha vivido enquanto mulher não era um caso isolado, não era só eu que tinha passado por isso, outras mulheres já tinham passado, e eu fui descobrir o feminismo justamente porque eu fiquei curiosa de tentar entender se outras mulheres tinham passado por revitimização na delegacia da mulher como eu passei, se outras mulheres tinham passado pelo tipo de violência que eu passei, como é que elas lidaram com isso, como é que elas continuaram a vida delas. E aí eu lembro que na época eu pesquisei no Google, assim, tipo, informações sobre isso, como denunciar, o que fazer, e acabei encontrando um coletivo em Florianópolis, que na época era um coletivo digital, né, no Facebook, pra você ver, bem antigo, assim, era no Facebook, uma comunidade, aquelas páginas, acho que internas, assim, e eu lembro que eu entrei e eu vi muitas mulheres trazendo seus relatos, e todas elas eram de Santa Catarina. Então, eram mulheres de várias cidades diferentes, trazendo relatos muito semelhantes ao que eu tinha passado, não apenas a violência de gênero que eu tinha vivenciado, né, da violência sexual, mas também da forma que elas foram tratadas, de como a sociedade olhou pra elas, de como pessoas próximas trataram, de como elas foram revitimizadas na delegacia. Muitas não conseguiram continuar com a denúncia porque se sentiram mais acuadas do que acolhidas. E elas se organizaram em coletivo mesmo para se acolher, até para tentar reivindicar melhorias em delegacias, atendimento de mulheres, preferencialmente do que policiais homens, porque eu sofri revitimização de policial homem, outras mulheres também do coletivo assim também. Então, foi esse entendimento de eu não passei sozinha por isso. Outras mulheres passaram com outros homens, com outros endereços, outros rostos, mas situações muito semelhantes. E aí, quando você percebe que não é só você, não é só a sua vizinha, é uma questão estrutural, isso muda completamente a forma até que você pensa em viver a sua vida, lutar, reivindicar direito, se organizar e tentar, de alguma maneira, se acolher também em um movimento. Porque, de início, eu busquei acolhimento. E, com esse acolhimento, eu recebi muita empatia, muita sororidade mesmo, aquela sororidade realmente de mulheres falando: a culpa não é sua, não era culpa do que você estava vestindo, porque eu ouvi isso do delegado, você estava com essa roupa, você não estava visivelmente machucada. Coisas muito traumáticas, assim, que eu vivenciei na época e que essas mulheres me acolheram, porque elas passaram por coisas semelhantes. E ali eu falei: então não, o problema não sou eu. Tem algo além daqui, que é uma estrutura realmente. Eu não tinha esse conhecimento de feminismo. Eu já tinha uma noção de política, de coisas assim, mas eu ainda não me identificava como feminista mesmo, porque eu não entendia do tema, não tinha estudado ainda. E foi nesse coletivo que eu comecei a ter curiosidade de estudar, de ler livros, de entender mais sobre a estrutura, sobre o sistema patriarcal, sobre a misoginia, sobre a violência de gênero, qual é a história das mulheres de combate a isso, sabe? Como que se originou a Lei Maria da Penha, a própria lei do estupro, de importunação sexual, de assédio. Então, eu vi que tudo isso fez parte de uma luta coletiva. Sim. Não de mulheres sozinhas, gritando, nem nada, mas de mulheres que se juntaram, muitas pela dor que passaram, outras pela empatia que tem pelas outras, e outras também pela vontade de lutar mesmo, por entender a necessidade do direito das mulheres. Eu sempre falo para as pessoas que nem toda feminista vai entrar no movimento feminista por ter passado por uma violência como eu passei. Muitas entram pela empatia que tem por outras mulheres, por entender a estrutura, por entender o problema, e por entender que a gente precisa lutar por esses direitos, mesmo que não tenha passado por isso. Sim, né?
14: E de qualquer forma, são violências cotidianas, né? Exato. Que todas as mulheres passam, então.
13: Exato, e acaba que mesmo que você fale: ah, eu não passei pelo que a Carol passou, mas às vezes você já foi assediada num ônibus. Exato. Você já sofreu uma importunação dentro do metrô.
14: E eu penso, tipo assim, você às vezes até deixou de sair com uma roupa porque você acha que vai ser assediada.
13: Ou então, até meninas de escola, sabe? Eu dou muita palestra em escola e eu escuto meninas de, tipo, 15 anos falando que mandaram voltar pra casa porque tava com a calça toda rasgada. Sabe, calça rasgada, estilosa,
14: e
13: assim.
14: Que os
13: meninos iam olhar, que os professores não iam conseguir dar aula, que os meninos não iam conseguir prestar atenção. E, tipo, eu já vi na minha escola de meninas que a orientação chegou com fita e falou: bota na calça. Sabe? Enquanto os meninos iam com a cueca aparecendo, sabe? Com a bermuda caindo e a cueca aparecendo praticamente. E nada era falado pra eles. Então a gente percebia já que tem uma mudança. Até os adolescentes percebem que tem uma questão ali da roupa que elas usam, que o uniforme não pode ser assim, não pode ser assado. Porque mostra aqui, mostra ali. Então, tipo, até meninas muito jovens percebem no seu dia a dia, no seu cotidiano, como é tratada com o irmão, irmã dentro de casa. Que ela faz muita coisa dentro de casa, enquanto o irmão passa o dia jogando videogame, não faz nada, sabe? Sim. Que ela é cobrada por tudo, namorado, o irmão pode ir pra casa da namorada, ela não pode ir pra casa do namorado, ou nem pode ter namorado, sabe? Tipo, coisas assim que até meninas muito jovens percebem esses papéis de gênero, como que a sociedade é estruturada, e às vezes a gente não tem nome pra essas coisas. E foi justamente no movimento feminista que eu aprendi a dar nome pras coisas. Que eu identifiquei os abusos, que eu identifiquei violências, eu identifiquei a estrutura, e eu aprendi a dar nome pras coisas. Porque antes, é aquele negócio, quando você acha que você tá sozinha na luta, que você tá sozinha no meio dessa violência toda, você não identifica essas coisas. Tanto que eu só fui identificar outras violências quando pensando, meu, já tava mais velha, agora com 20 e poucos anos, sabe? De violência que passei com 16, 17, 18, que na época eu não sabia nome, não sabia denunciar. É, inclusive, no meu caso de violência que eu sofri em 2016, eu não tinha o conhecimento que eu poderia ter denunciado, até mesmo o delegado que me atendeu por não ter feito meu boletim de ocorrência.
14: Sim, verdade.
13: Que depois eu tive acesso à informação, eu falei, nossa, então quer dizer que eu poderia ter também denunciado o cara que não me atendeu direito pra corregedoria, enquanto eu fiquei toda nessa situação, sabe?
14: E infelizmente, nem é culpa nossa, né?
13: É, a gente não tem acesso a essa informação. E aí, infelizmente, as pessoas têm mais acesso à desinformação do que informação. E por isso mesmo que eu comecei nessa luta de trazer conhecimento para as redes, para tentar chegar em meninas, mulheres, todas as pessoas que sofrem violência de alguma maneira, para que elas tivessem informação que eu não tive. Tanto a informação do abuso, da violência, do como denunciar, do que fazer, se você não consegue denunciar, para onde que você vai. E não só isso, para acolher também essas pessoas. Porque eu tava perdida. Quem me acolheu foi um coletivo. E aí agora eu tô organizada no movimento de mulheres Olga Benário, mas eu também já fui organizada no movimento de mulheres da diversidade de Santa Catarina. Movimento Feminista da Diversidade de Santa Catarina. E é nesses movimentos que a gente vai aprendendo muito dessas coisas. A gente vai se formando, vai tendo formações, cursos, a gente vai conhecendo ocupações feministas.
14: Experiências também.
13: Experiência, né? Vivência. Eu era uma menina muito jovem, tinha 18 anos quando eu sofri essa violência. Agora tô com 29. Então já vai fazer mais de uma década aí que eu tô aprendendo também. E tudo que eu aprendo, eu tento compartilhar com as outras pessoas pra que, se passaram, saibam o que fazer, sabe? Não desistam no caminho. Porque uma coisa que eu sempre falo é que o feminismo me salvou de ter desistido. Tanto da vida, ter desistido da luta, ter desistido dos meus sonhos. Hoje tô conquistando tanta coisa massa que, tipo, a violência que eu sofri lá em 2016 poderia ter me parado, me paralisado completamente. Mas foi no feminismo que eu encontrei a força, eu encontrei a empatia, eu encontrei a luz no fim do túnel, realmente, de, tipo, se eu lutar por isso, outras mulheres vão se beneficiar disso,
14: sabe?
13: Em alguma
14: hora, talvez, acabe.
13: Exato. E aquele sentimento de justiça, sabe? Eu não tive justiça. E sempre que eu escuto, até a voz embarga, sempre que eu escuto alguma menina que entrou em contato comigo, alguma mãe, alguma mulher que entrou em contato porque sofreu violência, porque o marido é violento, porque descobriu alguma coisa, que é o abuso de filha, coisa assim, e fala pra mim que denunciou, que o cara foi preso, que conseguiu sair daquele abuso, dá um sentimento de, tipo, nossa, tô finalmente tendo justiça.
14: Valeu a pena.
13: Sabe? Valeu a pena de, nossa, tô vivenciando aquilo que eu queria ter vivenciado em 2016, mas o sistema tirou de mim, né? O patriarcado tirou de mim essa justiça. E toda a situação que eu vejo de mulheres, meninas que falam, eu entrei em contato contigo, não sabia o que fazer, não tinha advogada, daí eu arranjo advogada, conheço um monte de gente, né, que a gente vai conhecendo na luta. Advogada, psicóloga, eu tô viva, sabe? Teve uma mulher que eu lembro que ela entrou em contato comigo porque a filha dela tinha sofrido uma violência e tinha um médico na cidade que eu morava, em Joinville, que tava abusando de pacientes no posto de saúde. Coincidentemente, o mesmo médico que estava abusando de pacientes no posto de saúde era o mesmo homem que tinha fugido da cidade onde ela morava e tinha abusado da filha dela. E ela não sabia desse caso. Sabe como ela ficou sabendo do caso? Porque eu fiquei indignada, já militava na época, já estava organizada em coletivo. Eu fiquei indignada porque eu passei na rua e todo mundo já sabia do caso desse médico. Quem, inclusive, me falou, olha, aquele é o médico que todo mundo tá falando das notícias, foi meu noivo. Ele falou, você reconhece aquele cara? Uhum. Tava num pôster, assim, como candidato a alguma coisa. Exato, da direita, candidato,
14: claro, óbvio.
13: Ele era médico psiquiatra do posto de saúde do meu bairro, pra você ter noção, olha o lugar que ele trabalhava, né, com pessoas muito vulneráveis, sim, também, né, pensando nesse sentido, muito vulneráveis, e eu passei assim, eu vi aquele pôster, sabe quando você sente a revolta da injustiça que eu já tinha passado? E aí eu me coloquei num lugar daquelas vítimas que passavam por ali, porque era um pôster na rua do postinho, então, todo mundo sabia que tinham vítimas sofrendo violência naquele postinho. E tinha aquele pôster ali. Aí eu só falei, amor, pega o celular que a gente vai gravar. E foi meu primeiro vídeo viral sobre militância. Nossa. Nas redes sociais. Bateu milhares de visualizações. Não chegou a milhões, mas milhares. Para uma cidade de Joinville que é 500 mil habitantes, milhares de visualizações chegam em todo mundo. No dia seguinte, alguém já tinha arrancado aquele pôster de lá. Já tava com aquela marca de arrancado, sabe? Já tava viralizando. As outras casas que tinham esse pôster, as pessoas estavam mandando mensagem falando, eu não sabia sobre o cara, tô tirando o pôster agora. Não sabia a relação dele. Vítimas entraram em contato comigo. comigo falando, eu já fui atendida por ele, conheço pessoas que foram atendidas, que passaram por violência. E essa mãe, que mora, acho que ela mora hoje em Joinville, mas ela morava antes na Bahia, ela falou, Carol, você não tem noção, eu não sabia onde estava esse cara, eu não sabia o que fazer, a minha filha estava numa situação de injustiça que nem eu estava, né? Uhum. Tipo, eu passei por isso. E ela falou, você trouxe luz para esse caminho, agora a gente sabe o que fazer, a gente tem mais pessoas para denunciar, não é só a minha voz, a voz da minha filha, são muitas mulheres, sabe? São muitas vítimas. Uhum. E aí a gente fez manifestação, o coletivo organizou outros movimentos para fazer manifestação na cidade, a gente chamou um monte de gente, apareceu na mídia, sabe? Uhum. Nos jornais, saiu, tipo, em jornal da cidade mesmo, uhum. do estado, viralizou muito, e aí a gente conseguiu que essas denúncias fossem encaminhadas corretamente, tinha uma advogada específica, a doutora Ana Paula, que era advogada específica de mulheres, que atendeu todas essas vítimas, encaminhou essas denúncias, organizou tudo, e aí a gente conseguiu a condenação do cara. Ele foi exonerado do cargo, né, pra, saiu do postinho de saúde, nunca mais vai atender ninguém em postinho de saúde, nunca mais vai abusar ninguém em postinho. Uhum. E ele recebeu uma sentença, se eu não me engano, foi 14 anos de prisão.
14: Puxa.
13: Por estupro de vulnerável.
14: Isso foi quando?
13: Isso, ela entrou em contato comigo, acho que foi 2021. A gente teve a sentença, foi 2023 ou 2024.
14: Sim, então ele ainda
13: e foi muita coincidência, porque ela me mandou mensagem numa data, acho que foi 21 de setembro de 2021. Uhum. A mesma data, o mesmo mês, só que 2 anos depois ela falando, a sentença veio. Puxa. A sentença finalmente veio, sabe? E aí aquele sentimento que a gente tem de, meu Deus, finalmente tivemos justiça. E por essa mãe ter tido justiça, por essa, exato, por essas vítimas terem tido justiça, eu me senti, sabe, com justiça
14: com
13: também.
14: Certeza.
13: Mesmo que eu não tenha conseguido prender o meu abusador, eu tô num trabalho que eu acolho as mulheres que passaram pelo que eu passei, eu incentivo elas a não desistir, como eu não desisti também, eu tento acolher elas pra dentro da luta, apresento advogadas, psicólogas, coisas que eu não tive na época, e essas mulheres conhecem o feminismo por aí, isso. Sabe?
14: Sim.
13: Elas conhecem esse feminismo.
14: Sim. Pra você chegar onde você tá, né, você teve que ler bastante,
13: sim.
14: Você lê bastante, você tem até um clube do livro,
13: uhum.
14: né, um clube de leitura, pra ter todo esse conhecimento, inclusive, é muita leitura. Muitas pessoas, inclusive, olham pra essa tua bagagem teórica atual e imaginam que você nasceu lendo clássicos da sociologia, mas você, inclusive, já compartilhou nas redes sociais que o seu começo no mundo da leitura foi bem simples, né, foi
13: uhum.
14: tipo lendo os gibis da Turma da Mônica,
13: exato,
14: por exemplo.
13: Exato, Diário de um Banana.
14: E aí, como é que foi? Exato, como é que
13: Diário Otário, Diário de um Banana.
14: Diário de um Banana, um clássico. Como é que foi essa construção da sua relação com a literatura, desde esses primeiros gibis até você se transformar nessa leitora voraz aí de livros políticos e super difíceis?
13: Nesse sentido, eu acho que eu tenho que agradecer a minha mãe,
14: uhum.
13: que era pedagoga e a vida inteira falou que conhecimento libertava, que conhecimento era a única coisa que ninguém te tirava. Isso já vem da família há muito tempo. O pai dela falava pra ela e que falou pra mim. Então, foi uma coisa que veio de família, esse gosto pela leitura. E a minha mãe tinha um costume de sempre, assim, que lançava gibi ou lançava alguma revista, ela ia comprar as revistas dela
14: uhum.
13: e me chamava pra eu escolher gibi também. Então, pra mim, era um momento muito de felicidade.
14: Sim.
13: De, ai, meu Deus, aquele cheiro de revistaria,
14: novo, de revista,
13: sabe? Que... De revistaria, aquelas que a gente... Hoje em dia, acho que a galera, não sei se ainda vai...
14: Tem sebo, né?
13: Hoje em dia, aquele praticamente cheiro de sebo que a gente
14: uhum.
13: tem. E eu ia e, meu, pegava 3 gibizinhos, lia, daí
14: feliz
13: depois...
14: Da vida.
13: E cada vez foi crescendo. Aí, ela via eu lendo esses gibis. Acabava, eu podia ler todos os gibis, lia de novo. Aí ela, beleza, vamos pra biblioteca pública agora.
14: Eita.
13: Aí ela fez a minha primeira fichinha da biblioteca pública, comecei lendo os livrinhos, aquele Diário Otário, Diário de Banana, Poderosa, tipo, livros muito teen,
14: uhum.
13: sabe, da época. Mas isso foi me trazendo gosto pela leitura, de, tipo, sair do mundo que eu tô e me conectar com outros mundos pela leitura.
14: Uhum.
13: E aí eu lembro que, nossa, toda semana, ou a cada 2 semanas, a cada 15 dias, eu ia com a minha mãe nessa biblioteca, ela pegava 3 livros, eu pegava 3 livros. E aí a gente, quando uma terminava o livro, falava pra outra o que tinha lido.
14: Sim.
13: E aí, tava sempre mudando a leitura, aprendendo coisas novas, minha mãe aprendendo com o que eu lia, eu aprendendo com o que ela lia. E isso foi uma coisa que ficou, o gosto mesmo. Então, desde muito pequenininha, ali dos gibis, com 6, 7 anos, quando eu comecei a ler, eu já tava tendo contato com leitura. Daí depois, minha mãe já foi me levando pra biblioteca, eu já fui me apaixonando por livros, eu tenho fascínio de entrar em livrarias, bibliotecas, sabe aquele gosto de,
14: uhum.
13: meu Deus, é tanto conhecimento no só lugar. E aí, você fica, meu Deus, qual é o livro que eu compro primeiro? Então, foi uma coisa que pra mim foi... Eu acho que veio muito da minha mãe isso, de uma pessoa
14: sim.
13: que realmente prezava pelo conhecimento. conhecimento, por ser da área da educação, por ser pedagoga. E ela também sempre falou de Freire pra mim, de educação libertadora, tudo. Então, ela tinha esse entendimento que era importante eu ter um senso crítico aguçado pra eu entender as coisas direito. E aí, criou esse gosto, só que foi
14: evoluindo.
13: Pra ter acesso a livros mais de sociologia, filosofia, foi mais na faculdade. Porque até esse momento, eu acho que o único livro que eu tinha lido era Mundo de Sofia, quando eu era mais adolescente,
14: sim,
13: sabe?
14: Sim.
13: De comecinho, assim, de filosofia. Tinha lido Mundo de Sofia e depois disso que eu fui ler os grandes filósofos, as grandes filósofas, sociólogos. Mas foi um processo, né? Começa no gibizinho, daí vai pro Diário de uma Nana. Aí depois começa com os livros mais fininhos que tem na biblioteca. Eu mesclava livros finos, livros grossos. Então, tipo, isso foi construindo o meu prazer por leitura. Tanto que hoje, se eu entro numa biblioteca, me esquece.
14: Ninguém tirando lá.
13: Me esquece
14: ninguém
13: lá dentro. Eu vou ficar procurando clássicos e livros antigos e coisa de qual foi a época que lançou. Eu amo, amo.
14: Essa sua paixão pela literatura acabou transbordando para os seus seguidores e se transformou em um projeto concreto, né? Que é o seu clube de leitura feminista, onde centenas de pessoas se reúnem para debater obras de autoras. Como é que nasceu a ideia de tirar a leitura do campo individual e transformar num ambiente coletivo?
13: Clube de Leitura Feminista é o meu maior orgulho, porque quando eu lancei ele em 2025, eu já tinha lançado uma vez o clube ainda na pandemia, só que não era tão estruturado e já era uma necessidade de ler com outras pessoas aquilo que eu já lia e que as pessoas tinham curiosidade em saber. Aí em 2025 eu montei, estruturei bem certinho e falei, vou criar aqui um grupo de estudos onde a gente vai ler juntos esses livros, não tem pressão, vocês não têm que seguir prazos de leitura nem nada, mas a ideia é realmente, vocês sempre me perguntam como começar a estudar feminismo. Vem estudar feminismo comigo, então. Vamos ler esses livros e vocês vão descobrir pela fonte, nas referências mesmo, no original ali, o que é feminismo, a história das mulheres, pelo que a gente luta. Não só o feminismo, como letramento racial, consciência de classe, questões envolvendo capacitismo, etarismo, outras questões que vão além só da luta feminista, né? Então eu criei meio que esse espaço que virou uma comunidade mesmo de pessoas que aprecio muito leitura e que gostam de ler juntos para debater sobre esses temas, tem dúvida, tem críticas, tem discordâncias, concordâncias. Então, foi muito na necessidade que os meus próprios seguidores e pessoas que me acompanhavam viviam me pedindo como começar a estudar feminismo. E aí eu indicava os livros e eu não sabia se eles liam ou não, entendeu?
14: Pra ficar de olho.
13: Exato, pra ficar de olho. Como uma boa professora que tá se licenciando em história, pra ficar de olho nos meus alunos, porque eu indicava os livros, aí mesmo depois vinha a pessoa me perguntava uma coisa de um livro que eu tinha indicado. Então você não tá lendo o livro que eu indiquei, não. Aí eu comecei a ter esses livros bem certinhos, lista de leitura, indicar pro pessoal, mas ao mesmo tempo falar, você quer indicação? Beleza, eu vou te indicar esses livros, mas no clube a gente já leu eles e você pode assistir os vídeos, a gente deixa os encontros gravados, né, pra ter toda essa memória de quem vai entrar agora, consegue ver os encontros de 2025 e por aí vai, né, 2027 vão conseguir ver todos os encontros. E a ideia foi realmente disso, de tanto pegar essa necessidade das pessoas de como começar a estudar e de juntar o que eu já tinha de conhecimento, de bagagem, né? De repertório, onde eu pudesse guiar essas pessoas e mediar esse conhecimento para que não fosse só, toma, tá aqui o livro que você tem que ler.
14: Sim.
13: Vai muito além, por exemplo, a gente leu em janeiro Virginia Woolf, Um Teto Todo Seu. É um livro de 1929. Se você não tem uma pessoa para mediar, às vezes você não entende que algumas coisas que a Virginia vai trazer ali falta um pouco de recorte de classe, de raça, de uma contextualização do Brasil, sabe? Ou a gente leu no mês passado Gerda Lerner, A Criação da Consciência Feminista. Você vai ler um livro que basicamente fala muito sobre mulheres da Europa, dos Estados Unidos e Brasil, né? E se você quer conhecer Brasil, vai ler Lélia Gonzalez.
14: Sim.
13: Qual bagagem e repertório você tem que ler antes de chegar em Lélia, sabe? E aí eu basicamente criei essa linha pra galera estudar e aos poucos ir entendendo. Então, quem começa estudando Um Teto Todo Seu ali com Virginia Woolf, depois vai entender que a irmã de Shakespeare, que a Virginia fala em Teto Todo Seu, que ela fala, se Shakespeare tivesse tido uma irmã, ela teria conseguido fazer tudo o que ele fez, né? Com essas questões patriarcais. A Gerda Lerner vai responder com a história depois. Tipo, literalmente mostrando que existiram essas irmãs de Shakespeare de verdade e que essas mulheres, elas tentaram ao máximo lutar contra as barreiras estruturais do sistema que elas estavam naquela época, mas que a Virgínia não tinha esse diálogo com Gerda Lerner, porque são de épocas diferentes. Então, o trabalho do clube é muito fazer essa mediação de todas essas autoras. E eu só trago autoras, não precisa ser necessariamente feministas, mas são autoras que eu quero apresentar, como Conceição Evaristo, como Carolina Maria de Jesus, para que conecte também com a luta feminista. Então, ao mesmo tempo que a gente tem obras explicitamente feministas, tem outras que são de mulheres que foram muito aguerridas e que eu faço essa conexão. Que aí eu chamaria de fazer uma intersecção mesmo, uhum. de juntar a questão de raça, classe com o feminismo.
14: É porque é o mesmo problema, às vezes, que a gente tem em livros didáticos, por exemplo, que a gente estuda uma parte, depois a outra parte, depois a outra parte. Que é essa, se a gente estudasse talvez tudo junto, talvez ligando uma coisa na outra, fizesse sentido.
13: Isso
14: mas
13: é
14: aí...
13: muito doido. A parte de história, inclusive, eu tô fazendo faculdade de história, né? Uhum. E uma das coisas mais engraçadas que a gente comenta é que, principalmente alunos que estão começando a estudar, tipo, Roma, Egito, não sei o quê, a galera acha que as sociedades acabam quando
14: exato,
13: você está aprendendo a outra.
14: Exato.
13: Aí você começa aprendendo, ah, sei lá, Egito, Mesopotâmia, depois você aprende Roma, Grécia, e você pensa, o que aconteceu com as sociedades?
14: Exato.
13: Elas acabaram? Quando que elas começaram?
14: É muito
13: porque
14: confuso.
13: Você não entende. Daí tem pessoas que falam, meu Deus, então quer dizer que Júlio César e Cleópatra viveram na mesma época? E você fala, sim, não se acabou uma civilização, uma sociedade, porque a gente começou a explicar outra. Tem essas conexões.
14: Uhum.
13: Só que acaba que limita muito como a gente tem que explicar, porque tem uma história universal, né, que tem
14: é
13: que ser
14: muito
13: contada.
14: Complicado. É.
13: E aí complica muito pra galera entender todas essas interseções, essas camadas da história, né?
14: Exato. É, existe um discurso muito comum de que a internet e as redes sociais, com seus vídeos rápidos e interações superficiais, de qualquer forma, estão afastando as pessoas dos livros e destruindo o hábito da leitura crítica. Só que você usa justamente essas plataformas para fazer o caminho inverso. De que maneira você enxerga o papel das redes sociais nesse contexto?
13: Então, eu acho que as redes, elas trazem para as pessoas muita informação, só que essa informação de maneira muito desorganizada. Então, acaba que para a pessoa achar a informação que ela quer nas redes sociais, é muito difícil, exceto se for, sei lá, no YouTube, que você vai lá e você pesquisa exatamente uhum. o que você quer encontrar. Mas no Instagram, TikTok, aparece aquilo que está no feed. Então, eu tento fazer a lógica inversa. Eu apareço no feed das pessoas, pessoas tentando indicar livros para elas lerem.
14: Sim.
13: E aí, tá até um ponto que você trouxe aqui na nossa conversa, que é esse negócio de também não ser superficial, porque as redes sociais pedem muito que a gente seja superficial, que a gente
14: rápido.
13: Seja rápido, dinâmico, uhum. e que consiga contextualizar tudo em um minuto, dois minutos, ou no caso dos meus vídeos, que são até 3 minutos, né, que o Instagram permite. É, sempre tentando, de alguma maneira, falar, não termina aqui. Aqui é só um começo, é a porta de entrada. Aqui nas referências você vai ver que tem um mundo pra você estudar, uhum. que vai muito além do que eu tô falando aqui. O que eu tô falando é o superficial, sabe? E eu até escutei uma professora esses dias na Unifesp, que ela falou... Ah, não foi na Unifesp, foi na Unicamp. Que ela falou pra mim assim, ah, eu acompanho seu conteúdo e eu acho muito interessante que você não é simplista, você não é rasa.
14: Não,
13: você
14: não.
13: É didática, porque você entende o que é importante manter pra não perder o discurso, a narrativa, mas você sabe aquilo que você precisa tirar pra alcançar mais gente, né? Tipo, tirar alguns termos muito difíceis, palavras que as pessoas não vão entender, que é muito de militância, de quem já tá
14: exato.
13: Muito formado naquele tema, né? Ela falou, é muito interessante observar, porque tem pessoas que elas acabam indo muito pra um lado... muito profundo de um conteúdo que ninguém vai assistir, porque a pessoa fala muitas coisas difíceis em pouco tempo e muitas referências, muitas citações, e a pessoa fica perdida. E outro lado, que aí a galera que é muito superficial, que às vezes faz até o roteiro no chat GPT e uhum. só joga, ah, o que é isso daqui? Explica isso daqui. E aí muito superficial, não tem referência nenhuma, você não sabe de onde é que a pessoa tirou aquilo, se surgiu da cabeça dela. E aí eu tento ficar no meio disso,
14: uhum.
13: que é nem ser tão superficial, nem ser tão profunda, porque eu tenho entendimento que no superficial talvez eu acabe confundindo a pessoa ou confundindo os conceitos e até perdendo algumas coisas que são caras pra luta, né, pra pessoa entender, e do lado profundo que eu não vou chegar em ninguém. Porque eu já fui desse lado muito profundo. Quando eu comecei a criar conteúdo, eu fazia esse conteúdo muito técnico, muito acadêmico, pensando que todo o conteúdo meu ia passar por uma banca, sabe? Juro por... todo o conteúdo meu ia passar por uma banca,
14: todo
13: por uma revisão.
14: Todo mundo ia super ver todas as referências e falar, não.
13: Tem que estar tá tudo certo, a citação tem que estar em dia. E aí eu percebia que eu, inserindo muita citação, muita coisa no meio do vídeo, ficava um vídeo muito longo e as pessoas que não conheciam esses nomes, essas pessoas, saiu. Então, tipo, ah, não vou assistir isso daqui, eu não sei quem é fulano de tal que ela citou, quem que é Bourdieu, quem que é sabe, pra gente é conhecido. Mas aí, por eu falar sobre aquilo, o tema, e daí coloco as referências, as pessoas falam, ah, então eu me interessei pelo tema, agora eu sei por onde continuar, sabe?
14: Uhum.
13: Porque eu não gosto dessa criadora de conteúdo que eu dou pronto pras pessoas a resposta. Não, a resposta que você quer, porque você tá perguntando, tá aqui. Eu gosto de abrir essa brecha no consciente dela pra que ela vá atrás justamente de livros que ela vai aprender aquilo que ela tem curiosidade, que eu gerei essa curiosidade nela, basicamente, sabe?
14: Exatamente. A gente sabe que discursos conteúdos antifeministas, ataques coordenados a direitos das mulheres, discurso de comunidade como a Red Pill, por exemplo, e assim vai, para além do feminismo, elas geram um engajamento estrondoso, né, nas redes sociais. É de uma velocidade, assim, porque o ódio ele retém muito a atenção das pessoas e enche o bolso das plataformas de dinheiro, né? Como criadora de conteúdo do outro lado, digamos assim, da esquerda, como é que você faz para disputar essa atenção do público contra essa máquina que luta com a misoginia?
13: Olha, são 6 anos criando conteúdo já e eu já mudei muitas estratégias nesse meio tempo. Então, desde que eu comecei a criar conteúdo, lá em 2021, foi já pensando em disputar esse lugar. Sabe? Porque eu via muitas adolescentes, muitos jovens caindo nesses discursos antifeministas, masculinistas, e eu via como a desinformação chegava muito rápido neles. Porque eu sempre falo pra galera, não tem vácuo na internet. Esse vácuo é preenchido por alguma coisa. Ou a informação é desinformação. E aí eu via que tava chegando a desinformação primeiro nessas meninas. O que que era o feminismo pro antifeminismo? Uhum. E não que era o feminismo na prática mesmo. O que que a gente vivenciava, o que que acontecia, o que que era dos coletivos, ocupações, movimentos, história do feminismo. E aí eu comecei criando conteúdo muito histórico, falando especificamente de história, explicando para as pessoas isso e aquilo. Não viralizava tanto quanto a desinformação. Aí o que eu comecei a fazer? Responder quem desinformava. Aí eu pegava o vídeo da pessoa e fazia aqueles clássicos reacts que coloca atrás.
14: Foi aí que começou os debates?
13: É, exatamente. Ah. Foi nesse período que começou os debates. Porque eu comecei primeiro querendo responder sem colocar o rosto de ninguém. Uhum. Mas aí eu percebi que a dinâmica das redes pedia outra coisa. Pedia embate, né? Debate, coisa assim. Aí eu comecei com os reacts. Então eu reagia antifeministas, masculinistas, lia os livros dessas antifeministas pra fazer react dos livros. Então eu colocava o trecho do livro e as pessoas ficavam chocadas que a pessoa falou isso e tal. Então, começou assim. Aí, com esses reacts, as pessoas que eu reagia começaram a me chamar pra debater com elas. Falando, então você tá me reagindo achando que você sabe sobre o tema? Vem debater comigo. Aí eu, sem problema.
14: Tá.
13: Então, aí eles abriam lives no TikTok, deixavam lá um tema em cima e eu entrava pra debater com a pessoa sobre aquele tema. E aí eu comecei a gostar desse negócio do debate, porque eu entendia que funcionava muito mais na dinâmica das redes do que se eu fizesse vídeo de história, educativo e tal, ou se eu fizesse até os reacts das pessoas, porque também podia mexer com direitos autorais de imagem, coisa nesse sentido, né? E aí eu falei, vamos focar nesse negócio de debate então. E aí eu comecei a debater com essas pessoas em live, a galera fazia cortes desses debates, viralizava,
14: Eu fui, eu tava.
13: E aí muitas também, tipo, comigo viralizaram nessa época, que foi a Michelle, né, a Strava da Vida, a Bruna Volpe, a Andressa Kerry, a Luana Davico, várias mulheres, assim, que elas também entravam nos debates pra confrontar essas pessoas, porque também tinham conhecimento sobre esses temas.
14: Sim.
13: E cada uma no seu âmbito, né, tipo, a Michelle trazendo muito mais sobre transativismo, essas questões, a Andressa trazendo muitas questões da pauta racial, a Luana trazendo muito da questão criminalista, né, porque ela é delegada. Então, tinham pessoas muito capacitadas debatendo com pessoas que estavam caindo na desinformação. Então, isso gerou um movimento muito diferente ali nas redes, que eu acho que foi essa primeira onda dos debates, muito antes do que a gente vê hoje, né? Da galera que hoje tem mesa cast, que tem pessoas, tem tempo, tem 20 pessoas ao redor, que mudou muito, né? De 6 anos pra cá, mudou muita coisa. Mas lá no começo era isso. Era live no TikTok, era live no Instagram, era corte que era feito, deu respondendo uma pessoa e viralizava, o pessoal ria do que eu respondia, porque além de eu ter a questão do conhecimento sobre feminismo, eu tenho uma personalidade meio debochada. Então, a galera gostava que não era só eu falando sobre feminismo de uma maneira monótono, não sei o quê. Eu tinha um debochezinho ali, eu tinha um sarcasmo ali. Que é o meu jeito, é a minha personalidade. Eu fui muito criticada já por essa personalidade. Eu falei, mas é o que me diferencia. É, né? Claro. A Natália Biuri não sabe o diferencial dela. Eu sei o meu, é o deboche.
14: Entendeu? Agora você falou. Agora
13: a Natália Biuri não sabe o diferencial dela. Eu sei, o meu é o deboche, é o sarcasmo, é a ironia que faz a galera rir. É, tipo, no meu 20 contra 1, quando a menina lá falou, nós somos civilizados. Eu tô debochando, o que eu posso fazer?
14: E aí, tu falou do 8 de janeiro, não foi?
13: No 8 de janeiro a gente não viu.
14: Ai, meu Deus do céu, aquilo não foi nada civilizado.
13: Eu achei tão bom que até eu ri depois assistindo. Eu falei, meu Deus, como é que eu fui rápido de pensar nisso?
14: Foi muito bom, foi muito bom. Não, inclusive, só pra quem estiver assistindo aí, todos esses debates, inclusive de 2020, estão no YouTube.
13: Estão todos no YouTube.
14: Quando eu perdi um, eu ia pro YouTube ver. Então, estão todos no YouTube, do TikTok, do Instagram, do Spectrum, né?
13: A Michelle também gravou muitos deles. Os debates da Michelle, eu acho que tem todos também, porque ela foi uma das primeiras a entender o que era o OBS, porque eu não entendi o que era quando eu comecei a fazer live.
14: Então, estão no YouTube pra
13: estão
14: galera ver.
13: Estão todos no YouTube, a Michelle guardou muitos, acho que a Andressa também guardou alguns, mas assim, se precisar, a Carolina Sardar debate, vocês vão encontrar muita coisa. Verdade. Muito. Com liberal, com conservador, com pastor, com antifeminista, até com feminista liberal, tem tudo. Tudo que vocês podem imaginar, eu já debati, gente.
14: Verdade. Ó, pra você que chegou agora, esse é o que tem pra hoje. A gente tá conversando sobre feminismo na era digital com a criadora de conteúdo e historiadora em formação, Caroline Sardar. Caroline, em uma das suas análises nas redes sociais, você joga luz sobre um ponto cego do debate público atual. Porque todo mundo discute, por exemplo, sobre o que é que os meninos jovens, eles estão sendo cooptados, digamos assim, por fóruns da machosfera, grupos masculinistas, discursos Red Pill. Mas aí você fez um movimento também inverso e questionou para onde o algoritmo está empurrando as meninas dessa mesma geração. Quando a gente olha para esses jovens de hoje, em quais bolhas e discursos digitais elas estão caindo?
13: É uma ótima pergunta. Eu fiz dois vídeos sobre isso, tanto quando lançou aquele... Acho que era série Adolescência, né? Não era filme, era série, né? Era série Adolescência. Eu lancei falando sobre os meninos, que eles estavam caindo nessas bolhas incel, masculinistas, red pill. E as meninas estavam caindo nas bolhas de transtornos alimentares.
14: Uhum.
13: Transtornos alimentares, academia, dieta... Enquanto os meninos estavam olhando muito pra essa questão de violência, as meninas estavam olhando muito pro espelho. E eu falo isso, inclusive, no vídeo. E eu fui essa menina também, com 13, 14 anos, eu vivi a época do Tumblr, então eu sei que lugar que essas meninas caem, sabe? E eu tô no TikTok ali o tempo inteiro, então eu vou entrando nos funil, eu vou entrando nos perfis das meninas, vendo o que elas reblogam. E é muita coisa relacionada à dieta, magras, magras, magras, Ozempic, e academia, e comidinhas, assim, pouquíssima coisa. Coisa que eu via lá na época do Tumblr. Então, uma coisa que eu fiz, e que eu acho que muitas pessoas que querem entender como que o algoritmo e bolhas funcionam deveriam fazer pra entender também, é criar um perfil de uma menina no TikTok e o perfil de um menino no TikTok. Ou no TikTok ou no Instagram. E aí você vai ver o que o algoritmo entrega pros dois. O menino vai começar a receber um monte de coisa relacionada a carros, academia e discursos masculinistas, de direito dos homens, futebol, coisas nesse sentido que o algoritmo entende que é o algoritmo pros homens.
14: Uhum. É o que as normalmente
13: meninas...
14: dá certo.
13: Exatamente. E pras meninas, que é o que é ser homem, né?
14: Uhum.
13: Pro algoritmo. E pras meninas, vai entregar muita coisa relacionada à estética, maquiagem, academia, dietas, e dietas que beiram muito a transtornos alimentares, influenciadoras que parece que têm transtornos alimentares e que parecem só saudáveis, fazem muito exercício físico, comem muito pouquinho.
14: Inclusive, de uma forma meio agressiva. Aquele passivo-agressivo, né? Tipo assim, nossa, mas você tá... A influenciadora tem emagrecido e falar, nossa, mas por que vocês também não conseguem? Por que vocês também não emagreceram junto comigo, gente?
13: E também desse negócio de divulgação de canetinhas, né? Uhum. Assim, pique, não sei o quê. Então, são bolhas completamente diferentes, mas você percebe que essas bolhas digitais, elas seguem os mesmos papéis sociais de gênero que já se vivencia antes, da época de revistas, sabe? Revistas, filmes, mídia, o que é pra mídia das mulheres e o que é pra mídia dos homens é completamente diferente.
14: Uhum.
13: Então, meio que as redes sociais, elas só replicam aquilo que a gente já tem posto na sociedade. Só que o algoritmo, por ele entender que quando você cria um perfil, você coloca lá que é masculino, coloca lá que é feminino, e às vezes coloca uma idade, alguma coisa, já vai te entregar coisas relacionadas àquilo, porque se entende que são os interesses de uma pessoa daquele gênero, daquela idade, daquele lugar, então vai entregar aquelas coisas. E aí o problema tá... Que justamente por só entregar aquilo, a pessoa entra numa bolha.
14: Uhum.
13: Porque ela vai curtindo, por exemplo, se for um menino, ela vai curtindo só conteúdos de academia, de homens falando como o homem tem que ser, o que é ter sucesso, dambizerian e não sei o quê, e brere, papapá, e vai aparecendo um monte de homens masculinistas no meio, que também são no universo da academia, e vai entrando. E o menino vai pensando, meu, qual o problema disso? Às vezes não tem essa noção, sabe, ainda de tipo, ai, qual que é o problema do homem tratar assim uma mulher?
14: Uhum.
13: Puxando pelo cabelo dentro de uma piscina, sabe? Qual o problema do homem objetificar uma mulher? E ele vai vendo que homens de sucesso fazem isso, então esse menino vai caindo cada vez mais dentro dessa bolha. A menina, por outro lado, ela vai vendo as mulheres magras, com sucesso, viajando, tendo tudo,
14: gastando
13: esposa troféu.
14: Muito também, gastando muito.
13: Gastando muito, maquiagem. Você vê adolescentes, esses dias eu acompanho muito essas meninas também adolescentes, tipo Liz Macedo, Antonella, esse pessoal, né? E elas gastam horrores em skincare, coisa que eu... Que tenho 29 anos.
14: E elas ainda estão, tudo bem, na adolescência. Na tem adolescência. 17, vamos supor que aparece na espinha, essas coisas do tipo. Mas assim, o problema, pra mim, assim, uma camada a mais é criança mesmo.
13: É, exato.
14: Criança, tipo, 6 anos de idade, comprando ácido hialurônico.
13: Elas veem justamente as pequenas influenciadoras fazendo isso, que eu não vejo problema delas fazer. Uhum. Mas as pequenas influenciadoras fazendo isso, e aí elas acham que elas também têm que fazer. Sim. E aí você vê elas brincando justamente daquilo que elas veem as influenciadoras fazendo.
14: É.
13: E que, como a gente falou, não é uma coisa que vem da Liz, da Antonella. Não, já vem de antes, sabe?
14: Exato,
13: se elas
14: estão
13: fazendo
14: delas.
13: Isso, é porque já tem nas revistas, sabe? Já... Esses dias eu dei uma entrevista pra Capricho, uhum. que foi uma revista que eu comentei até com a menina, eu falei, nossa... Foi uma revista que no meu tempo, assim, ó, quando eu tinha meus 15, 16 anos, eu não usava trança porque meninos não gostavam de trança, sabe?
14: Porque a Capricho disse.
13: Eu só usava gloss porque era isso que os meninos gostavam, entendeu? Uhum. Não usava batom vermelho, usava gloss e não sei o quê. E aí, tipo, hoje eles mudaram muito, hoje eles falam de política, uhum. tanto que eles me convidaram justamente pra falar sobre como o antifeminismo estava chegando nas meninas, né? Tradwives, esposa troféu, coisas nesse sentido. E você vê como foi importante essa mudança também, porque se eles tivessem continuado na levada que era lá nos anos 2000, hoje estariam falando de tradwife, hoje estariam falando o que os homens gostam hoje em dia. Né? Gostam de mulheres submissas.
14: Exato.
13: Gostam de mulheres que não querem dominar o mundo.
14: Que fica em casa fazendo bolo.
13: Que fica em casa fazendo bolo, que quer ser tradwife, que quer usar roupinha, né, camponesa, uh-huh. né, vestido bufante. E catar ovo. Ainda, né?
14: Um negócio não, assim. Que tenha problema você catar ovo, nem
13: nada.
14: Fazer bolo, não
13: tem,
14: é?
13: Tem que ter trabalho.
14: Exato, exato.
13: O importante é isso, porque o que eles fazem é fazer parecer que a mulher não tá trabalhando, que ela tá vivendo uma vidinha ali de boas, trabalhando 24/7, sem dizer que é trabalho, né?
14: Belíssima, ela
13: que,
14: tá.
13: Que trabalho doméstico não é trabalho, assim.
14: Pois é. É, inclusive, isso acho que dá um programa inteiro, né?
13: É,
14: dá um programa inteiro, completamente. É, o ambiente digital, ele costuma ser muito implacável. É, muitas vezes, se uma pessoa comete um pequeno deslize, um erro técnico ali que você erra na internet, ela é imediatamente julgada, cancelada, inclusive por pessoas do próprio campo da esquerda, por exemplo, né? É, esse clima de tribunal acaba afastando potenciais aliados que estão querendo aprender, trazer mais para perto. Como é que o feminismo que você defende lida com essa cultura de apontar o dedo e como é que vocês fazem para acolher as contradições das próprias mulheres entre mulheres?
13: É um bom ponto, assim, porque eu também já passei por diversas situações de cancelamento. Eu não coloco cancelamento porque eu nunca fui realmente cancelada, né? Nunca as pessoas deixaram de me seguir por causa de alguma coisa. Uhum. Mas o pessoal me cancelou por ir em debates. Que era uma
14: coisa... Por dar palco pra
13: pessoas extremistas e coisas nesse sentido. Sendo que essa galera tinha muito mais palco que eu. Eles tinham os podcasts, eles que me chamavam pros espaços deles. Eles que tinham milhares e milhões de seguidores. Uhum. Eles que tinham dinheiro pra anunciar as coisas dos podcasts, dos cortes do podcast. Eu não tinha nada disso. Então, eu fui muito criticada nisso. Então, foi uma coisa que eu aprendi já desde cedo a não fazer isso com os outros. E quando outros estão passando por isso, e eu vejo que realmente merece uma crítica, eu faço no privado.
14: Uhum.
13: Diferente de muitas pessoas que fazem no público, que vão lá no Twitter e fazem uma thread. Por isso que eu falei da questão da revisão de pares, porque foi uma parada que, quando eu comecei a criar conteúdo, eu sempre sentia isso, que eu ia passar por um tribunal. Se eu postasse lá algum conteúdo sobre sociologia, filosofia, história, pessoas iam pegar esse conteúdo, jogar lá no Twitter, e muita gente é pegar esse conteúdo e tentar revisar. O que que ela errou? O que ela acertou? Qual foi o segundo que ela explicou corretamente o que era classe? Qual foi o segundo que ela errou o que era isso daqui? E no final, uma nota que a gente vai dar pra isso daqui.
14: Sim.
13: Que geralmente era zero.
14: Sim.
13: Porque nunca seria bom o suficiente pra um antropólogo, um sociólogo, um filósofo... Cite todas as categorias que a gente pode incluir de camadas aqui de um assunto, da profundidade que esse assunto pode ter. Né? Então, isso é uma coisa que pegou muito mais, principalmente pela questão de gênero, né? Muitas de nós mulheres, dentro das redes sociais, sofremos muito mais ataques do nosso campo pela questão de gênero, porque a gente não deveria estar falando, a gente não deveria estar se posicionando, a gente deveria dar esse espaço, esse microfone pros caras.
14: Uhum.
13: A gente não deveria estar nesse lugar. Tanto que quando eu comecei a debater, eu entendi que a crítica não era tá debatendo com fulaninho, porque depois veio gente pra debater com gente muito pior que não foi criticada.
14: Exatamente.
13: Mas a diferença é
14: Somos mulheres.
13: Exatamente. O problema era eu estar na frente do microfone, sendo debochada, com uma pessoa sem noção pra caramba e mostrando inteligência sobre aquele tema, conhecimento, sabe? Coisa que não se espera de uma mulher. Se espera que não, ela vá, ela grite, ela chora, ela faça isso e que faça aquilo. E na maioria das vezes eu só sentava com muita paciência e tentava dialogar com as pessoas. E quem assistia do meu campo via aquilo e ficava indignado. Como que é ela que tá ali? Ela não devia estar ali. Ela não é capacitada pra isso. Quem é ela pra estar ali? Sabe? E aí, depois de 6 anos, agora as pessoas sabem quem eu sou.
14: Pois é. Inclusive, foi com os debates que você... Por exemplo, eu acho que a marca de 1 milhão foi depois do Espectro,
13: exato,
14: né?
13: Foi.
14: Então, de qualquer forma, ok, dá palco pra algumas pessoas. Sim, acontece. Mas você também acabou furando muitas bolhas.
13: É muito interessante essa questão do dar palco. Eu até acho que vale a gente falar disso. Porque se você for pensar, eu debati com 20 pessoas.
14: Pois é.
13: Quem lembra do nome de alguma dessas 20?
14: Eis a questão.
13: Eis a questão. Mas pode ter certeza que a audiência, os seguidores dessas 20 sabem quem sou eu agora. Entendeu? Antifeministas sabem quem sou eu. Mas muitos não lembram do nome da maioria das que estavam ali. Mesmo que elas sentassem e se apresentassem, se é da palco, como que a maioria das pessoas não lembra quem são? Mas lembram quem sou eu. E aí, esse debate ele foi muito interessante para mostrar isso para as pessoas, como essa dinâmica dos cortes e do debate de ideias, ele viraliza nas redes. Uhum. E o viralizar, literalmente, você sair daquela bolha que a gente estava falando dos interesses que fulaninho curte isso, fulaninha curte aquilo, e só vai aparecer isso. Eu vou aparecer para os dois, independente se eles curtiram ou não aquele tipo de conteúdo. Porque pode aparecer uma pessoa bolsonarista, uma pessoa conservadora, um masculinista, que é o que ele já tem interesse, e vai aparecer para ele porque tem um masculinista. E ele já acompanha conteúdo masculinista. Não porque ele acompanha a Carol Sardá. E isso aconteceu muitos debates, de terminar o debate e conservadores, masculinistas, Red Pills entraram em contato comigo falando: se eu tivesse visto o seu perfil aleatório, assim, no feed, eu não teria te seguido, não teria te ouvido, não teria dado like nem nada. Teria bloqueado, provavelmente. Mas como você se dispôs a debater com um dos nossos... Eu mudei minha visão sobre muitas coisas.
14: Pois é. Eu lembro, acho que pra mim o melhor exemplo disso, de mudar de opinião por causa de um debate, foi aquele Bruno Fonseca, eu acho, que foi com o Thiago Santinelli.
13: O Bruno é um ótimo case de sucesso.
14: Meu Deus do céu, aquilo dali, que loucura que foi aquele menino, que loucura.
13: Foi. E tá sendo incrível, ele mesmo se dispôs a ajudar eu e outras camaradas que estamos querendo ir nas universidades públicas explicar, sim, o modus operandi do MBL, né? De entrar em universidade, provocar estudantes, fazer corte nas redes, usar a imagem desses estudantes pra viralizar, polemizar e aumentar o capital eleitoral deles, pra mostrar como é que é feito isso, porque ele tava lá dentro, ele sabe exatamente como é que foi feito, ele falou que teve, tipo, não foram treinamentos, mas que tinha método, sabe? É. Eles sabiam, eles tinham rotas até de fuga, sabe? Eles iam nas universidades já sabendo rota de fuga. Então, isso mostra que eles têm uma noção do que eles estão fazendo. Que eles sabiam que eles tinham que ligar pra polícia antes dos estudantes. Então, o Bruno já falou algumas coisas pra mim, assim, Carol, eu tenho muita coisa pra te passar, mas de começo é, a gente tinha rota de fuga e a gente ligava primeiro pra polícia antes dos estudantes. Porque aí tem uma lógica. Nossa. Tu ligar primeiro pra polícia, você conta
14: a
13: narrativa.
14: Vítima.
13: Você é a narrativa e você conta a vítima. Você conta a narrativa e você é a vítima, é basicamente isso. Então, os estudantes não tinham nem vez. Quando a polícia já chegava, os estudantes iam contar a versão deles. Quem que é o agressor da história?
14: Ah, claro que é a balbúrdia na faculdade,
13: exato,
14: pública.
13: Exatamente, óbvio.
14: Óbvio
13: que são os estudantes, óbvio, revoltados, sabe?
14: É, além de disputar essas narrativas nas telas, você também levou o seu feminismo para uma disputa mais institucional ao se candidatar a deputada estadual em Santa Catarina. É um estado historicamente conhecido por suas políticas conservadoras, né? Quais foram os maiores desafios que uma mulher jovem feminista enfrentou ao tentar ocupar os espaços de poder dentro dos partidos, enfim, dessa política eleitoral?
13: Acho que mais a questão de tentar me diminuir pela minha idade, por eu ser mulher, por eu ter uma estética mais alternativa, né? Ser toda tatuada, na época eu tinha piercing, cabelo curto, franjinha. Então, sempre foi muito tentando diminuir minha aparência do que a minha competência, sabe? Muito aquele negócio, ah, olha o cabelo dela, olha a tatuagem dela. Então, tipo, era muito mais falando sobre a minha aparência do que realmente o que eu tava propondo, o que eu tava desafiando ali, sabe? Tanto que as propostas eram tão boas e as minhas ideias eram tão boas e a forma que eu chegava nas pessoas funcionava tão bem que eu fui a segunda mais votada do partido. Fiquei como primeira suplente na minha primeira campanha eleitoral, sim, feita assim, era eu, o meu noivo, uma amiga e mais um amigo que fizemos, sabe? Uma era designer, outra era editor de vídeos, meu noivo me ajudava nas coisas na cidade.
14: Inclusive antes de, por exemplo, pegar 1 milhão de seguidores no Instagram.
13: Exatamente, eu tinha na época 100 e poucos mil seguidores, então, era ainda 100 e poucos mil.
14: É muita coisa.
13: Eu tive mais de 8 mil votos.
14: É muita coisa pra a bolha, né, digamos assim, que tava, é muita coisa, em Santa Catarina.
13: Exato, e você já pensou se eu assumo?
14: Pois é, tá vendo só? Ia ser ótimo. Ia ser... Olha.
13: É,
14: aí depois tem que ter outra entrevista.
13: Muito boa, muito boa.
14: Aí depois
13: boa.
14: Tem que ter outra entrevista. Calma. Recentemente, a gente tem visto uma explosão de perfis de mulheres, como você estava falando, promovendo o estilo da vida de tradwives, que romantiza a submissão doméstica e a dependência financeira total, utilizando aquela roupagem ou muito elegante ou muito camponesa também, como você citou. Como é que o feminismo pode dialogar e oferecer alternativas reais para essas mulheres se sentirem atraídas, aliás, deixarem de se sentir atraídas por esse conservadorismo?
13: Mostrando uma alternativa. Eu sempre falo isso para as pessoas, porque tem mulheres que elas estão indignadas. Eu já troquei ideia com muitas antifeministas conservadoras

0: Então, essas mulheres, quando elas vão pra Tradwife, elas vão pra esposa troféu, elas estão buscando uma alternativa para algo que elas ainda não sabem nomear o problema, entender a estrutura desse problema e buscar uma alternativa que não as explore ainda mais.
1: Uhum.
0: Porque se elas se sentem exploradas já como alguém que tá dentro de casa cuidando dos filhos e trabalhando fora, que a maioria delas tem essa reclamação de falar a culpa do feminismo que a gente tem que trabalhar fora. Lembrando aqui que o feminismo não fez a mulher trabalhar fora. A mulher sempre trabalhou fora. A gente lutou por direitos trabalhistas. Licença maternidade, férias, 13º, enfim, condições dignas para essas mulheres. Para não ter que trabalhar grávida nem com seus filhos, né? E essas mulheres, elas acham que o feminismo é culpado por tudo isso. Então, o nosso lugar enquanto feministas é trazer uma alternativa para essas mulheres. Como tirar esse peso das costas delas sem jogar elas para o antifeminismo que vai dizer que elas têm que estar em casa batendo bolo às 2 da tarde, sim, só que sem remuneração, trabalhando 7 dias da semana, 24 horas, sem uma previdência, sem uma aposentadoria, sem condições para nada. E se o marido dela morre, o que que acontece? O que que acontece com essa esposa troféu, com essa tradwife?
1: Então, eu percebi que todas as vezes quando vocês vão falar sobre isso nos debates, é que no início vocês falavam muito assim, tipo, ah, mas e se o teu marido, um exemplo, te bater? Ah, mas o meu marido nunca faria isso. Aí vocês começaram a puxar pra, tá, e se o teu marido morrer? E aí?
0: Porque
1: aí você tira a culpa, tira aquele negócio do odiamos homens e...
0: bater, da violência,
1: exato,
0: mas é a coisa mais óbvia. E se ele morrer?
1: Tá,
0: porque a morte tá aí.
1: Exato,
0: aí
1: não tem nada com feminismo isso.
0: Né? Que nem falam da compadecida. A única certeza que a gente tem é da morte.
1: Exatamente.
0: Então, a gente chega exatamente pra elas e fala, beleza, se coloque nessa posição, então, de você ser uma mulher que você não trabalha fora, que você não tem salário, mas seu marido morre amanhã. O que que você vai fazer? Não tem o que fazer. Teve uma que falou lá pra mim, ah, não, mas ele vai me pagar pensão. Mas como pensão?
1: Morto.
0: E aí tem a questão do contrato também, que muitas delas são muito leigas nessas questões de contrato de casamento. E aí é separação total de bens. O cara morre, ela não fica com nada. Ela acha que aquele carro que ela comprou com ele, que ela ajuda a limpar o carro, que ela ajuda a limpar a casa, vai ficar pra ela?
1: Não vai.
0: Não vai. Não. Às vezes fica só pra família dele, fica pros filhos e ela só cuida por conta disso. Mas, na grande maioria das vezes, é isso que ela vai ter de disposição. E eu entendo essas mulheres. É aí que eu falo muito que a gente, enquanto feministas, tem essa empatia, que elas não têm com a gente, né? Mas eu tenho muita empatia com elas de... Eu sei de onde vem essa vontade de querer ser esposa troféu, de você não ter que trabalhar, de você passar o dia inteiro no salão, academia, fazendo unha, sem precisar fazer nada.
1: Com
0: sabe?
1: Certeza.
0: Se eu pudesse, amiga, eu tava numa praia, numa redinha, tomando água de coco o dia inteiro também. Acho que não. Mas a vida não é morango. Entende?
1: É.
0: E aí, justamente, só que do lado delas, elas têm esse lado ideal, né? De tipo, não, isso vai funcionar, porque daí elas veem essas mulheres ricas postando e monetizando com esse tipo de conteúdo, que não vive realmente daquilo que é ser dona de casa, coisas nesse sentido, né? Uhum. Que o Tradwife é praticamente uma dona de casa com outro nome, sabe?
1: É,
0: seguindo uma dona de casa ainda mais tradicional ainda, né? Porque ela não pode comprar leite pronto no mercado, ela tem que tirar o leite da vaca. É mais trabalho ainda. E ainda, o que mais eu acho prejudicial nesse discurso antifeminista é que elas apagam totalmente o nome das coisas. É trabalho, sabe? Você tá dentro de casa, e como a gente falou, isso dava um episódio só disso. Você tá dentro de casa 24 horas, 7 dias da semana, limpando o banheiro, privada, fazendo comida, arrumando tudo, arrumando filhos pra escola, levando, buscando, cuidando do marido e tudo. É um trabalho que não é remunerado. Mas que se esse trabalho não for feito, os outros trabalhos que giram a economia, e que o trabalho doméstico também gira, não são feitos, sabe?
1: Exato.
0: Esse homem não vai sair com a camisa passada, com a marmita dele no dia seguinte, a criança não vai ter a comida da escola, não vai estar com a roupa limpa, o banheiro não vai estar limpo, vai estar que nem banheiro de bar. Então, assim...
1: Inclusive, essas influenciadoras que são as que mais propagam o discurso de Tradwife, etc., elas têm babá. Tem.
0: Você nunca vai ver vídeo delas limpando o banheiro.
1: Nunca
0: vai ver vídeo delas ensinando, jamais, que nem realmente donas de casa fazem, de falar, ai, quais são os 3 produtinhos aqui pra limpar seu vaso?
1: Pelo contrário,
0: elas vão estar com as unhas gigantes, fazendo um pão ali, que às vezes você nem sabe se ela mesma tá fazendo pão ou se ela contratou alguém pra fazer o pão,
1: sim,
0: por ela, e ela só, entendeu?
1: Pra faz ela um só negócio. Amassar e postar um vídeo 2 segundos.
0: Entendeu? Não acredito em tudo que você vê na internet, não.
1: Pois é, exatamente. A gente está finalizando, eu queria que você falasse, enfim, dessas considerações finais para a gente finalizar o programa.
0: Eu queria agradecer mesmo, de verdade, pelo convite, pela oportunidade também de vir conhecer Recife, de estar aqui na Rádio Paulo Freire. É uma honra mesmo, ainda mais de alguém que tem o conhecimento como algo tão libertador, que entende a importância

0: importância do estudo, da educação, como isso transforma as pessoas. E algo que eu levo em todas as minhas palestras, sabe? Que eu tenho um entendimento de Freire que a educação, ela não muda o mundo, né? Ela muda as pessoas e são as pessoas que transformam o mundo.
1: Exato.
0: E o meu papel hoje nas redes é fazer com que essa educação feminista, antirracista, anticapitalista, anti-LGBTfóbica mude pessoas, para que essas pessoas transformem o mundo radicalmente.
1: Uhum.
0: Então eu acho que é isso, sabe? A gente levar no coração sempre essa mensagem de que a educação pode realmente transformar o mundo se a gente conseguir mudar as pessoas.
1: Eu queria que você deixasse falar sobre suas redes sociais, falar sobre o Clube do Livro, falar sobre, enfim, todos os seus projetos aí, fizer essa propaganda.
0: Beleza, pra quem quiser continuar daqui, que tem bastante coisa, né? Eu tenho tanto Mulheres na História, que é um quadro do meu canal do YouTube. Então, se você quiser procurar em todas as redes, é Caroline Sardá. No YouTube, eu tenho um projeto chamado Mulheres na História, onde eu só conto histórias de mulheres que foram invisibilizadas, apagadas, ou que são pouco conhecidas, revoluções que foram feitas por mulheres, mulheres que participaram de guerras e coisas assim, pra bater de frente com a desinformação, tentando chegar na informação. Tem o meu TikTok, tem o meu Instagram, que é onde eu faço os vídeos mais curtinhos, mas se você quiser estudar mais sobre feminismo, história da mulher, antirracismo, anticapitalismo, eu tenho meu clube de leitura feminista, que inclusive vai reabrir as vagas agora em julho, se eu não me engano é dia 1º de julho, mas eu acho que é em julho aí, que a gente vai reabrir as vagas e estamos fazendo uma coisa muito louca nessa nova plataforma. A gente integrou um monte de coisa, eu contratei desenvolvedor. Falou, ó, gente.
1: Tá chique
0: demais, tá? Tá chique demais e tá muito massa. A gente tá fazendo várias coisas diferentes lá dentro, então fica o convite pra quem quiser participar. Não é aqueles clubes de leitura caríssimos, tá, gente? É uma assinaturinha mensal ali que a gente vai fazer de R$29,90. Então é pra você estudar, ler os livros, participar da comunidade, baixar os PDFs, materiais complementares. Participar realmente de uma comunidade preocupada com a educação feminista.
1: Eu não sei se ainda tem, mas eu lembro no teu Instagram ter um link pra PDF dizendo algumas indicações de leitura.
0: Tem ainda. Se você entrar no meu Instagram, tem lá uma lista de leitura pra quem quer começar a estudar. Tá separada, catalogada mesmo.
1: Sim.
0: Pra você ver como eu amo livros. Né? Tá catalogada, que nem uma biblioteca. Tem os livros clássicos feministas pra quem quiser saber quais são os clássicos. Simone de Beauvoir, Caliban e a Bruxa, enfim. Tem os livros de feminismo marxista, feminismo negro e decolonial. Tem de feminismo liberal também pra quem tem interesse de conhecer esse feminismo mais ligado ao capitalismo. Enfim, tem diversos livros separados, tanto por categorias, quanto por ordem de dificuldade.
1: Sim.
0: Que aí é do mais fácil pro mais avançado. Então, tá na mão pra quem precisar.
1: Tá bem facinho. Muito, muito, muito obrigada. Nem sei como agradecer. Imagina. De verdade. Foi muito especial pra mim e pra todo mundo da rádio. Tá todo mundo muito feliz com você aqui.
0: Muito feliz, obrigada. Gente. De verdade. E acompanha a rádio, viu?
1: Sim.
0: Acompanhe, sigam, deixem o like legal. Aí.
1: É isso. Essa edição do Que Tem Pra Hoje foi apresentada e produzida por mim, Nicole Guimarães, na operação de áudio, Alisson Félix. Muito obrigada a você que ficou até o final do programa comigo hoje e até a próxima.

0: 11:56.
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8: E aqui recordando o inesquecível poeta Patativa do Açaré, veja o que ele disse. Se o orgulho e a hipocrisia não fossem ao cemitério, pouca gente dormiria naquele lugar funéreo. Alô Recife, alô internautas, boa tarde. Está começando a maior festa nordestina no seu rádio. É a 99.9, Rádio Universitária FM, emissora educativa da Universidade Federal de Pernambuco. É a nossa rádio pública levando até você Forró, Veste e Viola, um programa com cheiro de mato e terra molhada. Eu sou Ivan Ferraz na apresentação e Alexandre Silva nos trabalhos técnicos e edição do programa. O nosso muito obrigado pela sua audiência. E agora é com você, meu amigo Alexandre Silva, o seu boa tarde aos nossos ouvintes.
9: Olá, Ivan, internautas, amigos e ouvintes. Muito boa tarde a todas e todos. Sejam bem-vindos a mais uma tarde no Forró Veste Viola. Agora é contigo, amigo Ivan Ferraz, o comunicador sertanejo.
8: Boa tarde, meu amigo Alexandre Silva, e parabéns pelo seu trabalho. Assim diz a experiência popular. É pra gente refletir, vale uma reflexão. Os erros de uns são lições de outros. Olhe, não há distância que nos separe. 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O nosso muito obrigado pela sua audiência. Aos internautas, o meu abraço, um abraço do tamanho do Brasil. Agora aumenta o volume do seu rádio que a festa vai começar, abrindo a porteira do nosso forró com a sequência na arte da cantoria.

estamos com a sequência na arte da cantoria. Aqui eu cumprimento todos os poetas repentistas, cumprimento todos os apologistas da cantoria, enfim, cumprimento todos vocês que estão neste momento em sintonia com a 99.9 Rádio Universitária FM Recife, Pernambuco, ouvindo forró, verso e viola. O nosso muito obrigado pela sua audiência. Olha, a agilidade poético-musical dos violeiros repentistas é algo de maravilhoso no universo cultural do Nordeste. Então, aqui nesta sequência na arte da cantoria, vamos ouvir a dupla Sebastião da Silva e Valdir Teles, aqui numa gravação. Valdir Teles já de saudosa memória. Então, essa dupla, Sebastião da Silva e Valdir Teles, com o tema O Galo. Em seguida, a mesma dupla.

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De segunda a sexta-feira, a partir das 16h. E o nosso muito obrigado pela sua audiência. Agora, na sequência musical, vamos ouvir Anastácia. Ela canta Atendendo a Pedidos, a composição de Anastácia e Dominguinhos, com o título Tocador de Pé de Serra. Elba Ramalho chega cantando a composição de Vicente Celestino com o título Patativa. Guadalupe canta a composição de Renato Teixeira com o título Amizade Sincera.

Nenhum outro programa supera Forró Veste Viola na sua autenticidade e divulgação da boa música do Nordeste. Fique com a gente aqui na 99.9 Rádio Universitária FM Recife, Pernambuco, de segunda a sexta-feira a partir das 16h. Agora na sequência musical, vamos ouvir Cristina Amaral, canta a composição de Flávio Leandro e Elma Oliveira com o título Cercadinho. Aí eu chego atendendo a pedidos, cantando com a participação de Amelinha, a composição de Braulio de Castro e que tem como título Roseira da Saudade.

Forró, verso e viola, 2 horas de programa de segunda a sexta-feira, das 4 às 6 da tarde, divulgando a cultura nordestina aqui na 99.9 Rádio Universitária FM Recife, Pernambuco. E o nosso muito obrigado pela sua audiência. E agora na sequência musical, Kelly Rosa canta a composição de Heleno Ramalho e Pedro Ramalho com o título Quando Canta a Cauã. Essa música teve a produção de Bozó Sete Cordas e a participação especial de Diego Reis, o grande amigo e sanfoneiro, para quem eu mando aquele abraço. Um abraço para Bozó Sete Cordas, um abraço também para Heleno Ramalho e todos que estão neste momento na escuta do programa, a grande cantora Kelly Rosa. Também o nosso abraço e o nosso muito obrigado pela audiência. Então, Kelly Rosa canta a composição de Heleno Ramalho e Pedro Ramalho, Quando Canta a Cauã. Irá Caldeira chega cantando a composição de Acioli Neto com o título Veneza, Veneza. Aí, atendendo a pedidos, o poeta Chico Pedrosa declama de sua autoria Sertão Caboclo.

caboclo revela tudo que a vida retrata. Da fraca luz amarela de um candeeiro de lata até as velhas parteiras que passam noites inteiras trancadas dentro dos quartos das relaxadas comadres, orientando os compadres na assistência dos partos. 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Sertão que o velho engenhoso conta a história de Trancoso para a rapaziada ouvir. 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Numa tarde de verão, um bando de andorinha busca refúgio na copa de uma árvore na pracinha. Lá num baixio distante, ouve-se o cantar constante das nambus fora dos ninhos. E a araponga na mata, batendo ferro na lata, incomodando os vizinhos. Lá pra nós, quando o inverno demora a aparecer, as mulheres roubam santo pra ele fazer chover. Quando a chuva molha o chão, ele volta em procissão pelos caminhos da fé até a sua morada, aonde a novena é rezada em louvor a São José. Na época das romarias, se vê passar nas estradas centenas de paus de araras com lotações esgotadas. Homens, mulheres, meninos rezam preces, cantam hinos em louvor aos padroeiros, e o som da torre da igreja a toda altura deseja boas-vindas aos rodeiros. Sertão, onde a moça velha, quando inventa de casar, rouba o menino dos braços de Santo Antônio no altar. E o pobre de Santo Antônio ou arranja um matrimônio para Vitalina carente, ou ela vira serpente e chama nome, roga praga, e o menininho é quem paga na chaleira d'água quente. Quando um caçador de peba sai à noite para caçar, as ferramentas que leva são um ferro de cavalo e um cadelo vira-lata. Solta o cachorro na mata, se deita e pega no sono. O cachorro acua a caça, pega, mata, traz de graça e entrega nas mãos do dono. Já o caçador de abelhas, por se achar discriminado, tem em casa uma colmeia para fazer mel batizado e um cachorro conivente, que além de inteligente é sócio do caçador. Se espoja no saburá do mel do arapuá para enganar comprador. Quando um freguês desconfia da pureza do produto, o cachorro entra em cena. Desconfiado e astuto como dono preparado, de mel todo lambuzado do rabo até as orelhas, brigando com as abelhas que não lhe dão desafogo, e o freguês encabulado, quando da fé tem comprado o mel da abelha fogo. No sertão tem rezadeira, que é muito mais respeitada do que Totô, que só sabe cobrar consulta e mais nada. Quando um caboclo adoece, a benzedeira aparece, toma dois dedinhos de cana, pega um galho de burana, não fala nem Jesus, dá sete lapadas em cruz, o cabra ou sara ou se dana. Sertão caboclo congrega em sua universidade o que de mais puro existe na sua rusticidade. Seu povo e sua cultura são a riqueza mais pura desse chão verde e amarelo. Duvidas? Vá lá pra ver. E depois venha me dizer o quanto o sertão é belo.

0: Aqui é 99.9 Rádio Universitária FM Recife, Pernambuco, e o Forró Veste Viola, sempre em sintonia com os amantes da verdadeira música do Nordeste. Agora na sequência musical, Savinho do Acordeon, ele canta de sua autoria, Minha Nova Jerusalém. Essa gravação foi feita ao vivo, voz e sanfona. E vai meu abraço para Savinho do Acordeon e toda a sua família lá em Nova Jerusalém ouvindo o nosso programa. Lívia Moraes canta a composição de Dominguinhos e Nando Cordel com o título Gostoso Demais. Quinteto Violado canta a composição de Luiz Gonzaga e Humberto Teixeira com o título Assum Preto.
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Agora na sequência musical, atendendo a pedidos, Genildo Souza canta de sua autoria e busca pé a música que tem como título Matutim de Pé no Chão. Heleno dos Oito Baixos chega atendendo a pedidos, cantando de sua autoria, francês e brasileiro. Aécio dos Oito Baixos me convidou e aqui eu canto em dueto com Aécio dos Oito Baixos, a composição de sua autoria e que tem como título Saudade Dela.

0: E agora vamos a um pequeno intervalo. Continue com a gente que eu volto já.
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3: 5:06.
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1: Vamos, gente, se divertir que forró bom tá aqui. Aqui na 99.9 Rádio Universitária FM Recife, Pernambuco. Estamos de volta alegrando os nossos ouvintes. Eu de cá e você de lá, valorizando o que é nosso, com forró, verso e viola. Um programa com cheiro de mato e terra molhada. E agora vamos à sequência, o melhor da sanfona. E nessa sequência, o melhor da sanfona, que é uma sequência que divulga, valoriza e enaltece a música instrumental, vamos ouvir e recordar o inesquecível Noca do Acordeon, com um dos seus grandes sucessos com o título Baião da Saudade.

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Ponha essa ideia na cabeça. E agora que vai o nosso convite. Vamos visitar o passado e deixar voar a imaginação com a sequência do Fundo do Baú. E nesta sequência do Fundo do Baú, vamos ouvir duas raridades musicais com a inesquecível Maria da Paz. Vamos ouvir inicialmente Sabiá na Gaiola e em seguida Tropeiros da Borborema. Sabiá.

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Agora, na sequência musical, vamos ouvir Amelinha. Ela canta um dos seus grandes sucessos com o título Caco de Amor. Flávio José canta um dos seus grandes sucessos com o título Casa de Itapera. Aí, atendendo a pedidos, eu chego cantando a composição de Heleno Ramalho com o título Fulô de Moçambique.

sua tarde fica mais alegre ouvindo forró, verso e viola aqui na 99.9 Rádio Universitária FM em Recife, Pernambuco, de segunda a sexta-feira a partir das 16h. E o nosso muito obrigado pela sua audiência. Agora vamos ouvir João Lacerda com a participação de Valdones. A composição é de Luiz Gonzaga e Zé Dantas e tem como título Cintura Fina. Adelmário Coelho canta a composição de Alain Requião, com o título A Namorada Preferida. Lara Amélia canta a composição do inesquecível Acioli Neto, com o título A Natureza das Coisas.

Forró Veste Viola, programa com qualidade cultural aqui na 99.9, Rádio Universitária FM Recife, Pernambuco. Agora na sequência musical, Azulão canta a composição de José Pereira com o título Caruaru do Passado. Valmir Silva, a Cisão chega atendendo a pedidos, cantando um dos seus grandes sucessos com o título Eu Quero o Meu Amor.

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1: 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Agora na sequência musical. Aí o dia vai terminando, a noite vai chegando, é hora de reflexão. É hora de reflexão ouvindo Luiz Gonzaga, o eterno rei do Baião, cantando Ave Maria Sertaneja. Composição de Júlio Ricardo e Jorge Oliveira, gravação 1964.

O que é bom dura pouco, o que é bom dura pouco. Estamos chegando ao fim de Forró, Verso e Viola. Na técnica e edição do programa, Alexandre Silva. Obrigado, meu amigo Alexandre Silva, e parabéns pelo seu trabalho. A você, ouvinte, o nosso muito obrigado pelo carinho de sua audiência, e até o próximo programa, se Deus quiser.

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1: 5:54.
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12: Olá, está começando mais um programa Compassos e hoje o nosso convidado é Thor Neukranz. Thor é curador, é cineasta, é uma pessoa ligada a todo o movimento cultural daqui do Recife, de Pernambuco, e que tem uma ligação muito forte exatamente com o audiovisual. Seja bem-vindo, Thor.
13: Um prazer estar aqui com você, Valdir, conversando com todos os ouvintes.
12: E você está vindo de onde? Está vindo de Água Fria?
13: Água Fria, zona norte do Recife, mais conhecida antigamente como Catimbolândia. Então esse território sagrado, forte e potente, onde eu cresci e vivo até hoje, e é da onde eu falo para o mundo.
12: Na água fria o movimento é quente também?
13: É muito, muito quente. Tem o Caboclinho das Sete Flechas, tem o Terreiro do Paiadão. Então é cheio de tradição, cheio de cultura. E então, minha terra, minha inspiração.
12: Ô Thor, no... lá em Água Fria tem samba?
13: Tem, ó. Inclusive, acho que a escola de samba mais vencedora fica bem pertinho da minha casa, né? A Gigante do Samba é uma escola de samba tradicional aqui do Recife. Então lá tem uma agitação cultural muito grande, tanto pelos caboclinhos, quanto pelos terreiros, quanto também pelo pessoal do samba.
12: Eu perguntei se lá tem samba, porque você colocou aqui na sua lista de músicas essa composição aí, que é do Jackson do Pandeiro e do Severino Ramos, uma música que ela surgiu lá em 1966. É contigo, Chico Rocha.

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1: Vamos lá, Thor, vamos falar sobre esse samba aí, né? Esse samba do Jackson do Pandeiro e do Severino Ramos, e que é o samba de todo brasileiro, não é apenas um samba dos cariocas, né? Até porque o Jackson, ele sai da Paraíba.
2: Sai da Paraíba, e a ex-companheira dele, ele teve durante uma época que ela era lá da zona norte do Recife também, mais especificamente do Alto do Pascoal. Então, pesquisando um pouco mais sobre a história dele, ele é uma pessoa muito conectada, de certa maneira, com a minha avó, né? A minha amada avó, ela canta, brinca, se inspira também um pouco no Jackson do Pandeiro. E pesquisando também sobre a história dele, eu vi, soube que ele teve um triste episódio de racismo aqui no Recife. Isso fez com que ele deixasse Pernambuco. E isso foi numa festa de elite, recifense, acho que nos anos 50 ainda. E isso também me faz pensar também, né, nessa questão aqui no Recife também, né, aqui em Pernambuco, no Brasil, mas o que tem aqui no Recife também, nesse aspecto, é muito particular, né? E aí, até pensando na questão do filme mesmo, de cinema, como isso é representado, como aqui, digamos que essas forças não ditas, essas regras não ditas, por exemplo, no Som ao Redor, tem um pouco dessa tensão social, né? Então, conecta também com a minha avó, como eu falei, pela música, pelo humor, esse ritmo, esse jeito de viver a vida. E aí, falando, como eu falei um pouco antes aqui, do terreiro de Paiadão, que está fazendo 150 anos, né? O primeiro terreiro de Pernambuco. Eu, particularmente, não sigo nenhum dogma, não sou uma pessoa religiosa, mas Valdir, isso não me impede de ver a realidade como é, né? Então, infelizmente, a gente ainda vive tempos de muita intolerância religiosa, né? Então, acho que isso também tem a ver com esse assunto, tem a ver com o Jackson do Pandeiro. E eu queria lembrar da minha tataravó também, a dona Venância. Eu vi uma foto, Valdir, que me marca muito. A dona Venância, que nasceu em aproximadamente 1860, ela com a minha mãe nos braços. Minha mãe nasceu em 58, então essa foto foi no final de 58. E isso me faz pensar muito nessa ancestralidade, né? Ela é uma mulher que, como nasceu em 1860, então ainda viveu o regime da escravidão, né? Pessoas sendo escravizadas. Então isso me marca muito. E isso tem tudo a ver também com é meu primeiro filme, né? Que é o de Buiá, que eu fiz aqui numa cooperativa entre Olinda e Recife.
1: Ô Thó, eu já vi assim que tem muita coisa mesmo pra gente conversar durante esse programa, inclusive sobre o filme de Buiá, né? A gente mais na frente vai falar um pouco mais sobre ele. Mas olha, você nasceu em Água Fria, só que você tem uma ancestralidade, as suas origens, elas são de lugares bem diferentes, né? A gente tem o teu pai, que é alemão, não é isso? E a tua mãe, que é brasileira. Esse nome que você traz, né? Thor Neukrans, né? Thor Neukrans, a tua mãe, a tua avó conseguiu pronunciar esse teu nome direitinho. Olha, a tua professora também na hora da chamada.
2: Isso é difícil, viu? Realmente, mas eu sou desapegado com essas coisas, então eu nem ligo. Mas sobre a história, realmente, a vida me colocou de uma maneira que tem essas conexões um tanto improváveis, né? Então, meu pai nasceu em Nuremberg, na Alemanha, no período do Terceiro Reich. Então, um momento extremamente delicado, em 1935. Então, ele veio para o Brasil, a família veio em 49, fugindo dessas dores todas das guerras, né? O meu avô participou da Primeira e da Segunda Guerra Mundial. Então, eu me sinto também de uma maneira muito conectado com a história por isso, né? Está muito perto de mim, né? Como eu falei, a minha avó, que esteve com a minha mãe nos braços, ela nasceu em 1860. O meu avô, que veio para o Brasil com o pai, nasceu também em 1890 e pouquinho, 92, se eu não me engano. Então, tem essa conexão aí da história. Da Alemanha com o Brasil, do preto com o branco. Então, eu me sinto muito marcado por esses contrastes sociais e raciais.
1: Tem uma música que ela diz assim: alvorada lá no morro, que beleza. Ninguém chora, não há tristeza, ninguém sente de sabor. O sol colorindo é tão lindo, é tão lindo. E a natureza sorrindo, tingindo. Quem está ouvindo e que gosta de Cartola sabe que a gente está trazendo aqui a música Alvorada, que é uma composição de 1968. Fazemos o seguinte, a gente ouve e depois a gente continua esse bate-papo.

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1: Qualquer dia desses, eu vou dar uma passada lá pelo bairro de Água Fria e vou procurar um camarada, um cabra, com o nome de neto de Dona Luca. É, você pode me dizer se você conhece esse cara por lá?
2: Pois é, Valdir. O pessoal me chama pra entrevista, fala meu nome, que eu sou agitador, sou aquilo, sou cineasta. Mas lá em Água Fria eu sou neto de Dona Luca, é assim que eu fico conhecido, porque minha avó é uma mulher solar. Ela teve 12 filhos e ela teve também uma história de superação, né? Infelizmente, o meu avô, o marido dela, morreu muito cedo, teve um problema cardíaco e ela teve que criar esse tanto de criança sozinha. Então, ela tem muito respeito lá no bairro, não só pelo que ela fez por ela mesma, mas pelo que ela também faz pela comunidade. Ela é uma liderança de fato, então as pessoas pedem conselhos a ela, conversam com ela, quando passam por ela, pedem a bênção.
1: E ela gostava muito de Cartola?
2: Gosta ainda, ela ainda é viva e ainda escuta Cartola e sempre conversa comigo sobre música e sempre me traz uma nova reflexão ou mesmo uma nova história. Por exemplo, ela me falou que é um pouco mais sobre Cartola. Ela, quando teve essas dores da vida, né, como especialmente do marido, ela, quando estava nesses momentos de tristeza, ela ouvia música, inclusive Cartola. E ela dizia que isso era uma forma de passar um pouco a dor, e quando ela via, às vezes, ela já estava sorrindo de novo. Acho que essa música também tem a ver com isso, então...
1: Ela te inspira, seria ela a inspiração para Elos da Matriarca?
2: Ah, com certeza. Elos da Matriarca, para quem não conhece, é o meu documentário que foi meu TCC no curso de cinema. E para minha alegria e surpresa, esse filme estreou em Paris, circulou em grandes festivais pelo mundo. Eu tive a oportunidade de conhecer muitos lugares no mundo apresentando esse filme, conversando sobre ele. E o mais incrível para mim também é que toda vez nos debates sempre vinha alguém e apontava uma nova coisa sobre a minha vida, sobre a minha avó, sobre a minha família, que eu nunca tinha observado. Então, por exemplo, pelo mundo, umas três pessoas diferentes, de culturas diferentes, chegaram e me disseram: olha, sua mãe, sua avó é uma bruxa. Acho que é isso, rapaz. Aí quando a terceira pessoa falou isso, rapaz, esse povo deve estar certo. Aí comecei a pesquisar mais, então enfim, ela é uma figura que também tem um humor muito particular, sabe? Um amante da música, da TV, então é sem dúvida uma inspiração que eu fiz esse filme baseado nela, né? Eu chamo Elos da Matriarca, então ela na década de 90, junto com a minha família, nos anos 2000 e mais recentemente durante a pandemia, então é um filme que reflete o Brasil, né? Reflete a questão da pandemia, a questão ideológica também, essa mudança. Minha família, Valdir, era festeira, era pagode, era churrasquinho, cerveja, samba, e cada vez mais pessoas foi ficando evangélicas, se tornando protestante, então essa cultura foi de certa forma morrendo. Hoje as festas são um pouco diferentes, muitas vezes não tem álcool, então essa dinâmica que aconteceu no Brasil eu senti na pele na minha família, e eu enxergo isso, eu coloco isso no filme também, então é cheio de nuances, emociona, revela, e aí quem quiser pode ver aí o trailer no YouTube, Elos da Matriarca.
1: Maravilha, Thor. E vamos seguindo com o programa e a gente vai agora para Bezerra da Silva. É um álbum, né, que é o álbum Justiça Social, isso que você traz tanto nas suas falas, não é isso, Thor? Então vamos lá para A Semente com o Bezerra da Silva.

0: Vamos lá, Tó, vamos falando aí de Bezerra da Silva, a semente, somente lembrando, né, que a técnica de som tá por conta do Chico Rocha, eu, Valdir Oliveira, estou na apresentação, queremos mandar o nosso abraço aí para a dona Luca, que você tanto destacou, e deixar novamente com você a palavra para falar sobre a semente.
1: O Bezerra da Silva, você sabe, é recifense, né, era recifense, então um cara de Campo Grande, que não é muito distante de Água Fria, então tá tudo em casa. E aí, eu, um cara que, como você destacou, eu falava muito de desigualdade social, né? Eu acho que um ponto que ele traz, que eu acho importante a gente destacar e refletir, é essa criminalização do povo preto, né? A gente sabe que a capoeira foi criminalizada, o frevo nosso amado foi criminalizado. Então, na verdade, o que a gente tem é contra um povo, né? E é um povo de raízes afro-brasileiras, pretas, né? Então, eu há 10 anos atrás, eu estava na luta com a Marcha da Maconha, e era uma pressão muito grande que a gente tentava fazer justamente para se liberar cannabis medicinal, por exemplo, né? A gente vê tantas crianças, idosas, pessoas que precisam da medicação e não tem, por puro preconceito que no fundo eu enxergo como racismo, né? Então, isso está dentro da minha luta, e aí eu trago até a bola mais para recentemente. O Encontro do Cinema Pernambucano, esse projeto que eu sou curador, idealizador, a maioria das vezes também faço apresentação, por isso até me identifico com você aqui no seu trabalho de apresentador, esse projeto da gente, que já está com mais de 160 sessões, fizemos recentemente uma sessão dedicada a cannabis medicinal. Então estava lá o Wilson Freire, que já veio aqui nesse programa, que é um médico, falando sobre essa questão e trazendo estudos científicos, né, apresentando lá pra
0: médico,
1: rua.
0: Poeta,
1: médico, poeta, cineasta, plástico. E aí ele teve lá e teve a Ingrid Farias, vários ativistas importantes e até o pessoal da política também, que tem mandatos que fizeram, por exemplo, a Cida Pedrosa, ela fez uma lei municipal a respeito disso, o João Paulo fez uma lei estadual a respeito. Então, a gente tenta trazer esses temas, eu acho que esse também estava dentro da ideia do Bezerra da Silva, né? Então, esse recifense que saiu daqui com 15 anos de idade, foi pro Rio de Janeiro e me inspira também, né, de certa maneira, nesses trabalhos que eu faço para trazer esses debates, trazer informação, trazer estudo, pesquisa, né, esses artigos acadêmicos para a rua. Eu acho isso fantástico, de você pegar assim os estudos acadêmicos que às vezes estão fechados numa universidade e levar para a rua, levar para um bar. E aí o cara que tá lá tomando uma cerveja 10 horas da noite, tomando água de coco ou um drink que seja, ele tá ouvindo ali um médico falar, e quando ele vai ver, o cara tá apresentando um estudo social, uma pesquisa acadêmica e falando sobre aquilo no meio da rua, aberto para todo mundo, para quem estiver passando. Então esse aí é o Encontro Cinema Pernambucano, para quem ainda não conhece, já tá com mais de 160 sessões. A gente nasceu e faz a maioria das sessões no Bar Super 8, ali na rua Mamed Simões, mas também faz pelo mundo. A gente já fez 18 sessões na Europa, a gente já ocupou espaços importantes como a Embaixada do Brasil em Londres, a Embaixada do Brasil em Bruxelas, vários lugares independentes, pela Suíça, na Espanha, na França especialmente. Então, esse projeto que destaca o cinema pernambucano, mas é como uma ferramenta para falar de outros temas, para levar a nossa cultura, reflexões importantes, né?
0: Por aí. Ô Tó, se você falar tudo nesse primeiro bloco, a gente vai ficar sem assunto para o segundo, viu? Mas é isso, né? Então você tem um repertório enorme, tem muitas coisas para trazer para a gente. Inclusive sobre suas escolhas. Eu ia perguntar, Tó, se o Bezerra da Silva, de repente, ele chega através do teu pai, da tua mãe, porque antes a gente era muito, estava muito exposto ao rádio e à programação que era definida pelos programadores dessas emissoras de rádio. Hoje a gente pode ser muito mais seletivo através das redes sociais, da internet, né, dessas plataformas de áudio. Mas em alguns momentos também da nossa vida, outras pessoas, elas colocaram músicas pra gente, seja através de CDs, de vinis, né, ou mesmo através das emissoras de rádio e de televisão. É por isso que eu ia perguntar. Aí, da próxima vez que você for responder, você pode dizer isso aí, tá? Porque agora a gente vai ouvir uma música que é de Alcione, e uma música que foi gravada em 1972. Então, vejam só, o Tó, muito longe ainda, muito tempo levou ainda para que ele viesse ao mundo, né? E, no entanto, é uma música que ele coloca no repertório dele, que é de Ney Lopes e Reginaldo Bessa. Então vamos lá para Figa de Guiné com a Alcione.

0: Vamos lá, Tó, vamos continuando com o programa Compassos e microfone aberto para você.
1: Você perguntou, falou um pouco de como essas músicas chegam a mim, né? Então, há muitos caminhos, mas a minha família é muito forte nisso. Como eu falei, a minha avó é um grande amante da música brasileira, da televisão. Então, o Bezerra da Silva também estava dentro desses artistas que ela também conhece, apesar de não ser o que ela mais ouve, o que ela pede para ouvir frequentemente. E também tem essa questão de como a gente recifense é barrista, né? Então, eu fico pesquisando e valorizando os artistas da minha terra. Então, o Bezerra da Silva, como eu falei, nasceu aqui em Campo Grande, né? Viveu até os 15 anos aqui no Recife. E pelas pautas que ele sempre traz, nessa questão da criminalização do povo preto, da nossa cultura, sempre foi alguém muito importante para mim, né? Então, até através de outros artistas também, eu acabei me conectando com ele. Por exemplo, através de outra banda de música, o Plant Hemp, né? Também fez um trabalho muito importante, digamos que cutucar os limites do Estado e, assim, pela questão até da liberdade de expressão, né? Que é tão importante, que às vezes é utilizada de maneira maliciosa, às vezes até pela extrema-direita política hoje em dia, né?
0: E essa marrom aí, ela é marrom ou é preta?
1: Então, é como quiser ela dizer, né? Deixa que a dona Alcione que diga que ela é gigante. Mas a Alcione, por exemplo, chega em mim através da minha mãe. Minha mãe é a maior fã de Alcione que eu conheço. E é curioso, por quê? A minha mãe, apesar de ser uma grande fã de Alcione, não conhecia essa música. Então, quando eu coloquei a primeira vez para ela ouvir, ela ficou impressionada. Ela fez, quem é essa, meu Deus, não sei o quê. E aí, quando eu disse que era Alcione, ela ficou quase constrangida, coitada. Aí, isso foi num momento bem massa, bem especial da gente, que a gente tava viajando, passeando junto. Então, a minha mãe é quem homenageio nessa música também. Essa pessoa que trabalhou a vida toda em dois empregos, graduações, mestrado, para oferecer o melhor. Então, se eu tô hoje aqui falando bem alimentado, educado, é muito pelo trabalho, pelo suor dessa mulher que homenageio aqui, a minha amada mãe.
0: Tó, você sabe quem é seu Valdir?
1: Não é você, não?
0: Já tá na frente dele, né? É claro que eu não fui a inspiração pro Marco Polo, não, né? Pro pessoal do Ave Sangria. Mas é que essa música, ela mexe com a gente, ela diz muita coisa, diz.

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0: E então, Tó, a gente está ouvindo aí seu Valdir, Ave Sangria, uma composição que inclusive foi censurada, e o curioso é que ela não foi censurada, ela foi censurada mesmo sem tocar em assunto de política, né? Ou seja, ela aborda uma outra questão e, no entanto, a censura achou que por isso ela não deveria circular.
1: Pois é, novamente para a gente refletir, né, Valdir, sobre essa questão da nossa liberdade, sobre a censura. Então, a gente, Ave Sangria, poderia ter tido uma carreira meteórica, né? Quando eles começaram a vender esse álbum, foi um dos álbuns de maior sucesso naquele momento. E quando estava no começo dessa avalanche de sucesso, a ditadura foi, reprimiu, recolheu todos os álbuns. Isso foi marcante de forma negativa, para que eles não conseguissem ter tanta visibilidade e espaço, né? E aí a gente fez lá nossos encontros cinema pernambucano, um dia dedicado à Ave Sangria, e o próprio Marco Polo e o Almir falaram dessa experiência pra gente, tanto do começo da história quanto da censura. Então eles foram perseguidos, eram pessoas da nossa grande e forte psicodelia nordestina, né? Talvez o grande ícone da psicodelia nordestina seja o Ave Sangria, um dos com certeza. Então, eles tinham aquele cabelão, aquele modo de se vestir diferente e que a ditadura não tolerava, né? Então, acho que é importante da gente pensar nisso também, sabe? Como isso ainda, de certa forma, está presente. Eu vou te contar uma experiência, Valdir, que você talvez não saiba.
0: Que é uma ameaça constante, né? A gente nunca sofreu tanto a ameaça de retornar a uma ditadura como ultimamente.
1: Pois é, tá mais claro do que a luz do dia, né? Mas aí o meu ponto, pra gente ver que não tá tão longe a ditadura. Você sabe, Valdir, que duas vezes que eu tava saindo no carnaval com a minha troça, todo mundo gosta de brincar carnaval, quem não gosta, mas tem o seu grupinho ali, e um dos grupos que eu faço parte é a troça Empatando a Tua Vista. E nós, simplesmente, a polícia veio e tomou as nossas fantasias duas vezes em dois carnavais diferentes. Eu vivi isso na pele, em 2016. Então, pra gente não ficar pensando também que, também é só aquilo lá dos anos 70, é o AI-5. Às vezes, até quem tem um discurso democrático, na prática, é bastante autoritário, né? Então, a gente tem cuidado que a cadela do fascismo está sempre no cio.
0: Vamos então dar uma paradinha para fazer o primeiro intervalo e daqui a pouquinho a gente volta conversando com o Thor Neukranz.
2: Seis horas e 27 minutos. 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
0: Estamos de volta com o programa Compassos e o convidado de hoje é o Thor Neukranz. O Thor, ele é curador e cineasta. É, a gente já teve aqui algumas falas dele sobre alguns trabalhos que ele vem realizando. É, daqui até terminar o programa a gente vai falando mais sobre outras produções e como ele vai conectando toda uma cadeia produtiva, criativa do audiovisual aqui em Pernambuco e mundo afora, principalmente levando o nome do cinema pernambucano para o resto do mundo. Thor, quando você faz tudo isso, você precisa convocar o seu Buda?
1: Eu sou, como você já viu, eu me inspiro, né, nos artistas. Às vezes eu pego uma poesia e dali eu me emociono e crio a partir daquilo. E talvez o artista que mais influenciou a minha vida até hoje é esse tal de Kleber, mais conhecido como Criolo, né? Então até convido aí quem está ouvindo a ouvir com um pouco mais de atenção as poesias do Criolo, as reflexões, os assuntos que ele traz, às vezes até dizendo uma coisa para dizer outra. Então ele é muito inspirador para mim, essa música, esse álbum. Para mim é obra-prima.
0: Então faça a vez de locutor e convoque seu Buda.
1: Eu, então, é para convidar para ouvir essa música com a gente agora, não é isso? Então, pessoal, vamos apreciar agora um pouquinho do ritmo, da poesia, da arte, do crioulo.

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0: Thor, a gente não tem muitas vezes como ouvir a música inteira, né? Mas aí hoje a gente sabe que as oportunidades são infinitas, né? A gente tem muitas plataformas aí que permitem. E o bom aqui é que a gente ouve e a gente fica instigado e fala um pouco sobre. Então é por isso que você está aqui, para falar sobre.
1: Então, olha como é interessante esse seu aí que a gente estava ouvindo, o Kleber, o mais conhecido como Criolo, ele também se sentiu muito tocado por toda a questão que aconteceu aqui no caso José Estelita do Recife. Então, quando aconteceram aquelas manifestações do Ocupa Estelita, manifestações culturais, aulas, oficinas, ele também participou disso. Ele não só fez um concerto lá, um show, como ele também fez uma música, também dedicada ao movimento, contando um pouco dessa história. E essa que a gente estava ouvindo agora tem uma referência também direto, o Ocupar, Resistir, que aparece, é o grito, o lema do movimento. Mas o ponto é que a grana, Valdir, que ergue e destrói coisas belas, né? Como dizia o Caetano Veloso. Então, o Ocupa Estelita trouxe um debate muito importante, né? Sobre urbanismo, sobre para quem a nossa cidade é construída, por quem, para quem. Então, a importância de se fazer determinadas perguntas, né? A questão do direito à cidade, eu acho que foi uma grande conquista de trazer, para colocar na roda nessa questão, se falar sobre o urbanismo da nossa cidade. E isso se conecta diretamente com, por exemplo, as Torres Gêmeas que a gente tem lá no centro, né? Verdadeiras verrugas na nossa paisagem, que também se conecta com outros tristes casos, como a questão do menino Miguel, que eu acho que isso está tudo diretamente ligado. Se você lembra, teve uma operação da Polícia Federal lá e o pessoal choveu dinheiro, o pessoal jogou dinheiro. Então, eu acho que essas edificações também contam um pouco da nossa história, né? Acho que também dá para se ler a cidade e ver por aí também. Então, a gente vê que aquele projeto, por exemplo, é um projeto de bilhões, né? Não é nem de milhões. Então, a luta toda não foi em vão, mas os prédios estão lá, né? E acho que é muito interessante de passar lá e refletir sobre isso, ouvindo Criolo ou não.
0: Ô, Thor, eu nasci em Arapiraca. O bairro onde eu nasci hoje, ele está totalmente cercado por edificações, né? É claro que estou falando aqui de uma cidade de interior, lá de Alagoas, e ela hoje já não é mais uma zona rural como era no tempo da minha infância. Às vezes eu fico imaginando a periferia das cidades. Existe uma tendência de que no futuro essas periferias, elas deixem de ser as periferias de hoje, né, e sejam engolidas pelas edificações, e essa periferia ela passe a criar, ser um outro cinturão, né? A gente pode ver aqui o bairro da Encruzilhada, que também eu tive a oportunidade de morar 4 anos ali na Encruzilhada. Num tempo em que, quando eu era estudante na UFPR, fazia comunicação, eu morava numa república ali. Então não tinha edifícios. Hoje aquilo ali tudo é edifícios. Você está em Água Fria, você já está sentindo de alguma forma essa ameaça?
1: É gentrificação esse processo, né? E aí, novamente, como é interessante do Ocupa Estelita trazer isso para que a gente possa se munir de conhecer um pouco mais, saber disso. Acontece de fato esse processo aqui no Recife, pressionando as periferias, mas eu acho que assim, não é nem ser contra a verticalização, sabe, Valdir? É sobre ter um planejamento urbano. Você pode ter prédio na cidade, sim, agora fazer isso com saneamento. Então, por exemplo, essas torres lá do Cais José Estelita, sabe para onde vai o esgoto daquilo ali? Então, é sobre isso, sabe? Essa questão do trânsito. Então, infelizmente, quem manda na cidade do Recife há muito tempo são as construtoras, né? Quem dita como a cidade vai ser. E, às vezes, o cidadão, como o Valdir, como o Thor, como Dona Luca, fica em segundo, terceiro, quarto, quinto plano, quando está nos planos.
0: Uma música como Esperança e Criolo lhe dá alguma esperança? Fica no ar, viu? Daqui a pouco você responde.

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0: Tó, vamos lá, Tó. A gente tá ouvindo aí Esperança, Criolo, de Santiago, composição de 2024, é recente, não é? E, de alguma forma, fala sobre as voltas que o mundo dá.
1: Pois é, tem muitas questões para falar aí dessa música, mas uma pessoa que também tá de forma crucial, que vocês que estavam ouvindo aí atentamente ouviram um piano. Esse piano é de um recifense extremamente talentoso, que quem ainda não conhece, ouçam Amaro Freitas, um baita de um artista. E, Valdir, não sou só eu, esse bairrista que tá aqui na sua frente assumido falando, não. Esse cara, o Amaro Freitas, da nossa cidade, esse jovem, tem 30 e poucos anos, hoje ele tá em todos os grandes festivais do mundo de música, no Japão, nos Estados Unidos, na Suíça, na França. Então é um cara que tá brilhando pro mundo, e eu acho que essa canção, junto com o Dino Santiago, né, que é um irmão de Cabo Verde, e também com o grande Criolo, é uma canção que pra mim também é uma obra-prima, que além de ter uma música maravilhosa, tem também um videoclipe, né? É, e aí, pra falar um pouco do que, querido Valdir, nessas voltas que o mundo dá, é, como você já colocou lá na frente, eu tenho raízes também na Alemanha. E aí, sempre que eu viajei aí pra apresentar meus filmes, pra fazer filme, pra fazer projeto lá fora, é, eu sempre que podia, tava pelas Europa, eu ia pra visitar minhas raízes por lá, né, na Alemanha, especialmente na cidade de Paderborn. É uma cidade que fica perto de Dortmund e tal. E lá, é, certa vez me convidaram, na última viagem que eu fui, pra botar música numa festa. Então eu ataquei de DJ e lá eu coloquei uma das músicas, sendo essa música. E o pessoal que não conhecia, né, ficou tudo vibrando lá, dançando. Me fez também pensar na força da música, né, na força da cultura, da arte, pra conectar pessoas que, mesmo que não falem o mesmo idioma, mesmo que não tenham vindo do mesmo lugar, celebram juntas, refletem juntas e crescem juntos.
0: Muitas vezes, até sem querer, somos bairristas. É bom ser bairrista. Agora eu pergunto, é necessário?
1: Ah, eu não sei, eu só sou. Eu nem reflito muito, porque senão eu vou acabar deixando de ficar levantando tanto o povo daqui, que eu acho que quando tem talento vale a pena, sabe? E vocês vão ver nessa conversa que eu ainda vou falar de outros grandes artistas aqui da nossa terra.
0: Como, por exemplo, Mayra Andrade.
1: É, essa mulher é extremamente talentosa, de Cabo Verde também, né? Assim como o Dino Santiago, por isso também essa conexão. E aí é muito interessante também, Valdir, porque a música dela me faz me sentir em casa. Então, às vezes, como eu te falei, estava pelo mundo ouvindo isso que vocês vão ouvir agora, Afeto, de Mayra Andrade, e me sentia em casa.

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1: Continuando aqui o programa Compassos com o nosso convidado, Thor. Thor, que conhece tanto, né, de audiovisual, tanto de conexões e conhece muito também de afeto, né?
2: A Mayra Andrade é maravilhosa também, talentosíssima, como falei, me faz eu me sentir em casa. Eu sou um grande apreciador de sotaques, então eu me esbaldo, eu adoro viajar. E aí, viajando por Portugal, conheci muita gente, né, de Angola, Cabo Verde, Moçambique, e esses sotaques, essas culturas, como se conectam de uma forma tão forte com a gente. E aí aconteceu uma história muito engraçada quando eu tava lá pela Baixo Chiado, por ali, aí tem os bondinhos. Aí eu peguei um daqueles bondinhos, aí tava um horário final de tarde, tava cheio. E aí, quando eu tava sentadinho, né, e aí uma senhora entrou, uma senhora mais velha portuguesa, e eu prontamente ofereci o meu lugar, e ela me respondeu uma coisa que eu nunca tinha ouvido na minha vida. Sabe o que é que ela me disse? Obrigadinho. Eu nunca tinha ouvido essa palavra, eu achei engraçadíssimo. E aí, é isso, né, um pouco de como também Portugal é um lugar de conexão, da nossa língua portuguesa, né? Todo mundo que fala português, nós somos muitos pelo mundo, e eu tento também e reflito e trago tanto no cinema, mas também na música, e tentar trazer esses artistas de origem africana, seja de Cabo Verde, seja de Moçambique, seja de Angola, nossos irmãos que estão aí pelo mundo e que têm muito mais conexão do que a gente imagina com a gente, né? Tá muito mais próxima da nossa cultura, às vezes, do que a gente acha que é a nossa cultura. Cultura é muito parecida com os Estados Unidos, com não sei aonde, mas às vezes ali, por exemplo, em Cabo Verde, que é a terra do Dino Santiago, que a gente já ouviu, e da Mayra Andrade, que a gente tá ouvindo, eu sinto que assim, é como se fosse parte do Brasil, sabe? A conexão com o mar, essa guitarra que me lembra até a guitarra baiana, enfim, Mayra Andrade, Cabo Verde, Brasil, tem tudo a ver.
1: Eu fui até Guiné-Bissau. Você não falou Guiné-Bissau em nenhum momento, né?
2: Quero ir lá, me chame
1: fechar,
2: na próxima.
1: Pra fechar a CPLP, você tem que trazer
2: fazer uma sessão tem que trazer encontro de cinema pernambucano em Guiné-Bissau.
1: Trazer todos os países até da comunidade de língua portuguesa. Mas é impressionante como as pessoas que falam o português, né, em outros países, elas se sentem brasileiras, de alguma forma brasileiras. Eu acho que se sentem muito mais brasileiras do que nós, no geral, nos sentimos africanos, por exemplo.
2: Que existe essa coisa da síndrome de vira-lata,
1: exatamente,
2: né? Existem
1: exatamente.
2: Outras questões
1: eu acho,
2: aí.
1: Eu acho que a gente precisa discutir muito essas questões para conseguir superar esses preconceitos, né? Como você coloca, é a síndrome de vira-lata. O pessoal acha que tem que sair daqui, tem que viajar para os Estados Unidos, para a Europa, tal, tal, tal. Bom, é tudo coisa para a gente estar refletindo no dia a dia, e se a gente falar muito aqui, não acaba. Mas agora a gente vai para a França. A gente vai para a França ouvir Fils de Joie, que é com o Stromae.
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0: E então, o Stromae, ele é belga, ele está cantando em francês, né? Você disse que ele tem também uma origem africana.
1: Exato.
0: E aí a gente está falando aqui de hibridismo, um hibridismo que você acaba disseminando também a partir do momento em que você leva para um país como a Bélgica um cineclube de cinema. E, obviamente, a nossa produção, a produção brasileira e, sobretudo, a produção pernambucana, acaba chegando lá, encontrando raízes através de você. Fala sobre tudo isso aí.
1: Pois é, eu, quando a gente coloca o corpo no mundo, né, quando a gente dá um passo, o mundo sai do lugar. Então, nessas andanças, colocando a cara, levando a cultura pernambucana, foram abrindo, rolando novos diálogos. Então, uma das sessões que a gente fez na Embaixada do Brasil em Bruxelas, no ano passado, foi muito bem recebida, os diplomatas lá fizeram pipoca, guaraná, e receberam a gente muito bem, teve um debate muito agradável. E quando acabou, aquilo foi tão legal, tão potente, que uma das pessoas lá falou: pô, vamos criar um cineclube aqui, eu posso estar aqui fazendo e você, Torre, já que faz a curadoria, você faz a curadoria e tal. E aí a gente começou esse projeto que chama Panorama Brasilis. Então agora tem um cineclube em Bruxelas, no bairro de San Gil, tem um cineclube mensal que a gente faz, eu faço a programação. Então já teve muito filme pernambucano, muito videoclipe, então a gente já exibiu lá, por exemplo, A Lia de Itamaracá, Flaira Ferro, e sempre focado em filme, mas também com muita música. Então recentemente tem um artista daqui da nossa cidade que foi indicado ao Grammy 2 vezes, que é o Barro. E o Barro esteve fazendo uma pequena turnê na Europa e conversando, a gente acabou fechando também, e ele participou da programação, ele fez um show lá também. Então esse projeto chama Panorama Brasilis, que a gente está fazendo, tem tudo a ver, nasceu a partir do Encontro do Cinema Pernambucano, da experiência que a gente fez lá em Bruxelas, e agora a gente já está chegando a 1 ano de projeto lá, e já com acho que 9, 10 sessões. Então, promovendo a cultura brasileira através do cinema, através da música, que a gente sabe que o Brasil é muito bem recebido no mundo, né? As pessoas, quando você fala que é brasileiro, já abre um sorriso, já pensa em música, já pensa em futebol, em cultura, em arte. Então a gente aproveitar da melhor maneira essas portas abertas, né, para levar nossa cultura, levar debates importantes que a gente precisa levar. Então tá rolando essa conexão aí com o Panorama Brasilis na Bélgica, e é por aí.
0: Muito bem. E Sofia Freire? Sofia, a gente falou aqui em Wilson Freire, né? Agora chegou a vez de Sofia, que é a filha de Wilson e que tem músicas como, por exemplo, Autofagia, uma música que diz assim: desaprendeu a dormir, dormiu para não ter que aprender a desprender e deixar ir, a despencar, deixar morrer. Despertar é destruir a confortável dó de si, a dor de ser só consigo.
1: Valdir, eu tinha escrito isso também para falar, porque eu achei esses versos incríveis dessa música, mas vai muito além. A Sofia Freire já está no terceiro álbum, né? Apesar de ser muito jovem, ela já está na estrada há muito tempo e construindo poesias fantásticas como essa que você trouxe aí agora, a musicalidade. Eu acho incrível porque ela tem duas pessoas que tocam com ela, o baterista chama Homero Basílio, e assim, é tão autoral, é tão original o que eles tocam, que ele tem um instrumento que ele mesmo criou. Então na música dela é única no mundo. A gente vive uma época de algoritmo, de toda uma repetição, né, de música que às vezes são tudo uma tão parecida. A de Sofia Freire, a Autofagia, é única. Então escutem e apreciem aí Sofia Freire, Autofagia.
0: Mas não agora, não só agora. Daqui a pouquinho, porque você vai se despedir.
1: Ah, já vamos despedir?
0: É.
1: Ah, rapaz, tava tão boa a conversa, Valdir.
0: E então, a gente agradece a tua participação. Se tiver mais alguma coisinha, você pode apresentar aí, mas...
1: Eu agradeço também, eu quero convidar o pessoal a conhecer o Encontro do Cinema Pernambucano, que acontece, está circulando pela cidade do Recife, mas nasceu e segue acontecendo muito lá no Bar Super 8, geralmente nas

0: quintas, às vezes também nas quartas, para conhecer um pouco mais também do meu trabalho, né? Eu fiz o filme de Buiá 2016, que vocês podem ver online disponível, e você também fez o Elos da Matriarca em 2021, vocês podem ver o trailer e me pedir para assistir. E como recado final, eu quero dizer aqui: dê flores aos vivos.
1: Maravilha, muito obrigado, Tom, pela tua participação aqui no programa Compassos. Obrigado também ao Chico Rocha, que ficou com a técnica de som. Mônica Feijó com a música Toca para Zumbi, que abre e encerra cada um dos blocos do programa. Eu, Valdir Oliveira, fiquei com a produção e a apresentação. E agora a gente encerra ouvindo Autofagia com a Sofia Freire.

0: Está no ar a Voz do Brasil. As notícias do governo federal que movimentaram o país no dia de hoje.
1: Olá, boa noite.
2: Boa noite para você que nos acompanha em todo o país.
1: Sexta-feira, 12 de junho de 2026.
2: Vamos ao destaque do dia. Apoio aos entregadores de aplicativos.
1: O governo lança o novo Move Entregadores e Moto App para financiamento de bicicletas elétricas, elétricas, ciclomotores, motonetas e motos flex e elétricas produzidas no país.
2: Presidente Lula destaca que trabalhadores vão ter garantia do governo para conseguir juros menores.
3: O governo está assumindo o fundo garantidor para que ninguém deixe de emprestar dinheiro para vocês comprar voto por falta de garantia. O governo é a garantia de vocês.
1: Você vai ouvir também habitação.
2: 85 mil moradias serão construídas por meio do Minha Casa Minha Vida. 50 mil delas na modalidade rural do programa.
1: O governo federal prevê investimento total de 10 bilhões de reais nesta nova seleção habitacional.
2: E vamos falar também da transferência de imóveis federais para municípios regularizarem casas nas periferias.
1: Para acomodarem famílias em prédios que estão ociosos na cidade.
2: É o programa Imóvel da Gente, tema da nossa entrevista com a secretária de Patrimônio da União, Carolina Stuck.
1: Hoje, na apresentação da Voz do Brasil, eu, Mariana Jungmann e Luciano Seixas.
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1: Foi lançada hoje uma nova vertente do programa Move Brasil, agora para ajudar entregadores de aplicativos na entrega e transporte de passageiros.
2: Eles vão poder financiar motos e outros veículos semelhantes para trabalhar com total garantia do governo.
4: O programa Move Brasil, entregadores e moto app é voltado para motociclistas ou ciclistas que trabalham com entregas de mercadorias, transporte de passageiros ou de cargas. Com a linha de crédito, eles vão poder financiar veículos como bicicletas elétricas, ciclomotores, motonetas e motos flex e elétricas produzidos no país. O presidente Lula comentou que a nova linha de crédito dá autonomia aos entregadores, que terão total garantia do governo para conseguir o financiamento.
3: O que é que nós fizemos de novidade? O governo está assumindo o fundo garantidor para que ninguém deixe de emprestar dinheiro para vocês comprar voto por falta de garantia. O governo é a garantia de vocês. Vocês não estão apenas conquistando o direito de ter uma moto. O que a gente tem que ver é o seguinte: a gente está deixando de pagar um aluguel para a gente comprar um patrimônio.
4: Será possível financiar um veículo por beneficiário e os trabalhadores terão 2 meses para começar a pagar, com prazo de financiamento de até 48 meses. E as montadoras poderão oferecer descontos para a compra. As taxas de juros são de 12% ao ano para os homens e 11,5% para as mulheres. Se o trabalhador financiar R$ 21.000 para comprar sua moto, por exemplo, a parcela ficará em cerca de R$ 552. Para o coordenador da Aliança Nacional dos Entregadores por Aplicativo, Nicolas Souza, poder financiar um veículo vai trazer segurança aos trabalhadores.
5: A gente vai poder trocar de moto com mais facilidade, a gente vai poder conseguir comprar bike elétrica, principalmente os irmãos que entregam de bike aí e que tem poucas condições hoje de trabalhar com saúde, com segurança, pedalando morro acima, né?
4: Podem solicitar o financiamento ciclistas e motociclistas cadastrados como entregadores em aplicativos há pelo menos 6 meses e que tenham realizado no mínimo 100 corridas. E ainda entregadores com carteira assinada que atuem há pelo menos 6 meses na mesma empresa. O ministro do Desenvolvimento, Indústria, Comércio e Serviços, Márcio Elias Rosa, comentou o alcance do programa.
6: Se nós contarmos todos, os seletistas, os de plataforma, nós vamos alcançar 1 milhão de colegas aí, de companheiros e de companheiras. Todos os dias rodam as ruas de todas as cidades, pequenas e grandes cidades, levando remédio, comida, documento. E essas pessoas que trabalham tanto dia após dia são absolutamente essenciais.
4: A adesão ao Move será pelo site gov.br/movebrasil. Após o cadastro, o trabalhador será informado se atende às condições e a partir de 13 de julho poderá procurar a Caixa, o Banco do Brasil ou instituições financeiras habilitadas para a contratação do financiamento. Reportagem, Márcia Fernandes.
1: Moradias para quem vive no campo, em comunidades rurais e quilombolas.
2: O governo do Brasil anunciou a contratação de 85 mil moradias pelo programa Minha Casa Minha Vida.
1: Também foi contemplada a modalidade de construção por meio de entidades, como associações e cooperativas.
7: Um total de 85 mil moradias serão construídas por meio do Minha Casa Minha Vida. Destas, 50 mil unidades serão destinadas à modalidade rural do Programa Habitacional do Governo. Atualmente, a iniciativa contempla famílias com renda bruta anual de até 50 mil reais. Entre os beneficiários estão agricultores familiares e integrantes de comunidades quilombolas rurais. Para Vânia Marques, presidente da Confederação Nacional dos Trabalhadores Rurais e Agricultores Familiares, as novas moradias representam reconhecimento para o povo do campo.
8: Garantir moradia digna para as famílias do campo é reconhecer a contribuição para o país e afirmar que ninguém pode ser deixado para trás.
7: Outras 35 mil moradias vão atender a beneficiários do Minha Casa Minha Vida, a entidade, em 218 municípios brasileiros. Esta linha do programa federal é voltada para famílias de baixa renda, organizadas por entidades privadas sem fins lucrativos, que em alguns casos também auxiliam na execução das obras e no suporte técnico dos projetos. O presidente Lula garantiu que mais recursos podem ser liberados para esse tipo de parceria.
9: A única coisa que vocês precisam é que a gente tenha confiança em vocês e respeito que vocês darão conta do recado. Portanto, se preparem, porque quanto mais casa vocês tiverem, quanto melhor for a qualidade da casa que vocês tiverem, mais vocês vão ter direito de ter mais casa para fazer.
7: O ministro das Cidades, Vladimir Lima, reforçou que as duas modalidades do programa Minha Casa Minha Vida, entidades e rural, são importantes porque a participação da população é protagonista na solução de problemas habitacionais.
10: Somente por intermédio dessas entidades conseguimos chegar na zona rural e oferecer moradia digna aos brasileiros do campo. São empreendimentos que de fato vão transformar a vida das famílias e da dignidade para as famílias aí que esperam tanto tempo por uma casa para morar.
7: O governo do Brasil prevê investimento total de 10 bilhões de reais nesta nova seleção habitacional. Os recursos serão liberados através do Fundo de Desenvolvimento Social. O governo do Brasil também anunciou a liberação de 1 bilhão de reais em crédito instalação, que é destinada à construção e reforma de casas para famílias assentadas e comunidades quilombolas, que fazem parte do Programa Nacional de Reforma Agrária. Reportagem Gabriela Noronha.
2: De um lado, imóveis ociosos da União, como prédios públicos em regiões centrais das grandes cidades, ou áreas que já foram rurais e hoje viraram a casa de muita gente nas periferias pelo país.
1: De outro lado, famílias que precisam dos títulos de propriedade das suas casas ou de um apartamento para morar. Prefeituras que precisam de espaço para equipamentos públicos.
2: Para fazer esses dois universos se encontrarem, o governo do Brasil criou o programa Imóvel da Gente.
1: Mais cedo, nós conversamos com a secretária de Patrimônio da União, Carolina Stuck, sobre esse trabalho. Acompanhe a entrevista. Secretária Carolina Stuck, muito boa noite. Vamos começar falando do programa Imóvel da Gente. Ele tem feito, né, uma transferência dos imóveis ociosos do governo federal para fins sociais, como habitação, por exemplo. A senhora pode explicar melhor para a gente como é que funciona o programa e para que outros fins os imóveis podem ser destinados?
11: Boa noite, Mariana. Boa noite, Luciano. Então, o programa Imóvel da Gente é uma política de democratização do patrimônio da União. O objetivo dele é transformar imóveis ociosos ou subutilizados em políticas públicas. Então, é fazer com que esses imóveis públicos cumpram a sua função social, ambiental e econômica, tentando atingir, né, chegar diretamente à população, transformando esses imóveis em equipamentos públicos. O programa prioriza quatro áreas de ação, né? A primeira delas é a habitação de interesse social, numa forte parceria com o programa Minha Casa Minha Vida, nas suas várias modalidades, mas em especial o programa Minha Casa Minha Vida Entidade. A segunda linha visa fazer a regularização fundiária, que várias áreas da União, historicamente, se transformaram em centros urbanos, foram, né, urbanizadas, a população ocupou essas áreas, e essas famílias não receberam até hoje os seus títulos de propriedade. Então, um dos objetivos é fazer essa regularização, né, esse loteamento, esse parcelamento dessas áreas, para que as famílias possam ter os seus títulos. A terceira área de atuação do programa são as políticas públicas e os programas estratégicos do governo federal. Aqui entra a educação, a saúde, a assistência social, a segurança alimentar, a cultura, enfim, diversos equipamentos, né, tanto equipamentos federais como daqueles que são geridos por estados e municípios, numa parceria com esses entes, para que a gente possa, então, beneficiar ao máximo o atendimento à população. E uma última linha, que são grandes áreas, né, que já foram áreas operacionais, como aeroportos ou rede ferroviária, e que hoje se transformam em equipamentos de múltiplos usos. Né? Essas são as quatro principais áreas aí do programa.
2: E que tipos de imóveis entram no programa? Prédios, fazendas, salas comerciais? Como é que é isso, secretária?
11: Isso, a Secretaria de Patrimônio da União faz a gestão de todos os tipos de imóveis, né? Como vocês citaram, prédios ou terrenos ocupados, às vezes grandes áreas rurais, e cada uma delas vai sendo destinada para uma finalidade para a qual ela tem vocação. Então, tem áreas, né, rurais, por exemplo, que são destinadas ao INCRA para reforma agrária, ou que são áreas de ocupação originária dos nossos povos e comunidades tradicionais, às vezes áreas, né, das comunidades ribeirinhas próximas aos rios federais, mas também os prédios, às vezes prédios da própria administração pública federal que acabaram sendo desocupados, que a administração não utiliza mais nos centros das áreas urbanas e que hoje podem virar moradia, por exemplo, né? Então a gente tem todos esses tipos de imóveis dentro do escopo de atuação aí do programa Imóvel da Gente.
12: Secretária, a senhora mencionou antes que algumas áreas da União acabaram virando cidades, né? E que o governo faz esse esforço de regularização de titulação dessas pessoas que foram morar lá, né? E ontem o presidente Lula anunciou a destinação de imóveis numa parceria aí também com o programa Periferia Viva. Como é que esses dois programas conversam? Como é que vocês trabalham juntos?
11: Perfeito. Então, a SPU fez um trabalho, um esforço muito grande para fazer um mapeamento de todos esses núcleos urbanos informais que existem em áreas da União, para poder fazer esse processo de regularização. Então, quais são as famílias que ocupam? Só que, e precisa para que isso aconteça, dos parceiros locais, dos estados e dos municípios, que são eles que conseguem fazer o projeto de urbanização dessas áreas, o loteamento, mas isso tudo custa caro, né? É preciso fazer o georreferenciamento, é preciso um trabalho social com as famílias para fazer o cadastramento dessas famílias, e nem sempre os entes locais, os municípios têm, né, capacidade de gestão e capacidade financeira para fazer isso. Então, nessa parceria, o Ministério da Gestão e Inovação e o Ministério da Cidade conseguiram fazer uma parceria. O PAC Periferia Viva está investindo 200 milhões de reais para atender, nesse primeiro momento, 91 núcleos urbanos em 45 municípios. Foi isso que a gente anunciou ontem, né? Celebrou alguns desses contratos ontem. E essa parceria é inédita. É a primeira vez que esse recurso para titulação de famílias é destinado exclusivamente para áreas da União.
2: Quantos imóveis já foram repassados para o Imóvel da Gente e qual a expectativa de repasses até o fim do ano?
11: Ontem nós anunciamos, no balanço de maio de 2026, 1.804 imóveis destinados. E ontem, com as destinações de ontem, a gente já chegou a quase 1.900 imóveis. A expectativa é que até o final do ano a gente chegue a 2.000 imóveis, beneficiando aí em torno de 400 mil famílias em centenas de municípios em todos os estados brasileiros.
12: Muito bem, nós conversamos com a secretária de Patrimônio da União, Carolina Stuck. Muito obrigada, secretária, pela sua entrevista à Voz do Brasil.
11: Obrigada a vocês, boa noite.
2: O governo vai investir 160 milhões de reais para fortalecer a economia popular e solidária.
12: Esse modelo econômico tem como princípio a cooperação entre os trabalhadores e a solidariedade.
2: O resultado é uma remuneração mais justa, maior preocupação com o meio ambiente e o fortalecimento das redes locais de fornecimento.
13: Uma cadeia de produção que envolve 5 estados do país com foco na sustentabilidade. Esse é o trabalho da cooperativa Justa Trama, com sede em Porto Alegre, que comercializa itens de vestuário e artigos de enxoval, feitos com algodão agroecológico. Patrícia Ribas, costureira e diretora financeira da cooperativa, explica como é o processo de produção.
14: A plantação do algodão sai do estado do Ceará e do Rio Grande do Norte, vai para Pará de Minas, é feito fio e o tecido vai para Porto Alegre, que é o Rio Grande do Sul, onde é produzida as peças. Rondônia também está incluído porque ela também faz parte com os adereços, botões de cascas de coco e produtos da Amazônia mesmo, né?
13: O dinheiro arrecadado no fim do ano é repartido entre todas as organizações que participam da cooperativa. Esse é um modelo de economia popular e solidária, forma coletiva de organização em que os trabalhadores se baseiam na cooperação e na solidariedade. Para fortalecer iniciativas como essa, o governo vai investir 160 milhões de reais. O anúncio foi feito nesta sexta-feira, durante o primeiro Festival Nacional de Economia Popular e Solidária, realizado no Rio de Janeiro, com apoio do Ministério do Trabalho e Emprego. Fernando Zamban, secretário nacional de Economia Popular e Solidária, explica a que esse dinheiro se destina.
15: Grande parte dos investimentos vem no apoio à melhoria da gestão dos empreendimentos, que é o grande problema, o grande gargalo identificado por esses empreendimentos. Outra parte é investimento, adquirir equipamentos, logística, para permitir que eles tenham mais condições de disputar licitações públicas, acesso ao mercado, colocar o produto no mercado convencional que nós encontramos nas prateleiras, ter produto da economia solidária também disponível para a população em geral.
13: Ainda durante o evento, foi assinada a portaria que institui o segundo Plano Nacional de Economia Solidária, principal instrumento de planejamento estratégico do setor. A carioca Maria Inês de Queiroz Calper faz questão de comprar itens artesanais e contribuir para a valorização de iniciativas ligadas à economia solidária.
16: Primeiro que eu acho mais belo, eu acho o preço mais justo e eu dou realmente o valor. Essa coisa do tempo, da dedicação, né, do físico da pessoa, debruçar sobre aquilo e fazer aquele trabalho manual, eu acho isso muito importante.
13: Hoje há cerca de 30 mil empreendimentos econômicos solidários no país, geralmente na área de artesanato e na produção de alimentos, sendo que a maior parte dessas organizações ainda atuam de maneira informal. Reportagem Natália Kozlik.
17: Em entrevista à TV Brasil, da Empresa Brasil de Comunicação, o diretor do Programa Nacional de Imunizações, Éder Gatt, explicou sobre a suspensão temporária da vacina contra a dengue do Butantan.
18: A ideia é estudar os casos junto ao Instituto e à Anvisa para identificar possíveis fatores de risco e orientar a população da forma mais segura possível.
17: Mais cedo, nós conversamos com a repórter Natália Kozlik para entender o que houve e as providências que estão sendo tomadas. Boa noite, Natália. Vamos rememorar o que houve. A vacina começou a ser aplicada, foi suspensa essa semana, né? Conta pra gente.
12: Boa noite, Mariana, Luciano e ouvintes da Voz do Brasil. A vacina contra a dengue, desenvolvida pelo Instituto Butantan, passou por todos os estudos e testes necessários antes de ser disponibilizada à população. Ou seja, ela seguiu o processo normal das vacinas que são incorporadas para distribuição pelo Sistema Único de Saúde. O que acontece é que quando a escala foi ampliada, foram manifestados aqueles 42 casos de eventos raros divulgados pelo Ministério da Saúde no início da semana. E por isso a decisão pela suspensão temporária do imunizante. Agora esses casos vão ser avaliados individualmente para investigar o que houve com esses pacientes e possíveis fatores de risco que tenham interação com a vacina. Em entrevista à TV Brasil, o diretor do Programa Nacional de Imunizações, Éder Gatt, explicou como funciona esse processo.
19: A gente vai fazer um levantamento assim, quais foram os fatores de risco que levaram essas pessoas a desenvolverem esses agravos, considerando que a maioria e a grande maioria não desenvolveu. Porque eventualmente nessas investigações a gente acaba identificando fatores de risco que permite a gente direcionar a vacina para um grupo e contraindicar para outro. Por exemplo, pode ser desde um uso de medicamento, pode ser desde uma doença que a pessoa tenha, pode ser até mesmo a idade dela. Tudo isso são coisas que a gente precisa avaliar com muito cuidado para tomar a melhor decisão e garantir a proteção da população. Quando a gente vacina em massa, os eventos muito raros aparecem, que foi justamente o que aconteceu.
12: Vale ressaltar que foram notificados 42 eventos em um universo de 500 mil pessoas que haviam sido vacinadas até o momento.
18: Natália, com essa suspensão, o que acontece com as doses do imunizante que já foram distribuídas aos estados e municípios?
12: Luciano, por enquanto essas doses ficam em stand-by, até que haja uma definição definitiva sobre essa análise, que está sendo desenvolvida em parceria com o Instituto Butantan e a Anvisa.
20: Agora, Natália, existe uma outra vacina contra a dengue, do laboratório Takeda, que também foi incorporada ao SUS e que já vinha sendo aplicada em crianças e adolescentes, né? Sei que deve ter muita gente preocupada com isso por aí. Muda alguma coisa no caso desse imunizante?
12: A princípio, não, Mariana. O diretor do Programa Nacional de Imunizações, Eder Gatti, explicou que no caso da vacina do laboratório japonês, não foram encontrados agravos.
21: A vacina do laboratório Takeda, que foi incorporada em 2024, nós já temos quase 9 milhões de pessoas vacinadas pelo SUS, de 10 a 14 anos, e nós fizemos a mesma avaliação com essa vacina e não encontramos nada semelhante até o momento. Então, a vacinação contra a dengue das crianças e dos adolescentes de 10 a 14 anos é feita com outra vacina, e essa outra vacina tem um bom perfil de segurança, uma vez feita conforme os protocolos do Ministério da Saúde.
18: Agora, como evitar que essa investigação acabe gerando desconfiança sobre a eficácia das vacinas em geral?
12: Pois é, Luciano, é exatamente o contrário. Esse episódio deve ser interpretado de forma oposta, na visão do diretor do Programa Nacional de Imunizações. Ele fez questão de ressaltar que todo esse processo da suspensão temporária deve reforçar a confiança das pessoas no trabalho de controle dos órgãos de saúde, já que foi o próprio governo que divulgou os casos e que prestou os esclarecimentos.
21: O Ministério deu toda a transparência para o que foi encontrado. Isso demonstra que as pessoas devem ter confiança no programa e confiança no Sistema Único de Saúde. Porque se nós encontrarmos qualquer problema em qualquer produto que é utilizado na população, nós seremos os primeiros a tomar providência e os primeiros a comunicar.
12: Vale lembrar que a vacina contra a dengue, desenvolvida pelo Butantan, estava sendo aplicada apenas em cidades de São Paulo, Minas Gerais, Ceará e Tocantins. E para quem tomou a vacina nos últimos 21 dias, a orientação do Ministério da Saúde é fazer o acompanhamento em uma unidade de saúde local para observar possíveis reações adversas. Mariana, Luciano.
20: Obrigada, Natália Koslick, pelas suas informações aqui na Voz do Brasil.
18: Daqui a pouquinho, às 23 horas e 59 minutos de hoje, as inscrições para o Exame Nacional do Ensino Médio.
20: Esse mesmo prazo vale para quem deseja solicitar atendimento especializado e tratamento por nome social.
18: As provas serão aplicadas nos dias 8 e 15 de novembro em todo o país e são a principal porta de entrada para a educação superior no Brasil, como destacou o ministro da Educação, Leonardo Macchini.
22: O Enem é muito importante porque é a principal ferramenta de acesso à educação superior no Brasil hoje. Com seu resultado do Enem, você pode acessar o SISU, ou seja, você pode ingressar nas universidades federais, em universidades estaduais, nas universidades públicas do Brasil. Você pode acessar o ProUni, você pode acessar o FIES e muitas universidades privadas também utilizam ao longo do ano a nota do Enem. E agora temos uma novidade, que as universidades federais também, no meio do ano, têm o SISU+, que aproveita também as notas do Enem. Com isso, sua vida muda.
20: As inscrições devem ser realizadas na página do participante, no endereço enem.inep.gov.br/participante.
18: Lembrando que os estudantes concluintes do ensino médio da rede pública também devem acessar esse mesmo endereço para confirmar a participação no Enem e complementar as informações necessárias.
20: A inflação desacelerou no mês de maio, com índice de 0,58% contra 0,67% no mês de abril.
18: De acordo com o Instituto Brasileiro de Geografia e Estatística, os maiores impactos foram dos grupos alimentos e bebidas, seguidos por habitação, cuidados pessoais e energia elétrica.
20: Em 2026, até maio, a inflação é de 3,20%. Nos últimos 12 meses, a alta no custo de vida é de 4,72%.
18: O próximo lote de restituição do Imposto de Renda de Pessoa Física será pago em 30 de junho.
20: Os demais créditos serão programados para 31 de julho e 31 de agosto.
18: O primeiro lote foi pago em 29 de maio e somou 16 bilhões de reais.
20: Entre as novidades desse ano está o cashback, destinado a contribuintes com direito à restituição, que não estavam obrigados a apresentar a declaração referente a 2024.
18: Nesses casos, a Receita Federal vai elaborar uma declaração no modelo simplificado.
20: O pagamento desse lote será feito em 15 de julho.
18: E essa... Essas foram as notícias do Governo do Brasil.
0: Uma realização da Secretaria de Comunicação Social da Presidência da República.
18: Com produção da empresa Brasil de Comunicação.
0: E agora com as notícias do Poder Judiciário e do Congresso Nacional. Boa noite, um bom fim de semana.
18: A gente volta na segunda-feira. Boa noite, até lá.
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23: STF determina ajustes no plano de reestruturação da CVM.
24: No dia de combate ao trabalho infantil, o TST destaca a campanha Vida de Aprendiz.
23: Para o STJ, comprador de imóvel tem legitimidade para exigir obras em áreas comuns.
24: Boa noite, eu sou Marcela Luiza.
23: E eu sou Walter Lima.
24: O Supremo Tribunal Federal determina novas medidas para reforçar a atuação da Comissão de Valores Mobiliários, órgão responsável pela fiscalização do mercado de capitais brasileiro.
23: A decisão é do ministro Flávio Dino, relator do caso no STF. Judite Aragão.
25: O ministro reconheceu avanços nas medidas voltadas à modernização tecnológica da Comissão de Valores Mobiliários, como o uso de inteligência artificial, a integração de bases de dados e a ampliação da cooperação entre órgãos de fiscalização. Mas considerou insuficientes as propostas relacionadas ao aumento da produtividade e à recomposição do quadro de pessoal da autarquia. Na decisão, Flávio Dino rejeitou a meta apresentada pela União de reduzir em apenas 20% o estoque de processos administrativos em tramitação. O ministro considerou o índice incompatível com a gravidade da crise e determinou a apresentação de novas metas para acelerar a análise e o julgamento dos casos.
24: Hoje, 12 de junho, é o Dia Mundial de Combate ao Trabalho Infantil.
23: Para marcar essa data, a Justiça do Trabalho criou a campanha nacional Vida de Aprendiz. Começar certo faz toda a diferença. Está sendo promovida durante todo o mês. Larissa Batista.
26: O foco do TST tem sido converter esse tipo de ação irregular em vagas de jovem aprendiz, garantindo proteção legal, remuneração e a permanência na sala de aula. Os dados mais recentes do IBGE mostram que o país tem mais de 1.650.000 crianças e adolescentes entre 5 e 17 anos em situação de trabalho infantil. Alguns são submetidos às piores formas de exploração, que envolvem graves riscos à saúde e à segurança.
24: Comprador de imóvel pode ajuizar ação individual para exigir obras de infraestrutura em áreas comuns do condomínio.
23: Para o STJ, não é necessária a ação coletiva dos condôminos. Fátima Uchoa.
27: O comprador de um lote ajuizou ação contra a construtora responsável pelo loteamento, pedindo a conclusão de obras de infraestrutura nas áreas comuns que estavam atrasadas. A Justiça de Goiás condenou a empresa a finalizar as obras e aplicou multa contratual pelo atraso na entrega. A terceira turma do STJ manteve a determinação. Segundo a relatora ministra Nancy Andrighi, embora a conclusão das obras prometidas em contrato seja um direito coletivo de todos os proprietários, o descumprimento também atinge diretamente a esfera particular de cada um, o que permite a atuação individual na justiça.
24: Ministro Cássio Nunes Marques completa um mês na presidência do Tribunal Superior Eleitoral.
23: Defesa da urna eletrônica e do voto livre marcam o primeiro mês de gestão. Fábio Ruas.
28: O ministro Cássio Nunes Marques tem uma agenda marcada pela defesa da democracia, inclusão, fortalecimento da confiança no sistema eletrônico de votação e pela preparação para as eleições 2026. Outro foco da gestão é o enfrentamento da desinformação e do uso indevido da inteligência artificial.
24: Justiça Federal determina medidas para garantir serviços de saúde em reservas extrativistas no Amazonas.
23: Decisão atende a pedido do Ministério Público Federal, Sabrine Menezes.
29: Segundo as investigações, as Resex Ituxi e Médio Rio Purus, localizadas em Lábrea, abrigam diversas comunidades tradicionais que enfrentam dificuldades de acesso aos serviços de saúde devido à localização e às peculiaridades da região. Com a decisão, a União e o município devem apresentar solicitar em até 30 dias medidas para garantir transporte de emergência e atendimento médico para as comunidades. Caso não cumpram as determinações, União e município podem ser multados em R$5.000 por dia.
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24: Uma boa noite.
23: Bom fim de semana e até segunda-feira.
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2: Eu sou Humberto Pinheiro e estes são os destaques de hoje do Jornal do Senado, que começa agora. Projeto aprovado no Senado amplia a proteção à honra e à privacidade das pessoas. Trabalhadores da safra não poderão acumular salário e benefícios sociais. Proposta pode facilitar a quitação de dívidas entre contribuintes e o poder público. Boa noite. Uma proposta que restringe a divulgação de imagens de vítimas de crimes ou acidentes avançou no Senado. O projeto foi aprovado pela Comissão de Constituição e Justiça e segue agora para análise do plenário. A medida prevê limites para a divulgação e o compartilhamento de imagens que possam expor a dignidade das vítimas e de seus familiares. Repórter Pedro Pincer.
4: O texto altera o Código Civil para prever que o registro ou a divulgação de imagens de vítimas de crimes ou acidentes e de cadáveres poderão ser proibidos quando atingirem a honra da pessoa retratada ou tiverem finalidade comercial. Atualmente, a legislação já prevê restrições para a divulgação de escritos e imagens de uma pessoa nessas situações. O relator, senador Marcelo Castro, do MDB do Piauí, falou sobre o fato que motivou a apresentação do projeto.
6: Foi um acidente que aconteceu com a cantora Marília e compositora Marília Mendonça, que foi filmada a imagem dela, foi divulgado. Isso causou um grande trauma e esse projeto visa exatamente a proteger essas imagens de pessoas que são vítimas de acidente ou de violência.
4: O texto alternativo de Marcelo Castro altera ainda a pena prevista no texto original. Em vez de reclusão, a punição passa a ser de detenção de 6 meses a 2 anos e multa. A proposta segue agora para o plenário.
2: A criação da Universidade Federal do Xingu, no Pará, avançou no Senado. A Comissão de Educação aprovou o projeto que institui a UFX, com sede no município de Altamira. A Universidade Federal do Xingu deverá atender cerca de 430 mil moradores de municípios da região da Transamazônica e das bacias dos rios Xingu e Tapajós. Mais informações com o repórter Rodrigo Rezende.
7: A Comissão de Educação do Senado aprovou a criação da Universidade Federal do Xingu, a UFX. Pela proposta, a nova instituição com sede em Altamira será criada a partir do desmembramento da Universidade Federal do Pará. A relatora do projeto, senadora professora Dorinha Seabra, do União do Tocantins, destacou que a presença de uma universidade federal modifica o cenário social da região de instalação.
8: A implantação de uma instituição autônoma com capacidade em pesquisa e extensão contribui sensivelmente para a transformação da realidade social e econômica do seu entorno.
7: O senador Zequinha Marinho, do Podemos do Pará, afirmou que o funcionamento de uma universidade federal em Altamira irá contribuir muito para uma região que fica centenas de quilômetros afastada da capital, Belém.
9: A cidade de Altamira, que é o principal polo da Transamazônica, é em torno de 850 quilômetros. Então, há um vazio nessa região da presença da universidade pública para preencher esse espaço, atendendo não só a cidade de Altamira, que já é, digamos, a sede da extensão da UFPA lá, e faz um trabalho extraordinário, mas não tem pernas para atingir os municípios do Xingu, né?
7: A proposta, que foi apresentada pelo então senador Paulo Rocha, do PT do Pará, será analisada agora pela Câmara dos Deputados.
2: O senador Rogério Marinho, do PL do Rio Grande do Norte, criticou a condução da política política econômica do governo federal e afirmou que o crescimento dos gastos públicos tem provocado o aumento da dívida do país. Segundo o parlamentar, a situação fiscal brasileira se deteriorou nos últimos anos e poderá gerar impactos negativos para as próximas gerações. O senador comparou os indicadores econômicos atuais aos registrados durante a gestão do ex-presidente Jair Bolsonaro. Para Marinho, o aumento das despesas públicas é resultado da criação de novos tributos. O parlamentar também citou projeções da instituição fiscal independente sobre a relação entre dívida pública e produto interno bruto, o PIB.
10: Nós sabemos que ao final deste período, a dívida, relação dívida PIB, que era 71 pontos percentuais, segundo o IFE, que é a nossa instituição fiscal independente aqui no Senado da República, baterá 84 pontos percentuais. Significa que os brasileiros vão herdar uma herança maldita do governo do PT.
2: Trabalhadores rurais contratados por Safra não poderão acumular o salário com benefícios sociais. O governo federal vetou integralmente o projeto aprovado pelo Congresso que autorizava a manutenção desses benefícios durante a contratação temporária no campo. A proposta tinha como objetivo estimular a contratação de mão de obra sazonal na agricultura sem a perda de programas sociais. Com o veto, a decisão agora será analisada pelo Congresso Nacional, que poderá manter ou derrubar o veto. Repórter Marcela Cunha.
11: A proposta determinava que o salário recebido em atividades de plantio e colheita não entrasse no cálculo da renda familiar usado para conceder ou manter benefícios sociais como Bolsa Família. Na justificativa do veto, o governo afirmou que a proposta é inconstitucional e criaria uma despesa obrigatória e permanente sem estimativa do impacto financeiro. Mas o relator do projeto, o senador Jaime Bagatoli, do PL de Rondônia, argumentou que a dificuldade de contratar trabalhadores já provoca perdas em diferentes culturas e regiões do país.
12: O pessoal da Bahia está de joelho por não ter mão de obra. Está se perdendo manga, cacau, uva e ninguém pode fazer essa contratação sem carteira assinada.
11: Pelo texto aprovado no Senado, o trabalhador poderia aceitar o emprego formal durante a safra sem perder imediatamente o benefício. O veto ainda será analisado em uma sessão conjunta do Congresso Nacional.
2: Já o senador Lucas Barreto, do PSD do Amapá, defendeu o avanço da exploração de petróleo e gás na margem equatorial, faixa litorânea que se estende do Amapá ao Rio Grande do Norte. Segundo o parlamentar, a atividade pode representar uma oportunidade para reduzir desigualdades históricas na Amazônia e impulsionar o desenvolvimento econômico do estado que ele representa. O Senado deve analisar um projeto de lei que permite a utilização de créditos e direitos creditórios para quitar dívidas entre a União, estados e municípios e contribuintes. A medida pretende dar mais eficiência à gestão de créditos públicos e facilitar a solução de pendências financeiras entre o poder público e os contribuintes. Repórter Alexandre Campos.
13: O mecanismo previsto no projeto é simples. O particular, pessoa física ou jurídica que tiver um direito líquido e certo para receber da União como precatório federal ou crédito de tributo federal reconhecido, poderá receber autorização federal para usá-lo para quitar ou amortizar uma dívida que tem com estados, distrito federal ou municípios. As prefeituras e os governos estaduais, por sua vez, poderão usar esses créditos dos particulares para pagarem ou reduzirem suas dívidas com o governo federal. Essa triangulação, segundo o autor do projeto, o senador Alan Rick, do Republicanos do Acre, vai facilitar o pagamento de dívidas.
14: A ideia é dar utilidade econômica a créditos que já existem e permitir que eles sejam usados para resolver passivos públicos de forma mais eficiente.
13: Alan Rick lembrou ainda que os estados, o Distrito Federal e os municípios poderão limitar o uso desse mecanismo, considerando os contribuintes que dificilmente pagariam suas dívidas com esses entes.
2: Com trabalhos técnicos de Josivaldo Souza, o Jornal do Senado fica por aqui. Acompanhe agora as notícias do Tribunal de Contas da União e da Câmara dos Deputados. Boa noite e bom fim de semana.
5: Minuto do TCU.
0: O Tribunal de Contas da União avaliou o sistema de concessão automática de benefícios do Instituto Nacional de Seguridade Social, o INSS. A ferramenta foi criada para agilizar a análise dos pedidos e reduzir o tempo de espera dos segurados. 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Saiba mais em tcu.gov.br.
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15: Câmara facilita o acesso de garis ao banheiro durante o período de serviço.
16: Um projeto que proíbe atenuante em crimes de violência sexual vai a plenário.
15: Salvador poderá ser a sede simbólica do governo federal no dia 2 de julho.
17: Boa noite. Os deputados aprovaram um projeto que transfere simbolicamente a sede do governo federal para Salvador no dia 2 de julho. Agora o texto será analisado pelo Senado, como informa a repórter Daniele Lessa.
18: A Câmara dos Deputados aprovou o projeto que estabelece a transferência simbólica e temporária da sede do governo federal para a cidade de Salvador, capital da Bahia, no dia 2 de julho de cada ano. O 2 de julho é o principal feriado estadual da Bahia, celebrando a consolidação da independência do Brasil com a expulsão definitiva das tropas portuguesas de Salvador em 1823, em lutas que tiveram a participação de figuras históricas como Maria Quitéria, jovem que se disfarçou de homem, ingressou no exército para lutar pela independência, mostrando grande habilidade no combate. Pelo texto aprovado, apresentado pelo deputado Léo Prates, da Bahia, a sede do governo federal será transferida simbolicamente para Salvador nessa data, em homenagem às celebrações da independência. A medida terá caráter simbólico e não interrompe o funcionamento normal das instituições em Brasília. Relator da proposta, o deputado Gabriel Nunes, do PSD baiano, destacou que a independência brasileira não se limitou a um único episódio, tendo a Bahia um papel central nesse processo, especialmente no Recôncavo baiano, que serviu como base de organização das forças que lutaram contra o domínio português após a proclamação da independência em 7 de setembro.
19: Naturalmente, o 7 de setembro de 1822 é de grande valia, de grande importância, representa o grito de independência do nosso país, mas ainda havia grande dificuldade na consolidação em diversas localidades e nosso estado teve um papel preponderante para essa consolidação, principalmente no nosso Recôncavo baiano.
18: O deputado Kim Kataguiri, do Missão de São Paulo, se manifestou contra a votação do projeto, argumentando que existem temas de maior relevância para serem aprovados no plenário da Câmara.
20: Está muito caro o Congresso para fazer esse trabalho, para ficar decidindo sobre esse tipo de pauta. Sinceramente, vossas excelências acham que não há matéria mais importante, que essa é a prioridade para ser levado para o plenário, que não poderia aprovar numa comissão?
18: O projeto que estabelece a transferência simbólica da sede do governo federal para Salvador no dia 2 de julho, agora será analisado pelo Senado. Da Rádio Câmara de Brasília, Daniele Lessa.
3: Direitos Humanos.
15: Clarissa Tércio, do PP de Pernambuco, critica a participação de crianças na última edição da Parada do Orgulho LGBT+, em São Paulo. A parlamentar argumenta que o evento possui conteúdo estritamente adulto e inadequado para menores de idade.
17: Segundo Clarissa Tércio, a infância está sendo utilizada como instrumento de militância ideológica por meio de financiamento público a entidades do setor. A deputada também acusa políticos da esquerda de realizar campanha eleitoral antecipada no evento.
3: Segurança Pública.
15: Os deputados aprovaram um projeto que proíbe atenuantes em crimes de violência sexual. Saiba mais sobre a proposta, que está pronta para entrar na pauta do plenário, na reportagem de Maria Neves.
18: A Comissão de Constituição e Justiça aprovou o projeto da deputada Laura Carneiro, do PSD do Rio de Janeiro, que proíbe a redução de pena para crimes sexuais, independente da idade do agressor. A proposta também veda a diminuição do prazo de prescrição de crimes de natureza sexual. O projeto ainda será votado pelo plenário. Atualmente, a legislação determina que nos casos de violência sexual cometidos por menores de 21 anos no momento da agressão e de maiores de 70 anos quando for proferida a sentença, a pena pode ser reduzida à metade. O tempo de prescrição também cai pela metade nessas mesmas circunstâncias. Uma lei que entrou em vigor no ano passado, também sugerida por Laura Carneiro, proíbe a redução de pena e de prazo de prescrição caso a vítima de violência sexual seja mulher. O objetivo do projeto aprovado é estender essa vedação a todos os crimes sexuais. O relator, deputado Ricardo Aires, do Republicanos do Tocantins, afirma que, embora a violência sexual afete na grande maioria dos casos mulheres e meninas, homens e meninos também podem ser vítimas e merecem igual proteção do Estado.
1: Nós vemos uma escalada no país de crimes sexuais. Acontece cotidianamente fatos lamentáveis, de maneira que, ao tirarmos das circunstâncias de atenuação de pena e também no que diz respeito à redução dos prazos prescricionais, os praticantes desses crimes, nós vamos estar, de certa forma, colaborando com uma justiça que seja eficiente, que seja célere.
18: Com a mudança, todos os agressores sexuais ficarão sujeitos ao cumprimento integral da pena. O aumento do prazo de prescrição do crime também é importante, como explica Ricardo Aires, porque a justiça passa a ter mais tempo para investigar os casos. Da Rádio Câmara de Brasília, Maria Neves.
17: Otoni de Paula, do PSD do Rio de Janeiro, apresentou o projeto que prevê o aumento das penas para crimes contra a dignidade sexual de crianças e adolescentes quando praticados por ministros religiosos ou pessoas que exerçam funções equivalentes.
18: O deputado entende que a posição de liderança espiritual aumenta a gravidade dos delitos por causa da relação de confiança estabelecida com as vítimas e suas famílias. Para Otoni de Paula, é necessário adotar punições mais rigorosas para coibir esse tipo de violência.
17: Dr. Jaziel, do PL do Ceará, celebra o avanço da proposta que reduz a maioridade penal para 16 anos. No entendimento do deputado, a medida atende a um clamor da sociedade que quer o combate à impunidade.
18: De acordo com o Dr. Jaziel, a legislação atual serve de proteção para criminosos que atuam a serviço de facções, valendo-se da menoridade. O parlamentar espera que a matéria avance com urgência na comissão especial e no plenário da Câmara.
3: Meio Ambiente.
17: Chico Alencar, do PSOL do Rio de Janeiro, denuncia ameaças sofridas por moradores da Serra da Chapadinha, na Bahia, que atuam na defesa do meio ambiente. Ele alega que as vítimas enfrentam intimidações relacionadas à especulação imobiliária e à exploração mineral.
18: O parlamentar cobra providências das autoridades para garantir a segurança dos defensores socioambientais e a preservação da área ameaçada. Chico Alencar afirma que vai acompanhar o caso para assegurar a proteção das pessoas envolvidas e dos direitos das comunidades locais.
3: Educação.
17: Proposta regulamenta o uso de uma terapia específica para o acompanhamento de pessoas com autismo. A repórter Sofia Peçanha tem os detalhes da regulamentação que está sendo analisada pelas comissões da Câmara.
21: A Comissão do Trabalho aprovou o projeto que estabelece critérios para a utilização da terapia baseada na análise do comportamento aplicada, conhecida como ABA. A proposta busca regulamentar a atuação de profissionais da saúde e da educação que utilizam a técnica, principalmente no acompanhamento de pessoas com transtorno do espectro autista. O objetivo é desenvolver habilidades de comunicação, socialização e autonomia, garantindo mais segurança e qualidade no atendimento, como afirma a deputada Flávia Moraes, relatora na comissão.
4: E a intenção do projeto é justamente regulamentar, criar critérios, definir nível de qualificação, de capacitação para que os profissionais apliquem

0: hipótese aplicada. Segundo a relatora, a definição de critérios mínimos de formação é essencial para evitar atendimentos inadequados e proteger os pacientes.
1: Então, por isso, a necessidade da definição aí, desses critérios, das exigências de escolaridade, formação para esse profissional, para que a gente possa garantir mais segurança nesse tratamento, na aplicação dessa terapia.
0: A proposta também prevê que estagiários e acompanhantes terapêuticos atuem sob supervisão de profissionais qualificados. A expectativa, segundo Flávia Moraes, é ampliar o acesso ao tratamento em todo o país, com mais profissionais capacitados e maior cobertura nos municípios. Para ser aprovado, o projeto que estabelece critérios para a utilização da terapia baseada na análise do comportamento aplicada precisa ser analisado por mais 3 comissões. Seguindo agora para a Comissão de Educação. Da Rádio Câmara de Brasília, Sofia Peçanha.
2: Justiça.
3: Adriana Ventura, do Novo de São Paulo, defende decreto legislativo contra medidas federais que regulam as redes. A deputada classifica os normativos do Executivo como censura explícita e tentativa de cerceamento à liberdade de expressão e da imprensa.
4: Adriana Ventura também sugere a votação da proposta que acaba com o foro privilegiado. A parlamentar defende que todos os cidadãos e autoridades respondam sob as mesmas regras da justiça comum.
3: Na opinião de Raimondo, do PT do Rio de Janeiro, as denúncias sobre uma suposta operação financeira ilegal envolvendo o filme sobre a biografia de Jair Bolsonaro aumentaram a rejeição à família. Segundo ele, os recursos para o filme seriam de fundo de previdência dos servidores fluminenses.
4: Para Raimondo, as acusações configuram crime de evasão de divisas e ato de lesa pátria, agravados pelo envio de relatórios confidenciais do país à autoridade estrangeiras. Ele pede que a Procuradoria-Geral da República adote medidas severas diante desses fatos.
2: Eleições.
3: Bom Gás, do PT do Rio Grande do Sul, questiona a decisão do Tribunal Superior Eleitoral que suspendeu a divulgação de uma pesquisa de opinião sobre a eleição para a presidência da República. O parlamentar menciona que entidades do setor consideram a suspensão inconstitucional.
4: Bom Gás explica que o levantamento abordava a reação popular diante de denúncias de repasses financeiros milionários envolvendo o Banco Master e o filme sobre Jair Bolsonaro. Para ele, as investigações sobre a suposta fraude financeira desgastaram a imagem da oposição.
2: Economia.
3: O prazo de responsabilidade de construtoras por imóveis entregues pode aumentar. É o que prevê projeto em debate no Congresso, como informa o repórter Luiz Cláudio Canuto.
5: O prazo de responsabilidade das empreiteiras por obras entregues pode aumentar, beneficiando os proprietários de imóveis. É o que prevê uma proposta em discussão no Congresso. O texto já foi aprovado pela Câmara e aguarda a votação no Senado. Pelo projeto aprovado até o momento, o Código Civil será alterado de forma a ser ampliado de 5 para 10 anos o prazo máximo em que o empreiteiro é responsável pela segurança e estabilidade das obras. Os prazos de garantia deverão variar conforme o tipo de defeito encontrado na obra e começarão a valer a partir da entrega do imóvel, da conclusão da obra ou da emissão do auto de conclusão, o que ocorrer primeiro. O relator do projeto na Comissão de Constituição e Justiça da Câmara, deputado Toninho Vantcher, do PP do Paraná, propôs diferenciar os vícios e defeitos encontrados a fim de estabelecer prazos de garantia e prescrição diferentes, seguindo o modelo do direito espanhol. O prazo aumenta de 5 para 10 anos para problemas na estrutura ou na fundação que comprometam a segurança da construção. Aumenta de 3 para 5 anos para defeitos em partes da obra ou nas instalações que impeçam o uso do imóvel. E de 1 para 2 anos para defeitos de acabamento, como pintura, pisos e equipamentos instalados. Toninho Vantcher explica o alcance do projeto.
6: Ele vem trazer uma segurança maior para quem compra o imóvel. Você que vai comprar um imóvel, você vai ter uma garantia de 10 anos da estrutura, né, que é aplicada para você construir uma casa. Então, hoje é 5 anos, então você vai ter 10 anos se acontecer algum problema, algum episódio por falha da construção, você tem direito de recorrer e a empresa tem que sanar esse erro. E nós relatamos esse projeto e fizemos realmente um relatório que atende o interesse tanto das construtoras como também

0: daquele que compra o imóvel. Aquele que compra, ele tem que ter certeza que está comprando um imóvel em condições. E para isso ele terá 10 anos para poder reclamar caso ocorra alguma falha construtiva do imóvel.
1: O texto também prevê o direito do proprietário de pedir o cancelamento do contrato dentro do prazo de um ano, a partir do início da garantia. Mesmo nesses casos, o empreiteiro continua responsável pelos consertos durante o período de garantia. Por outro lado, a proposta aprovada na Câmara estabelece que a construtora ou empreiteiro não será responsável se o imóvel não receber manutenção adequada ou forem feitas reformas que mudem a estrutura original da construção. O projeto foi apresentado pelo deputado Celso Russomano, do Republicanos de São Paulo. Para virar lei, precisa ser aprovado pela Câmara e pelo Senado. Da Rádio Câmara de Brasília, Luiz Cláudio Canuto.
2: Relações Exteriores.
3: Jandira Fegali, do PCdoB do Rio de Janeiro, relata os resultados de uma missão nos Estados Unidos para tratar de economia e segurança nacional. A deputada cita a entrega de documentos contrários à imposição de tarifas comerciais contra o Brasil e em defesa da soberania do PIX.
4: Jandira Fegali acrescenta que a comitiva também pediu a investigação de uma suposta lavagem de dinheiro envolvendo empresários e membros da família Bolsonaro. Ela informa que foram apresentados provas de remessas financeiras irregulares destinadas a um fundo no Texas.
2: Trabalho.
3: A Câmara aprovou proposta que facilita o acesso de garis ao banheiro durante o serviço. O repórter José Carlos Oliveira explica como isso será feito.
5: As comissões da Câmara dos Deputados aprovaram um projeto de lei que garante ao trabalhador que exerce suas atividades ao ar livre o acesso gratuito a banheiros durante o serviço. A medida beneficia, por exemplo, os garis e os jardineiros. A proposta partiu do deputado Gilberto Abramos, do Republicanos de Minas Gerais, e prevê que o empregador cumpra a medida por meio da instalação de banheiros químicos nos locais de trabalho ao ar livre ou faça parceria com outros empreendimentos que tenham banheiros disponíveis. O texto também garante o acesso desses trabalhadores a banheiros instalados em prédios públicos e privados. O relator na Comissão do Trabalho, o deputado Sérgio Silva, do Republicanos de Pernambuco, regulamentou esse ponto.
6: A legislação brasileira deve criar condições para o trabalho de todos que sejam dignos. Em relação aos estabelecimentos comerciais, como esses estabelecimentos são privado, entendemos que é necessário que o acesso seja condicionado às exigências próprias do estabelecimento, porque a entrada de pessoas traz questões relativas à segurança e à retribuição pelo uso do espaço.
5: O deputado Sérgio Silva explica agora o acesso aos prédios públicos.
6: Quanto aos prédios de órgãos públicos, deve ser observada as condições de acesso ao prédio, como a emissão de identificação, por exemplo. No mais, pretendemos incorporar o projeto a visão de que o próprio empregador deva articular na gestão do seu empreendimento forma de assegurar que os trabalhadores tenham acesso às instalações sanitárias.
5: Outra alteração do relator foi garantir a inclusão dessas regras na CLT, Consolidação das Leis do Trabalho. O texto também foi aprovado na Comissão de Constituição e Justiça e segue para análise do Senado sem necessidade de votação no plenário da Câmara. Da Rádio Câmara de Brasília, José Carlos Oliveira.
2: Transportes.
4: Beto Preto, do PSD do Paraná, informa a criação de uma subcomissão para acompanhar o fim da concessão da Malha Ferroviária Sul, prevista para 2027. Ele acredita que o tema exige ampla discussão diante dos impactos para os municípios atravessados pelos trilhos.
3: Beto Preto defende o debate de alternativas que ampliem a segurança nas passagens de nível e melhorem a convivência entre a operação ferroviária e o trânsito urbano. Ele diz que é preciso construir soluções que atendam tanto à população quanto à logística do transporte ferroviário.
4: Cobalcini, do MDB, defende a concessão de importantes rodovias federais em Santa Catarina como alternativa para acelerar investimentos em infraestrutura. Na visão do deputado, a falta de recursos públicos tem dificultado a execução de obras estratégicas para o Estado.
3: Cobalcini afirma que a duplicação de trechos como as BRs 282, 470 e 153 são fundamentais para melhorar a segurança nas estradas e garantir mais eficiência. Ciência no escoamento da produção catarinense rumo aos portos da região.
4: Termina agora o jornal Câmara dos Deputados, produzido pela Rádio Câmara, com trabalho. técnicos de Wellington Teles e apresentação de Luciana Vieira e Ana Raquel Macedo. Boa noite.
3: A Voz do Brasil está de volta na segunda-feira. Uma boa noite.
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0: 8 horas. A tristeza, a compreensão e a desigualdade de nível mental do meu meio familiar agoram sobre mim de modo curioso. Deram-me anseios de inteligência. Meu pai, que era fortemente inteligente e ilustrado, em começo, na minha primeira infância, estimulou-me pela obscuridade de suas exortações. Eu não tinha ainda entrado para o colégio quando uma vez me disse: "Você sabe que nasceu quando Napoleão ganhou a Batalha de Marengo?" Arregalei os olhos e perguntei: "Quem era Napoleão?" "Um grande homem, um grande general." E não disse mais nada. Encostou-se à cadeira e continuou a ler o livro. Afastei-me sem entrar na significação de suas palavras. Contudo, a entonação de voz, o gesto e o olhar ficaram-me eternamente. Um grande homem. Você ouviu o primeiro parágrafo de Recordações do Escrivão Isaías Caminha, livro de Lima Barreto.
1: O início de uma boa viagem começa nos primeiros parágrafos.
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0: 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Boa noite, Natália de Merri. Boa noite, Cássio Show.

0: Muito boa noite para você que está aqui na sintonia da Rádio Universitária. Mais uma sexta-feira juntos, mais um sextou da nossa rádio pública com 80 por hora que vem chegando, que está começando aqui para você que está na sintonia da 99.9 FM. Eu sou Natália Demerri, junto aqui com Cássio Shoa. A gente fica as próximas duas horas com você que está aqui sextando junto com a gente. Não é isso, Shoa? Boa noite, Cássio Shoa.
1: Meu Deus do céu, sempre sensacional. Não tem como passar uma sexta sem esse boa noite. Isso aí já faz parte.
0: Não tem como chegar uma sexta-feira e não ser assim, com esse boa noite. E a gente aqui juntinhos nessas próximas duas horas, não é isso?
1: Pois é, Natália. Esse programa que já tem uma comunidade que espera esse momento. Exatamente. O sino bater essas 8 horas pra gente fazer essa nossa terapia de grupo aqui, ouvindo o melhor dos anos 80, que hoje tá daquele jeito, pelo que eu vi aqui hoje.
0: Gente do céu, o que a gente preparou revirando aqui os acervos da Rádio Universitária para essas próximas 2 horas, não tá brincadeira não, é só pedrada para você curtir muito, sério.
1: E tem aquele equilíbriozinho, porque tem os hitzões que não pode faltar,
0: sim,
1: mas tem aquelas pérolas que você só vai ouvir aqui.
0: Só no acervo
1: achados,
0: da gente.
1: Aqueles
0: exatamente.
1: Achados. Música brasileira também dos anos 80. Sempre em especial, tudo no equilíbrio perfeito nessas próximas 2 horas. Então é só aproveitar.
0: Vamos nessa,
1: vamos
0: então?
1: Embora.
0: Vamos começar?
1: Deixa eu pedir a você,
0: vai,
1: por obséquio.
0: Por
1: obséquio, Natália.
0: Favor.
1: Eu peço pra você.
0: Vai.
1: Pau na máquina.

0: Gente do céu, sentiu o sol, Showa? Que sequência aqui no 80 por hora.
1: Natália, você não tem pena, não?
0: Não, é só assim, ó, sem deixar cair, sem deixar desacelerar. É 80 por hora e mais nesse programa, mais duas horas, nas duas horas seguidas aqui pela Rádio Universitária. 80 por hora, que é a nossa viagem musical pelos anos 80.
1: Que maravilha, você pode também interagir com a gente, participar lá pelo WhatsApp da Universitária, 81-3879-5454. 81-3879-5454. Manda sua mensagem, seu áudio, sua figurinha, que a gente vai amar.
0: Inclusive, você pode ajudar a gente a montar os próximos programas.
1: Exato.
0: Não é isso?
1: Já, porque o pessoal do 80 gosta de pesquisar.
0: Exatamente.
1: Sabe tudo, sabe muita coisa, muito mais do que a gente até. Então, já chega, manda sua sugestão e a gente já aproveita para montar o próximo programa, os próximos que vem por aí.
0: Exatamente.
1: Isso?
0: Você faz junto com a gente, porque esse programa é delicinha por isso. A gente pesquisa e revira o acervo da Rádio Universitária e a gente faz em conjunto com o que você manda aí de pedido, de dica pra gente, porque são ouvintes especializados nessa pesquisa aí dos anos 80 junto com a gente. Isso é bom demais. E assim a gente monta esse 80 por hora, amorzinho e delícia, né?
1: Agora vamos de música?
0: Vamos com mais música.
1: Próximo bloco, vem com tudo aí, hein?
0: Vamos nessa?
1: Vamos embora.

0: Senhoras e senhores, isso é o 80 por hora no ar na Universitária FM 99.9 toda sexta-feira. Já deu pra se acostumar, né, Natália?
1: Gente, olha pra isso, show. Que sequência. E bora com mais música, sem
0: vamos
1: perder tempo.
0: Embora, vamos não, nessa. Vamos perder tempo, simbora. Vamos mais nessa. Música.

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0: Esse é o 80 por Hora comigo, Natália Demerri, junto com Cássio Shoa, toda sexta, a partir das 8 da noite. A gente tá por aqui com uma playlist, montando um programa super especial, 2 horas de 80 por Hora pra você. E aí, tá curtindo? De onde você tá ouvindo a gente? De onde você tá curtindo 80 por Hora nessa noite de sexta-feira? Eu espero que a gente esteja aí sendo a sua trilha sonora, que esteja embalando bem o seu sextou, né? O seu merecido sextou. Se ainda trabalha amanhã, tá criando aquela coragem, fechando o dia pra amanhã, seguir mais um dia de trabalho, então dá pra todas as vibes.
1: Dá pra tudo, esse programa se encaixa em todos os momentos, Natália, só não vale é não ouvir. Então, inclusive, é bom lembrar pro pessoal que dá pra ouvir o 80 por Hora nos aplicativos de rádio pra celular, viu?
0: Exatamente.
1: E aí você já procura um aplicativo de rádio que tenha a rádio universitária, né? Tem um monte que tem. Tem um bocado também que não tem, e aí esses que não tem, não vale a pena.
0: São legais, não.
1: Pelo amor de Deus. Se um aplicativo de rádio não tem a rádio universitária lá, pelo amor de Deus, você vai fazer o... tá fazendo o que no seu celular aí? Procura o que tem a rádio universitária, já baixa lá e já favorita a rádio universitária para ouvir de onde você estiver aí no seu celular. Rádio Universitária Recife.
0: Exatamente. E aí tem o streaming também da UFPE para você ouvir. Tá no radinho, gostosinho, mas aí vai sair de Recife, vai pegar

0: Uber e por aí vai.
1: Os melhores ouvintes.
0: Então a gente tá mandando um oi aí pra todo mundo.
1: Um beijo, um abraço. Amo vocês.
0: Dá uma emoção quando a gente entra no aplicativo desse de carro assim e aí tá na sintonia da Rádio Universitária.
1: Eu fico emocionada,
0: minha gente. É bom demais.
1: Então agora o próximo bloco vai especialmente pra vocês agora, porque tá sensacional. Vamos de mais música, Natália?
0: Vamos nessa.

0: Esse é o 80 por hora, minha gente. Sente só aqui no ar da Universitária FM 99.9, o melhor dos anos 80, toda sexta às 8 da noite aqui no som da nossa rádio pública. Que coisa, Natália.
1: Que maravilha. Agora, vê só. Vou pedir pra você, eu também vou segurar minha emoção aqui. Quem tá na sintonia da gente, segurar um pouquinho, porque a gente vai pro intervalo super rápido. Mas já já a gente volta com muito mais música, que tem a outra parte do 80 por hora. Mais uma hora de viagem pelos anos 80. Combinado? Pode ser?
0: Não, na hora. Já vamos nessa. Volta, é rapidíssimo.
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